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2: 21:09.
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nós estamos aqui, Deus, para te dizer que nós permanecemos de pé, nós permanecemos firmes. Ah, querido, olha para quem está do teu lado e diga assim para ele: nós estamos de pé.

9h26, é o nosso Paradão Sertanejo ao vivo aqui na Rádio Esmeralda. 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É que a abraço, meu amigo, o senhor Aristeu também está lá no bairro Glória curtindo a gente. Alô, senhor Aristeu. Abraço, meu amigo. 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
1: Brasil!
0: É o nosso Paradão Sertanejo, né, meu filho? Aqui na Rádio Esmeralda até às 11. Vamos aí te fazendo companhia. Mas a Cláudia Mabitega já tá aí, ó. Piquezão já entrou na conta. Alô, tio Elias. É Jaina depois.
1: Brasil!
0: É, mesma coisa, meu amigo Inácio Miguel Morales. O pessoal já recebeu o Pix aí, né? É, que estava aí no sorteio. E o pessoal amanhã vai lá na Pontecar, tá, gente? E recebe a sua premiação lá na Pontecar Multimarca. Também toma aquele cafezinho. 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E não tem erro. 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
0: 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Agora sim, vou trazer a música aqui do... A música aqui do... rapaz pediu aqui a música do Cleiton Borges, né? Uma Sola Jota. O Nego Geado eu já atendi. Aí o pessoal pedindo música aqui. Rapaz, tem muita coisa. Já estamos com os pedidos cancelados aí, viu, gente? Pra ver se dá tempo de atender todo mundo, né? Aqui, ó, Uma Sola Jota. É o João que tá pedindo aí Uma Sola Jota, né? Tá aí a música, meu querido.

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5: 21:42.
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2: Cristiane, aqui do quilômetro 4. Eu gostaria de oferecer uma música pro meu marido, Luiz Carlos. Queria oferecer uma música pra mim, pra Cristiane, aqui do quilômetro 4, aqui do Renan Raí aqui. E sofre com Deus, você e teu marido, viu? Muito obrigado se for atendida, viu? Gilza, mais uma vez aqui, desculpa, é a Cristiane aqui no quilômetro 4, ofereço a música para o meu marido, Luiz Carlos, aqui, aqui no quilômetro 4, repetindo de novo, do Renan aí, bem apaixonada, para minha irmã Elisete, lá do bairro Imperial, e se for atendida, muito obrigado, viu? Fico com Deus, você e teu marido.

9h48. 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Agora faltando 10 para as 10. 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Eu fiquei sozinho. É o nosso Paradão Sertanejo, ano 14. 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Esse é o nosso Paradão Sertanejo, né? 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
É o nosso show da tarde, é o nosso paradão sertanejo aqui na Rádio Esmeralda. Né? É, o Celso pediu aí uma moda de viola para sua esposa e filhos e genro, né? Tá aí ligado com a gente, abraço. O Luiz Gonzaga lá do Franciosa pediu aí Vida Cor de Rosa, Amado Batista. O Mário Quilômetro 5 pediu aí Saudade aí na mala com Maíra Maraíza, né? Vamos tocar aqui a música aqui, um abraço aí pro Romário também, tá ligado com a gente aí lá no Quilômetro 5.

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5: Boa noite, Samir e Giza. É a Rosalina do Jardim dos Pampa. Eu peço a música com Gustavo Lima. A gente faz amor só pra curtir. Bom fim de semana. Tchau, tchau.

0: 10:10, é o nosso Paradão Sertanejo aqui na Rádio Esmeralda Mais Popular. 14 graus a temperatura, meu amigo Elias vai mandar o seu recado aqui da Ponte Carmon de Marcas. Fala, meu querido.
1: Boa noite, Samir. Boa noite, Giza. Boa noite a todos os ouvintes do Paradão. Aqui é o Elias da Ponte Car. Agradecendo aí pela parceria, né? E dizer que todo o pessoal que participou, né, desse sorteio aí, que nós fizemos hoje aí com o Paradão Sertanejo aí, em breve tem mais sorteios chegando aí, pessoal. 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Uma boa noite a todos e um ótimo final de semana.
0: Beleza, meu amigo Elias, deu boa, né? O pessoal adorou aí, né? Sorteio de grandes prêmios aqui da Ponte Car, mãos de marca! Brasil! É, agitou o povão aí da terra da vacaria. Logo, logo teremos mais sorteios aqui da Ponte Car aí pra você. Fica ligado, hein? 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É o nosso Paradão Sertanejo aqui na Rádio Esmeralda, agora trazendo para você as loterias.
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0: Vamos lá então, gente. Chegando com as loterias pra você, agora 10h14. Temperatura de 14 graus. Vamos chegando então com as loterias pra você. 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Loto Fácil, concurso 3.783, dezenas sorteadas de hoje, dia 18 de setembro, 01-03. 04 05 06 12 14 15 16 17 19 22 23 24 e 25. A Loto Fácil acumulou, viu, gente? Próxima premiação: 5 milhões de reais. Próximo sorteio dia 20 de setembro, domingo. Vamos de quina, gente. Concurso aí 7.121, dezenas sorteadas 22, 23, 47, 60 e 64. A quina teve um ganhador, tá? Próximo sorteio será domingo dia 20, 600 mil reais de premiação. É, não tem mais as loterias da Caixa no sábado, viu, gente? Antigamente era segunda a sábado, né? E folgava no domingo. Agora tem o sorteio folga no sábado e tem a sorteio das loterias no domingo, né? Vamos de Lotomania, gente. Concurso 2977, dezena sorteada 01, 05, 09, 12, 15, 18, 21... 30, 37, 38, 41, 42, 44, 46, 47, 54, 63, 87, 96 e 98. A Lotomania, gente, acumulou, tá em 3 milhões e meio de reais. Próximo sorteio será segunda-feira, dia 21. Vamos com a dupla cena, então. A primeira faixa da dupla cena do concurso 3.010, dezena sorteada 01, 05, 07, 14, 26 e 44. A segunda faixa da dupla cena 04, 13, 15, 16, 20 e 49. A dupla cena acumulou em 5 milhões de reais. Próximo sorteio, segunda-feira, dia 21. Vamos em dia de sorte. Concurso 1.301, dezenas sorteadas de hoje. 02, 07, 08, 14, 15, 24 e 26. O mês da sorte, agosto, acumulou o dia de sorte de 450 mil reais. Próximo sorteio, domingo, tá? Super 7, concurso 900. Coluna 1 deu 4, coluna 2 deu 6, coluna 3 deu 0, coluna 4 deu 8, coluna 5 deu 6, coluna 6 deu 6, coluna 7 deu 1. A Super 7, gente, acumulou em 8 milhões e meio de reais. Próximo sorteio dia 21 de setembro, próxima segunda-feira. Vamos com mais loterias, você tá ligado com a gente? Agora vamos com as loterias das 18 horas. Quinto prêmio 4.506, 4.506. Quarto prêmio 7.242, 7.242. Terceiro prêmio 2.915, 2.915. Segundo prêmio, 4.613, 4.613. E o primeiro, 4.748, 4.748. Tá aí, gente, os números das loterias. 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Agora 10 horas e 20 minutos. É o nosso Paradão Sertanejo na mais. Vamos lá.
1: Brasil!

Vamos chegando com mais música e você se liga com a gente. Agora tocar a música do Porca Véia aqui, né, Gisele? A dona Almira pediu aí Luz do Meu Rancho, tá oferecendo aqui pro seu esposo Sadi, para as irmãs e netos e bisnetos que estão na nossa

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7: 22:34.
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41: Boa noite, meu amigo Samir. Boa noite aí, a dama do rádio aí, dona X aí. Queria pedir uma música, por gentileza, meu amigo. o musical São Francisco aí, já virou loucura aí.

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3: Quatorze graus a temperatura, de volta aqui com o Paradão Sertanejo.
4: Brasil!
3: É, rapaz, sorteio foi bom, né, José? Abraço aí, meu amigo Elias da Ponte Car, obrigado pela parceria, viu, meu querido? 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
3: Ney Pokémon apareceu por aqui, Ney Pokémon, menino lá da catequese. Abraço aí pra você. Ah, 14 graus a temperatura, o nosso paradão sertanejo Florêncio. É Florêncio Lima, é isso, né, Tizé? Pediu aí a música Estouro de Tropa com Mano Lima.

0: Alô, meu amigo Chuteira. Abraço aí pra você, meu querido. Manhã de aniversário. Motorzão aí ficando forte em 5.4. É, meu filho. Abraço aí pra você. Deus te abençoe. Obrigado pela amizade aí, viu? Um grande abraço pra você. Um abraço do Samir da Giza. Aí pra você, querido amigo, né? Chuteirinha. Agora tá difícil aqui de achar, conseguir a música aqui, minha querida. É, eu digito aqui, não aparece nada. Cadê o trem aqui, rapaz? Aparece. É só pela misericórdia. Mais um abraço aí pra você, viu? É, tudo de bueno aí. Grande Chuteira, né? É, tá de aniversário amanhã. Fazendo aí, completando seus 54. Não consegui puxar a música aqui, mas fica um abraço do Samir da Giza pra você. E que você e sua família desfrute aí de um aniversário único pra você, tá, meu querido? Você é uma pessoa única, tá bom? Deus te abençoe, muita saúde, muita paz e obrigado pela amizade. Deus abençoe.
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0: Alô, meu amigo Chuteira, abraço aí pra você.
1: Essa música é pra você.
0: Tudo bem, Deus proteja você, te proteja, te guarde. Ilumine teus caminhos aí, meu querido. Desejamos aí o que tem de melhor nessa vida e na outra também pra você, tá? Abraço aí de sua vida, Giza, e também de toda a Vacaria região. Conhece o nosso amigo Chuteira. Tá bom, meu querido? Amanhã, aniversário do Chuteirinho, hein? Tá aceitando presentes aí, meu. Grande Chuteira.
2: Brasil!
0: Ó, gente, obrigado aí pela semana maravilhosa e extraordinária. A gente volta na segunda-feira, com a graça de Deus. Sempre com Deus no coração, rádio na Rádio Esmeralda. Tá louco de bom. Obrigado, Giza, pelo trabalho maravilhoso, minha querida. Grande abraço, gente. Final de semana extraordinário para todos. Que Deus nos abençoe e a gente se vê na segunda-feira, às 4 da tarde. Tchau, gente!

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5: Pai nosso que estais no céu, santificado seja o vosso nome. Venha a nós o teu reino, seja feita a sua vontade, assim na terra como no céu. O pão nosso de cada dia nos dai hoje, perdoai as nossas ofensas, assim como nós perdoamos a quem nos tem ofendido. E não nos deixeis cair em tentação, mas livrai-nos do mal. Amém.
6: Aí galera, mais um final de semana chegando. Que Deus abençoe a todos aí. Para quem tá na estrada, aquela proteção divina sempre. Para quem já chegou no QTH, tá com a família, os filhos, aquela paz, que Deus abençoe a todos. E amigão, para você que vive reclamando da vida, agradeça mais a Deus. Agradeça mais a Deus, que eu tenho certeza que tudo pode mudar. Eu tenho certeza que é somente Ele para nos livrar de qualquer mal.

Agradeça pelo simples fato de você acordar toda manhã e poder ver o brilho do sol nascendo. Agradeça a Deus toda vez que chegar em casa e ver tua família te esperando. Às vezes reclamando da vida, por uma simples conta atrasada, por um carro quebrado, por algo que esquecemos de fazer. Às vezes por uma viagem que marcamos e acabou não dando certo. Eu tiro tudo isso como livramento. Livramento também nos dá na saúde. Afinal, aqui pertinho de nós, São José do Rio Preto, existe...

0: sair pela mesma. Mas outros não conseguem voltar mais para casa. Então, amigão, agradeça pela saúde de ferro que você tem. Agradeça por levantar às 2, 3, 4, 5 da manhã e conseguir trabalhar até às 9, 10 da noite. Um forte abraço a todos aí, que Deus abençoe e um ótimo final de semana.
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0: Olá, meus amigos, minhas amigas, muitíssimo boa noite. Estamos iniciando o nosso quilômetro 93, o programa dedicado a todos os irmãos estradeiros. Sejam muito bem-vindos. Hoje, sexta-feira, sextou, dia 18 de setembro, ano 2026. Temperatura nos estúdios da Mais Popular, nesse momento, 14 graus. Aí, tempo nublado, sensação térmica de 10 graus. Então tá tudo chique, tudo bacanizado. Eu sou Samir Goulart e agradeço o Papai do Céu permitir retornar aos microfones da Mais Popular. Vamos dar um boa noite ao nosso amigo colega Tidão, que está nos estúdios da nossa Rádio Esmeralda para mais um quilômetro 93. Aí o derradeiro da semana para fechar aí com chave de diamante, com muitas músicas legais. E já vamos contar aí com a participação do 3231-7828 984-18-6298. Manda teu alô, teu recadinho e vamos colocando aí no decorrer da nossa programação. Olha só, um alô aí para os caminhoneiros que estão no trecho, quem está chegando em casa para curtir o kit família, que o Papai do Céu abençoe. E também aí aos nossos patrocinadores, amigos e parceiros há 8 anos junto conosco. Muito obrigado pelo carinho, confiar as suas marcas em divulgação Rádio Esmeralda com o nosso programa do amigo caminhoneiro Tidão. Vamos lá então, trazendo as três primeiras canções, abrindo os trabalhos dessa sexta-feira, sextou, tá chegando, Mais Que Paixão, Gilberto Gilmar, Ex-Amiga com Mari Fernandes e Gigante de Ferro com o cantor das Andorinhas, Barrerito, e trazendo alô dele, nosso amigo Enoar Graminho da Silva, que é R.A. do Bugiganga. Seja muito bem-vindo, boa noite, ótimo final de semana, meu irmão.
1: Boa noite, ouvintes, boa noite, galera Esmeralda, boa noite, tio Samir, aí tá nosso campeão lá, abração a todos, grupo, e abração aí a todos aí, nossas cristal de ouro, né, podemos esquecer delas, feliz dia dos motoristas e atrasado aos colegas de trabalho, né, pedir proteção divina aí, muita saúde, muita paz a todos aí. Chegamos agora do trabalho, não podemos parar, né? Mandar um abraço aos meus colegas do dia a dia do trabalho aí. Né? Não podemos esquecer deles aí. São teus fãs, Samir. São seu fã aí. Vamos dizer porque o Samir vai ser meu fã dele. Não perde o programa, temos sempre na escuta aí, né? Toca para nós um tio Giro aí, né? E a música aí, Gigante de Ferro, né? Um abração e tudo de bom.

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2: Voltando com o nosso quilômetro 93, o programa do amigo caminhoneiro, sexta-feira sextou. Vamos mandar vários alôs aí pro nosso amigo que é Riachancho, conversamos hoje durante o dia, aquele abraço para você. O João, meu afilhado, e a todos que estão na audiência, nosso amigo QRA Mato Grosso, QRA Rebite na audiência, vamos mandar abraço aí também pro Oberdan Grupo GPI, abraço aí Oberdanzinho, e também aí 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Lembrando aí um abraço pro Bar do Moreno, bairro Santana, aquele abraço, semana que vem vamos estar por aí, tamo junto aí Moreno, manda abraço aí para todos os cabeleireiros, estão carteando aí e curtindo o quilômetro 93 aí da cidade do Santana. 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Tidão, vamos trazer aí dois blocos musicais. O primeiro, Sertanejaço, O Troco com Renan e Raí, Você Faz Falta com Maiara e Maraísa e Pirâmide do Amor com Duduca e Dalvan. Na sequência, trazendo aí as gaúchas para todos os gaúchos e gaúchas de todas as querências. Entrevero das Bailantas com o Grupo Minuano. Mate o Louco Tcheco, Tcheloquedo, essa aí é boa. Peraí, é Mate o Louco com Tcheloquedo. Essa eu já curtindo os bailão aí, o Tidão, essas gaúchas aí, é chique e bacanizado, hein? E também Tava Tudo Bem com o Grupo Matizes. Vamos lá, 984-186298. Darcizinho Vargas de Almeida, pessoal que tá na audiência, manda um alô aí pro Tidão, que a gente vai colocando aí no decorrer da programação. Nossas músicas já estão todas programadas, mas vai colocando aí o teu alô, que a gente vai colocando aí para vocês, positivo. Então tá aí mais um alô chegando para nossa amiga Denise do bairro Monte Claro e o Luciano aí do Bar do Tcheca do bairro Jardim dos Pampas, ligadinho na nossa programação. Vamos lá, respeite os caminhoneiros, muito boa noite!

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6: Então tá aí, chegando as loterias desta sexta-feira, quinto prêmio 4.506, quinto prêmio 4.506, quarto prêmio 7.242, quarto prêmio 7.242, terceiro prêmio 2.915, terceiro prêmio 2.915, segundo prêmio 4.613, segundo prêmio 4.613 e o primeiro prêmio na cabeça 4.748. Primeiro prêmio na cabeça 4.748, 4748, olha só que lindo número aí. É o primeiro prêmio da loteria das 18 horas do dia 18 de setembro. Te dão. Vamos lá, tá chegando aí Tribunal do Amor com o Milionário e José Rico, e todo mundo vai sofrer com Marília Mendonça.

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Bom dia, sábado, que seu dia seja repleto de paz, amor, saúde e esperança. Aproveite cada momento, cada detalhe desse dia com muita alegria e muita saúde e prosperidade. Que esse dia seja maravilhoso e abençoado por Deus. É o que desejamos o nosso quilômetro 93 a todos os caminhoneiros e a família Rádio Esmeralda. Bom dia, feliz sábado. Tá chegando, Tidão, o nosso momento reflexão. Bom dia, gospel. Com Vai Dar Tudo Certo com Gerson Rufino.

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4: Então tá aí, Tidão, chegando alô para o nosso amigo Paulo da Rodoviária, tá curtindo o programa, nosso amigo Peter Jefferson, ele que é taxista, também o nosso amigo Chico do bairro Borges, na audiência, na frequência, e mandando alô aí para o nosso amigo Nene Júlio Campanharo, veio lá da Caxias para passar o final de semana em casa, do bairro Petrópolis. Vamos aí curtir mais músicas e já desejando um excelente final de semana. Sábado, temperatura em Vacaria em 9 graus. Tá chegando aí Pago Dobrado com Chitão e Chororó, Cangote com Zé Vaqueiro, Camisa Manchada aí com Christian Ralph e também aí Irmão da Lua, Amigo das Estrelas com Zezé de Camargo e Luciano, Ele Não Merece a Gente com Nayara Azevedo, Cilada com João Mineiro e Marciano e Seu Polícia com Zé Neto e Cristiano. Vamos lá, desejando a todos muito boa noite e fiquem ligadinhos aí que vai rolar muita música. Tamo junto, Tidão. Toca aí. Boa noite, bom dia.

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Meu Pai, agora que as vozes silenciaram e os clamores se apagaram, aqui, ao pé da cama, minha alma se eleva a Ti para dizer: creio em Ti, espero em Ti, amo-Te com todas as minhas forças. Glória a Ti, Senhor. Deponho em Tuas mãos a fadiga e a luta, as alegrias e desencantos deste dia que ficou para trás. Se os nervos me traíram, se os impulsos egoístas me dominaram e dei lugar ao rancor e à tristeza, perdão, Senhor, tem piedade de mim. Se fui infiel, se pronunciei palavras vãs, se me deixei levar pela impaciência, se fui um espinho para alguém, perdão, Senhor. Nesta noite não quero me entregar ao sono sem sentir sobre minha alma a segurança da Tua misericórdia, Tua doce misericórdia inteiramente gratuita, Senhor. Eu Te agradeço, meu Pai, porque foste a sombra fresca que me cobriu durante todo este dia. Eu Te agradeço porque, invisível, carinhoso, envolvente, cuidaste de mim como uma mãe em todas estas horas. Senhor, ao redor de mim, tudo já é silêncio e calma. Envia o anjo da paz a esta casa. Relaxa meus nervos, sossega o meu espírito, solta as minhas tensões, inunda meu ser de silêncio e de serenidade. Vela por mim, Pai querido, enquanto eu me entrego, confiante, ao sono, como uma criança que dorme feliz em Teus braços. Em Teu nome, Senhor, descansarei tranquilo.

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1: Um beijo pra vocês.
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0: Deus.
1: Deus abençoe vocês, mais esse projeto lindo, maravilhoso.
2: Obrigado,
0: amém,
2: gente.
0: Todos
3: obrigado,
0: nós.
3: Pela amizade, pelo sucesso. Carinho sempre.
0: Obrigada por ter vindo.
2: Mais, né?
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3: 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É gostoso.

0: Obrigado, meu grande amigo. Deus te abençoe muito. Essa alma gêmea que eu tenho.
1: Obrigado, meu irmão. Você também.
0: Valeu, gente!
1: Obrigado. Beijo pra todo mundo. Satisfação ter passado esse momento junto com vocês. Obrigado.
0: Fiquem com Deus, gente. Receba essa energia do fundo do nosso coração, viu? Todos vocês são nossos verdadeiros amigos. Obrigado.

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0: muita gente pra um lugar só, hein? Não tá muito apertado aí, não? Cabe mais um aí? Gente, muito obrigado pela presença de cada um de vocês aqui. Obrigado pela energia, pelo carinho de vocês. Alô, Uberlândia! E a gente está aqui em nome de um novo som, uma nova luz, uma nova energia! Vitor, que energia é essa? Duas energias. Não se esqueçam disso. Fundamentais para a nossa vida e são as duas energias que regem qualquer outra no mundo, inclusive a da paixão e a da verdade. Essas energias eu tô falando que vão fazer esse show começar agora e não acabar nunca mais. Duas energias, Deus e amor. Querem repetir comigo?
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0: Fred, eu não sei não, hein?
1: É, Gustavo deve estar fora de área. Ô, oh, te traiu.

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1: Foi assunto comentado para mais de mês no Rincão. 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

0: muito bom dia, senhoras e senhores. Estamos começando o programa Bom Dia Gaúcho aqui pela Rádio Esmeralda 96,5, a mais popular. 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Seguimos por aqui te fazendo companhia, o melhor da música do Rio Grande, chegando por aí. Bom dia!
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2: 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Seguimos por aqui com o melhor da música do Rio Grande, no programa Bom Dia Gaúcho, pela 96,5 FM Rádio.

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0: Grande abraço a todos, aos amigos que estão nos dando a honra e o prestígio na companhia desta manhã. Você no campo, você na cidade, turma do interior e toda a nossa grande região que nos abraça todos os dias e também aos sábados, nos dá a honra e o privilégio da companhia e o carinho da audiência. Mais música chegando nesta manhã aqui no programa Bom Dia Gaúcho.
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0: Já de volta por aqui para este último bloco do Bom Dia Gaúcho, aqui pela 96,5 FM, a mais popular. 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Agradecendo mais uma vez então nossos amigos que nos trouxeram de companhia até este horário. E um bom dia a todos.
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depois de uma noite de chuva, conforme prometido, né? Temperatura em 14 graus. A previsão é esta para hoje, aí nublado com chuva na parte da manhã. E a tarde engrossa o farelo, marcando 32 milímetros aí pro dia de hoje. E a máxima aí deve chegar aos 17 graus.

começando a parte musical do programa aí, então, com os Monarcas tirando o chapéu pra Deus. Depois, na sequência, eu tinha barbaridade com É Sábado Dia, moçada. Agora 6:04, temperatura 19 graus. Bom dia.

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0: 6:16, seguimos por aqui com vocês aí até as 9 no Campo e Galpão. 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Isso aí, meus amigos, vamos seguindo por aqui. O pessoal segue ligando, participando, 984-18-6298 ou 32-31-78-28. Liga e fala direto comigo aqui no estúdio da Mais Popular. Manequinho nada por aqui hoje, não tem Cristo de aparecer, né? Barbaridade. Aí temos só ali pra lidar com esse bicharia. É cantando, tio Galo, velho. Cantando, Galo, velho. Tratando esse bicharedo que já vamos soltando o bicharinho. E comendo um pastinho verde, ciscando no bar. Eu acho que bichinho mais bom de ter roda de casa é pato, né? Pato não pode ver uma pocinha d'água que tem que estar ali. E já vira numa confusão. Deus o livre. Mas tem piores, né? Tem o cabrito. O cabrito, depois de aprender, entra dentro de casa, sobe em cima da mesa. Deus o livre. Lembrando, pessoal, do Empório 285 aí, nosso amigo Leônidas. Tá, daqui a pouco aí já vamos passar o resultado aí do sorteio. Teve essa semana aí, referente ao dia do cliente. Serão 5 premiados. Amigo Leônidas, daqui a pouco aí já vai estar conosco aí. Se é que já não tá de rádio ligado por lá, né? Se ele tá lá pelo mercado público, se tá lá no Empório mesmo. Mas não chace para nós aí, tio Leônidas. Também está conosco aí nosso amigo Henrique Souza, tio Florentino, já estão na lida diária aí. Eles pediram o Baitaca Setembro, mês do Gaúcho, aí neste bloco. E também nosso amigo Valmir aí, que pediu o Hino ao Rio Grande, vem com os Araganos. Um abraço também pro Júlio da Van. Alô, Júlio. Aí o homem aí, ó. Agora 6:19.
1: A todos os patrões de CTGs do nosso Brasil.

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Diz que é de enjoar, dele. É gurizado que nunca vira essa lida de assoviar pros peru, né? É guri velho. Coisa vai ir, de tanto assoprar, de tanto assobiar. Piru velho também. Tanto responder. Mas que gauchinho. Argamassa. 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Abraço, Aldemar, e toda a gurizada aí. 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Estamos seguindo por aqui, o pessoal tá conosco aí já. Alô, Ivan Mesquita. Alô, Benício, já estão lidando com os pingos pro desfile. Tio Lauro Pereira também tá ali com nós, conosco. Aquele abraço. Tio Florentino confirmando a audiência. O André tá por ali, buenas. Alô, tio Getúlio. O GG, um abraço aí, tá gurizado, seu Raul Bittencourt também já tá ouvido atento, rádio ligado em Mato Cevato. Pessoal dos Cavaleiros do Quinto aí, vai dar grande o desfile aí, Deus. Barbaridade, força de gente aí já lidando. Nosso amigo Valmir já tinha dito, então vamos neste bloco aí, pra esta gauchada. Aí pro tio André, vamos trazendo, entrando no Bororé com o Elton Saldanha. Depois na sequência aí pra essa gauchada aí, de gaúchos e cavalos, aí vai pra família de Paula, o tio Valmir, tio Vardo, tio João. Os demais amigos aí que já estão lidando com os, para o bater de cascos, passando mais um 20 de setembro. Agora 6h34.

0: Eu tenho um convidado muito especial, um cantor da marca maior, para cantar conosco, Newton Ferreira. Vamos cantar?
1: Vamos experimentar?
0: Vamos lá.
1: Mas só se for agora. Vamos embora.
0: De gaúchos e cavalos.

0: Obrigado, Milton.
1: Eu é que agradeço.
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buti. Você assado inteiro de bracinho aberto. Aproveitar que tem um solito na estância. Vamos fazer um assado. As que tradição, gente. Vamos seguindo por aqui. 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Seu amigo Leônidas aí, depois da volta do horário reservado aos partidos políticos, nós vamos fazer anunciar o sorteio, né, tio Leônidas? Já estamos com os nomes dos ganhadores aí, que então você fique ligado conosco aí, que quando nós voltarmos já estaremos dando a notícia aí, os ganhadores desta promoção que o Leônidas fez aí para o dia do cliente, foi no decorrer da semana. Um abraço para o nosso amigo Juliano na estância do Banhadalo. Já também já estão se ajeitando, pessoal, por lá por Muitos Capões. Hoje a lida é essa, né? Não tem o que fazer. É cavalo encilhado e um zapeiro lustrado. Cruzar o 19 de setembro. Lembrando, pessoal, que hoje não terá o desfile temático. Somente o desfile dos cavalarianos. Vamos trazendo aí os Titans aí, então, o pessoal pediu. Vamos tocar este medley e vou pra dançar Vaneira Morena e Cordeiro Manhosa. Depois eu propor nosso bloco comercial e entramos com o horário político. 7h25 estaremos de volta aí. Com o Campo e Galpão até as 9h.

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18: Amigos, 7 horas e 28 minutos. Já de volta por aqui até as 9 da manhã com o Campo e Galpão para você, nosso amigo ouvinte. Temperatura nesse instante, aqui na Manuel de Brito, está em 14 graus. O tempo segue instável. Garoa fina. Mas vai ser assim, deste jeito, desfile, eu acho. Os cavalarianos, depois campeonato de laço. Mas é melhor laçar no bar do que carpir no sol, né? Barbaridade. 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Filho. Abraço, meu amigo Júnior, tá ali conosco. Fala, Júnior.
19: Bom dia, meu irmãozão, que a vida me deu roda maneira pro sul aí, pro nós, pros meus irmãos, pros meus amigos, pra toda a galera aí, escutando.
18: Vamos aí antes do horário político. Meu amigo Júnior.

0: tio Kiko. Também tá por ali. Fala, Kiko.
1: É, ô! Bom dia,
0: um grito.
1: Bora, Cavelo, tua escolha. Acompanhar meu verdito aí pra todo. Os amigos velho, Fernando da Estância do Baradal. Os amigos Cigueira. O amigo tio Paulo aí, ó. Com certeza, tem você aí no pingo aí. Tamo botando os arreios no pingo aí, tchê. Um abraço.
0: Ah, mas é certo, né?

Estamos atendendo a pedido do nosso amigo Zé da Égua aí. Pediu nos vazios da fronteira. Também vamos trazer o Porca Véia para o nosso amigo Kiko. Agora 7h32.

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Vamos se virando com o que temos, né? Vamos tirando o leite por aqui. Só segue por ali. Pessoal do Galpão da Amizade já estão lidando. Alô, tio Betinho, tio Clair, tio João. Vamos tracando pro lado de cá, vamos tracando pro lado de lá. E música daqui, pedido de lá e coisa, gaúcho. Alô pro nosso amigo Ziquinho, tá na escuta aí, grande abraço. Seu Pedrinho, pessoal da Ita. Seu Pingo Resende também já tá por ali, já tá de Pingo esse lado também. Pessoal, já estão na lida, gaúcho. Quero mandar um abraço aqui também pro nosso amigo Vinícius Martelo, que tá de aniversário hoje. Opa, gaúcho, velho. O pessoal pediu parabéns, gaúcho. Parabéns, crioulo. Um abraço vai aqui dos grandes amigos Silvio Nir, Sabrina e Miguel. Alô, então, pro Vinícius Martelo. Todos os aniversariantes do dia de hoje, da semana também. Nosso carinho, nosso abraço. Aí o parabéns, crioulo, aí. A voz do Wilson Paim. Neste bloco e também... saudoso Gilda de Freitas aí com pedidos de um gaúcho. 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Vamos então. Parabéns, crioulo. E os pais, pedidos de um gaúcho, Gil de Freitas.

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2: 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Tinha 76 anos.
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6: Amigos, agora faltando 4 minutos para as 8. 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Intervalo comercial e daqui a pouco estamos de volta aí.
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6: Não é fácil, meu amigo Malcos do Alt. Tome mais um verde, fique à vontade. Vamos por aqui com o Campo e Galpão até às 9 da manhã. 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Já vamos já aproveitando então a deixa, vamos divulgar aí os ganhadores aí do sorteio. Nosso amigo Leônidas aí, no dia do cliente. O primeiro sorteado foi a Carla, com o número 105. Número 105, a Carla. Depois 117, o Betinho. Terceiro sorteado, número 59, com o Raul. O quarto sorteado, 272. O Samir. E o quinto sorteado é o número 130, o nome Laércio. E daqui a pouco estaremos informando mais uma vez, tio Leônidas. Nosso carinho, nosso abraço. Obrigado pela audiência aí, pessoal do Mercado Público, o Alemão, toda a turma aí. Vamos trazendo neste bloco aí o Florencio Guerra. Aí é pedido do André, por exemplo, tio Lica. Tio Lica libera um dia da agenda aí pra partir o São Pedro. Também pro meu amigo Guerino, sempre ligado conosco todos os sábados, todas as manhãs, cedo, ouvido atento, rádio ligado, Mato Cevato. pediu Namoro de Corvo. Aí neste bloco. Um abraço e o querido toda a gurizada. Agora 8 e 4.

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8: Convite para a missa de primeiro ano de falecimento de Zenira Gema Vanzin. 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
12: Larga massa, 8 horas e 16 minutos. Seguimos por aqui com vocês aí até as 9. O Campo e Galpão, nesta manhã de sábado, dia 19 de setembro. Véspera do Dia do Gaúcho. Temperatura segue em 14 graus. Tempo instável. Volta e meia garoa, volta e meia dá uma trégua. A previsão para hoje é chuva, né? Pode engrossar o farelo na parte da tarde.

0: 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Abraço, Evandro Shark Marques. Lá Muitos Capões. Também pessoal dos Cavaleiros do Quinto Distrito, nosso carinho, nosso abraço, um excelente desfile. Alô, seu Gilberto Fachini também. Alô, Vladimir. Toda a turma do Café com Bobagem. Já passou o café, né? Já deu a hora. Igual a manequinha acordando tarde, pô, dando recado atrasado. Ai, ai, ai, tio. Um abraço aí, tia Belonicense. Seu Lírio, tio Douglas, toda a família Sense aí. Vamos de aula, nosso amigo Jails. Fala, Jails.
1: Buenas. Jails, toca pra nós o esquilador Telmo de Lima Freitas. Bom dia.
0: Bom dia.
2: Buenas, buenas.
0: Fala, alemão.
2: Ah, toca aqui pra nós aí um tiro, Coronel Gomes. Vai pra toda a turma da Vacaria, User. Paulo, seus irmãos aí, eu tocar o Jair. Patrão Adelado. Os irmãos Riva aí, o Ivan Boeira. Tipo bicho aí, o Grisão, que deve estar com a pecuária já aberta, né? Hoje é mais tarde, é, o áudio.
0: Mais tarde, visto, ó,
2: as terturas aí da semana farroupilha, né? As canjibrinas foi forte.
1: Buenas, Jails.
0: Opa, continua
2: toca
0: ali
2: pra nós. Buenas. Hoje tem de novo. O trabalho agora é só terça-feira, parte da tarde ainda, pra recuperar a semana farroupilha.
0: Mas pra que tanto, meu Deus? Que nada, não tem nada, cavaco também ali. Não, pessoal, nossa esperança hoje é ser o Raul Tade, de rádio tiracola aí, né? Porque o pessoal tão lidando tudo com a cavalhada. Alô, pessoal, no Dondé ali, Daniel, toda a turma aí. Alô, João. Tô concentrado aí. Daniel Gaiteiro, Daniel Dondé, toda essa turma especial de primeiro. Vamos trazer neste bloco então o esquilador Telmo de Lima Freitas. Alô, seu Quevedo. Também nosso amigo Douglas Teles, tio Paulo Machado, ali na Lagoa Vermelha. E também aí pra Cotinho, uma canção pra Vacaria vem neste bloco. Tio Pedrinho confirmando a audiência, um abraço aí. Pedrinha, Anione e os gêmeos e o seu Orlando Ribeiro, maestro Orlando Ribeiro, ah tá, daí sim o sol nasceu na fazendinha, tá bueno então. 8h21.

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1: Oito horas e 33 minutos, temperatura segue mesma frequência, como diz nosso amigo Alvo. 14 graus de temperatura, o tempo segue daquele tipo, né? Garoa, para. Chuva mansa, enquanto isso, tá bom, tá especial. 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Vamos seguindo por aqui, nossos amigos mandando áudio aí. Quem é que tá por aqui?
2: É o Juliano aqui da Estância de Manhadal, um dos Capões, um abração aí, o Eduardo, o Zamboni, o Manequinho aí. Fiz um fogo aqui pra fazer um agrado com a mulher velha hoje. E passei um café pra um gurizinho que levantou primeiro aqui. De noite temos uma janta lá no nosso quarto ali, que eu faço parte ali do rolê da amizade ali, no galpão do João da Bodega ali. Estão todos convidados, os amigos que puderem chegar lá, lá. Comer um churrasco, vai bem de acordo lá, vai ter um leilão, vai ter uma música lá, uma dança. Convidados aí, os amigos aí, um abração aí, o programa de vocês é nota mil.
3: Bom dia, meu amigo, bom dia a todos os ouvintes ligados na programação aí. Dizer que a programação aí tá nota mil aí. Gostaria de pedir uma música, por gentileza, meu amigo, do Walter Moraes aí, Dia de Chuva. Oferecer aí a todos aí que estão ligados na programação aí. Desejar um bom trabalho pro amigo aí, um forte abraço aí, um ótimo sábado aí, um excelente final de semana aí, o amigo aí, a todos os ouvintes ligados na programação aí, forte abraço aí.
1: Especial aí, gurizada medonha. Nosso amigo Vanderlei Grison, fala seu Vanderlei Grison.
4: Anderson, bom dia a todos aí que estão escutando a 96.5 Rádio Esmeralda da Vacaria. Anderson, pare de trovar e toque pra nós aí. Leão Bairro do Cajuru. Vamos pra cima, homem. Nota 10. 20 de setembro. Aqui começa o Rio Grande Major.
1: As que é tradição, hein? Mas sai de vereda. Então vamos neste bloco, é Dia de Chuva, Walter Moraes, a pedido do Luiz Fernando e o Leão Bairro do Cajuru aí pro nosso amigo Grisão e toda a turma. Faltando 22 minutos para as 9.

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11: 11 minutos agora faltando para as 9. Já estamos no último bloco aí do Campo e Galpão, nesta manhã de sábado, hoje dia 19. Que bati aqui agora. Alô, alô, agora sim. Não estava me ouvindo. 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E já aproveitando também, fazendo convite pessoal aí para hoje no CTG Rancho da Integração, tem Tertúlia Livre. você, nosso amigo que está começando na música, você quer mostrar seu talento, chega lá no Rancho da Integração, nos procura lá que estaremos organizando a tertúlia livre aí. O tema é Cantos Missioneiros, aí você pode cantar músicas de Jaime Caetano Brau, Noel Guarani, Senai Maicá, Pedro Hortaz, são os troncos missioneiros. Também, se você toca uma gaita, pode ir lá também, a gente dá um jeitinho de você subir ao palco. E amanhã te convido para um gaitaço a partir das 13h30, também no CTG Rancho da Integração. Hoje, após a tertúlia livre, tem um baile com o grupo Galopaz. E depois tem o baile de fechar com chave de ouro os vacarianos. Meu amigo Leônidas, divulgar aqui os ganhadores aí. Sorteio. É que está aqui, meu amigo. Empório BR-285. Número 105, a Carla. Número 117, o Betinho. Número 59, o Raul. Número 272, o Samir. E o número 130, o Laércio. Estes, portanto, são os 5 ganhadores aí do sorteio da Empório 285. Um abraço a todos. Um excelente final de semana. Segunda-feira estaremos de volta aí com o Bom Dia Gaúcho a partir das 5 da manhã. Fica por aqui. Já está por aqui nosso amigo Lauvir Siqueira para o Prosa e Verso. Vamos deixar para encerrar aí o Grupo Carquejo. Um beijo. E mais alguma aí, se der tempo. Obrigado, nosso amigo Zamboni, pela confiança de estar aqui à frente deste programaço das manhãs de sábado. Um abraço aí, Maestro Orlando, também, chegando por ali. Deixa eu ver se eu não esqueci de ninguém. É isso aí mesmo. Grande abraço, excelente final de semana. E até segunda-feira, a partir das 5 da manhã, com o Bom Dia Gaúcho. O Albert Siqueira já está por ali. Daqui a pouco está o Tidão aqui no controle da mesa técnica. Abraço a todos e até lá.

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Buenos dias, Vacaria. Buenos dias, sul do meu Brasil. Que bom estar aqui mais um sábado com vocês. E buenos dias para esse mundão velho de Deus através das redes sociais. Eu acho que na véspera do dia 20 de setembro, o sangue corre mais forte nas veias dos farroupilhas. Então um abraço a cada um de vocês que é gaúcho, que lutou por essa terra. Um abraço a todos e que bom, a você que está no seu trabalho, a você que está no...

Um abraço a você que é gaúcho. Parabéns, gurizada. Eu digo assim, ó, parabéns, e não é da boca pra fora. É porque o legado foi traçado na nossa terra. Então, um abraço a todos que são gaúchos. Amanhã, a data máxima do gaúcho, então, a todos. Um abraço, um beijo no coração. Não só o gaúcho, aprenda a gaúcha também, citando o exemplo de Anitta Garibaldi. Se não vençamos a guerra, nós chegamos até lá. Foi feito um acordo. Então essa é a história do nosso Rio Grande, né? Por isso que a gente comemora, né? A todos os gaúchos do Rio Grande, do Brasil e do mundo, né? Quero mandar um abraço pro meu amigo Linenso, homem que entende tudo da reforma de acordeões, está muito ligado com a gente aí, para você, para tua família, hein, Linenso? Um abraço, meu parceiro velho. E tá aí, no auge da nossa Semana Farroupilha, temos mais dois dias para a gente mostrar o nosso legado. E hoje eu preparei aqui para vocês, já vou anunciar aqui, trazendo um pouquinho da nossa história através da música dos colegas artistas, né? E também quero falar do Chapão Sabor Gaúcho, né? 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Estão sempre na nossa escuta, um abraço para vocês aí, cada vez cardápio melhor. Um abraço aí, pessoal do Chapão Sabor Gaúcho. 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Quero mandar um abraço lá para o pessoal do bairro Jardim dos Pampas, da Rua Progresso, o Zorinho, a Dona Maria, o Fefo, o Sérgio, o Batatinha, o Micael, o Dudu. Um abraço para vocês aí, gurizada. Obrigado pela audiência. A gente tem várias pessoas para a gente falar, mas vamos tocando os cavalos bem devagarinho. Já vou chegar lá no quilômetro 5, abraçar seu João. Venho aqui no quilômetro 4 abraçar seu Evaristo Dalmagro, também meu amigo Sidney do violino, e chego aqui na padaria Italianinha para abraçar o pessoal da família Segala. Aí um abraço para vocês, gurizada, sempre na escuta, que bom ter vocês junto com a gente aí. Chego aqui em frente à Igreja da Glória, abraçar seu João Fernandes, a Dona Ida, o Flávio e todo o pessoal que está aí. E essa música... Já falamos demais pelo nosso tamanho, daqui a pouco a gente fala da programação aí da Semana Farroupilha, a data máxima do gaúcho, né? Então tá chegando aí, mudei o cardápio hoje, Tidão. E o Tidão na técnica de som com aquela competência de sempre, né? Eu vou trazer 3 músicas aqui que eu acho que traz a história do nosso Rio Grande, a história do nosso gaúcho, a história da nossa gaúcha, ou prenda, como queiram, Sangue de Gaúcho, Adelar Bertucci, Velho Casarão, Saudoso Teixeirinha, e Nos Tempos de Ferro e Fogo, com Buenas e Me Espalho. É contigo, Tidão!

Buenos dias, vacaria. A internet é sem porteira. Estou em Piratinica, pras bandas da fronteira, embretado no meu rancho, mas com a alma faceira, pois escuto prosa e verso com o senhor Lauvir Siqueira. Mensagem de Juarez Machado e Farias em Piratini, primeira capital farroupilha e terra natal de Barbosa Lessa.

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meu mundo não tem fronteira. E vamos tocando os cavalos bem devagarinho do nosso jeito. Pessoal aí que está no desfile do 20 de setembro da Semana Farroupilha, devagarinho, toca os cavalos para não estropiar no subir do morro, gurizada. 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Daqui um pouco a gente fala mais aí deste pessoal. O Duarte me deixou aqui o convite para hoje, né? Neste sábado tem o Campeonato Municipal de Lazio, CTG Porteira do Rio Grande, e também tem aqui, a partir das 20 horas, um tema livre, Cantos Missioneiros, e depois às 21h30, Grupo Galopasso, e o baile com o grupo Os Wacarianos. Um abraço para gurizada dos Wacarianos aí, né? Estão ligados com a gente. Tá feito o convite aí, meu amigo Duarte. Também,
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Um alô pro Paulinho Brando, tá sempre na escuta ali na rua Santos Dumont. Abraço aí, Paulinho, para toda a família aí, obrigado pela audiência, parceiro velho. Alô também para o amigo Luciano Rec, do Banco dos Aposentados. Tô devendo tomar um chimarrão contigo, devendo não. O gaúcho vai lá para trocar umas ideias e tomar um chimarrão com a parceria, que nem o Tidão aí, metendo um ate aí, ó. Coisa boa, daqui um pouco vou tomar um chimarrão contigo do outro lado aí. Tidão, vamos trazer aí para vocês. Eu sou do Sul, Elton Saldanha. Como é bom tu ser do Sul e ver essa semana Farroupilha aí bombando, né? Então, eu sou do Sul, Elton Saldanha. Namoro de sítio com os serranos e tradição em família com esse amigo de vocês, o Lauvir Siqueira. É contigo, Tidão!

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1: Não.
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1: Não.

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0: Mas vai botar essa coisa armada lá pra fora, senhor.

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E falando em alô, quero mandar um alô para o amigo Quitanéria. Tá pedindo a música do Fundo da Grota. Daqui um pouco vamos rodar para tu, guri. Obrigado pela audiência, parceiro velho. Já vou dar um alô lá para a farmácia do Joel, o pessoal que está ligado com a gente aí, né? Um abraço aí para o Sargento Dallas, para todo o pessoal aí, né? O Bortola, o Felipe Carlotto, o Sidinês, chegou a tua vez. Também o Jabuti, às vezes está lá, às vezes está aqui. Mas toda a parceria aí, obrigado pela audiência. Meu amigo Mário Abreu, também quero abraçar o Fih, né? Não vi essa gente toda aí ainda, mas vai um abraço para vocês aí. Obrigado pela audiência de cada um de vocês que estão sempre ligadinho com a gente, né? Vai música da boa aí para vocês, gurizada. E que bom. Ah, também o Lusa. Também quero abraçar o Éder Lima. Todo esse pessoal aí que está sempre ligado com a gente. O meu mano, o Giovanni Siqueira, né? Abraço aí, também abraçar o amigo Deon, né? Todo esse pessoal aí, vai um abraço para vocês, obrigado pela audiência de cada um. E esse pessoal que está ligado com a gente, pediram, vem música da boa aí para vocês, gurizada. Desassossegos, João Chagas Leite, música linda por demais, traz uma mensagem muito bonita. Por Detrás da Cordiona, com o grupo Cordiona. E daí Serrano, sim senhor. Afinal de contas, estamos na Semana Farroupilha, amanhã é o dia 20 de setembro, né? Com os Serranos, então, sou Serrano. Serrano, sim senhor. Correto é isso aí, né, Tidão? É contigo, meu parceiro.

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Vamos embora, tocando os cavalos bem devagarinho, meu amigo, minha amiga. Pra não estropiar no subir do morro, essa garoinha chata aí fora. Temperatura até tá boa, né? Tá em torno de 14, 15 graus. Mas vamos tocando os cavalos bem devagarinho pra não estropiar no subir do morro, né? É por aí, né, Tidão? Principalmente se tu tiver lido lá pra fora. Aqui, num arzinho condicionado, desse nosso jeito, as rédeas do microfone, não é a rédea de um cavalo. Um abraço pra gurizada que foi na cavalgada aí, que fez parte do desfile. Um abraço a todos aí. Ligadinho com a gente, os quantos mandaram mensagem. Um abraço pra vocês aí, gurizada. 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Tá dado o recado aí. 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Obrigado pela audiência aí, bom trabalho, bons negócios para vocês. Um alô pro meu amigo Paim, né? Grande violeiro, cantor, Taura do Rio Grande. Um abraço aí, Paim. Obrigado pela audiência. Daqui um pouco vamos rodar tua música, parceiro velho. Alô também para o pessoal da Agropecuária, que Agropecuária do Gringo, e mandaram uma mensagem para nós. Eles encontraram um cartão em nome da Gabriela Borsoi. Acho que na cavalgada ali, no desfile, ela perdeu. Então, pode procurar lá na Gringo Agropecuária, que o pessoal tem lá para te entregar esse cartão. Tá dado o recado aí. Alô também para a Daiane Carraro, lá em Esmeralda, diz que tá pedindo a música aqui a cavalo, na sorte, e oferece com os monarcas, e oferece para todo o pessoal lá da Santa Lúcia, que estão na escuta, né? Um abraço para vocês aí, obrigado pela audiência de cada um de vocês. Vai sair agora, hein? Os monarcas já vamos botar nesse bloco. Estamos devendo 3 músicas, vamos pagar 3 músicas. É por aí o caminho. Quero mandar um alô lá para Monte Alegre dos Campos, para Tia Cência lá, na Capela da Luz. O João Olinto, também a Dona Helena, o Juliano. E todos os amigos aí do Monte Alegre dos Campos, minha terra natal, para o meu genro, para minha filha, para os meus netos, que estão na escuta lá na Capela da Luz. Um abraço para vocês aí, obrigado pela audiência. Do fundo da grota com Baitaca, viajando com o meu amor, Sidney Lima, e a cavalo na sorte com os monarcas. É contigo, Tidão, o homem do frango melhor da região.

Meu grande amigo Lauvir Siqueira, é o Gildinho dos Monarcas. Quero te mandar um grande abraço e parabéns pelo programa Prosas e Versos. E roda uma dos Monarcas aí. Grande abraço.

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Vamos embora, gurizada, tocando os cavalos bem devagarinho. Tá um ventinho chato, uma garoinha, uma chuvinha. Assim, hoje diz que é isso aí, mais ou menos o dia todo, né? Vamos trançar a corda e debuiar milho, né? Ah, o pessoal me pediu ali, quando eu tava chegando aqui na rádio, pô, vamos achar isso aí pra rodar pro pessoal, dia de chuva. O Walter Moraes, vamos achar depois pra rodar pra vocês aí. 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Um abraço aí para vocês, gurizada, que estão na nossa escuta. Um alô também para os casais, né? O Carlos, a Cione, o Volmar, a Gisele, o Tairo, a Ana. Alô também para a Dona Zélia, lá do bairro Monte Claro, sempre na nossa escuta aqui, a Dona Zélia. Um abraço aí, Dona Zélia. Alô também para a Almira e as afilhadas, né? A Vitória, a Valentina, a Maiara, Nathalie, a Luísa e o Sadi lá no Campestre da Serra e todos os netos na escuta. E também o Brian Jefferson, de aniversário. Parabéns, guri. Muita saúde, muita paz, felicidades. É por aí que a gente vai tocando os cavalos. Já que veio o Bloco Sertanejo aí, gurizada, vamos mandar um alô para os colegas taxistas, meu amigo Cascão, né? O Papagaio, todos os colegas taxistas, pessoal da construção civil, né? Está sempre ligado com a gente, pedreiros, carpinteiros, os construtores, os serventes, um abraço para vocês. Os amigos também, caminhoneiros, obrigado pela audiência de cada um. E vou mandar um alô especial lá para o pessoal lá da Dona Zê, né? Que está sempre na escuta. Alô, Dona Zê! Mas também para o Xixila, para o Bailão, para o Zé Pintor, pro César, pro Giovanni Miquelon, pro Douglas, pro Carcaça, toda essa turma aí que estão sempre ligadinho com a gente. Ah, também não posso esquecer dos amigos que a gente se encontra de vez em quando, mas estão sempre por lá, né? Foguetinho, né? Obrigado pela audiência aí, gurizada. Que bom ter vocês na nossa companhia aí também, né? Ao Eduardo, né? O Jones, todo esse pessoal aí que estão sempre na nossa escuta. Que bom ter vocês na nossa companhia. Vem o Bloco Sertanejo aí, vou pedir para Dona Zê dar volume no rádio, que é música da boa que vem aí, né? Claro que a gente gostaria, né, Tidão, de atender a todo mundo, mas é três músicas por sábado, então vamos tocando os cavalos desse jeito e vem música da boa aí. Tá chegando aí para vocês Majestade o Sabiá, Roberta Miranda. Vestido de Seda, Teodoro Sampaio. Aguenta Coração. E Massa Falida com Duduca e Dalvan. Esse é o nosso Bloco Sertanejo. É vacaria, é região, é Rio Grande do Sul e é Brasil. É contigo, Tidão.

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Matias Vacaria, a internet é sem porteira, estou em Piratini, pras bandas da fronteira, embretado no meu rancho, mas com a alma faceira, pois escuto prosa e verso com o senhor Lauvir Siqueira. 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

0: Vamos embora, gurizada, tocando os cavalos bem devagarinho para não estropiar no subir do morro. Depois desse bloco sertanejo aí numa chuvinha assim daquela, ainda por enquanto temos em setembro, né? Uma chuvinha de setembro, coisa boa por demais, né? Mas agora, novidades para nós aí, chamar o meu amigo Marcos Cola Duarte lá do estoque. Prega-lhe o grito, Marquinhos!
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Vamos tocando os cavalos bem devagarinho, gurizada. É semana farroupilha, pra você quero falar. Fazendo verso rimado, não tenho medo de errar. É o Rio Grande em festa, esteja em qualquer lugar. É por aí, a semana farroupilha, um abraço a toda a gauchada que estão sempre na nossa escuta. E que bom ter vocês na nossa companhia. É Rio Grande, é Brasil, é mundo velho de Deus através das redes sociais, né? Que bom ter vocês na nossa companhia aí. Alô, para o Turquinho, calceteiro, tá sempre na escuta, e toda a turma lá da farmácia do Tio Ivo. Abraço, gurizada, obrigado pela audiência. Também eu quero mandar um abraço aos cavaleiros que desfilaram, né? Botam a capa, botam o chapéu, as prendas também, daquelas de coragem, né? Que representa a Anitta Garibaldi. Um abraço para vocês. É a nossa tradição, é a nossa cultura, levando o recado do Rio Grande para todo o Brasil e mundão velho de Deus, né? Tá bom, gurizada? Tá chegando música da boa para vocês aí, tô devendo, tô pagando de sábado passado. É mentira desses loucos, com o velho milongueiro. Meu canto, música linda por demais, com Adair de Freitas e parceiros com o grupo Cordiona. É contigo, Tidão!

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Tudo o que é bom se termina. Cumpriu-se o velho ditado. Eu que dançava embalado nos braços da doce China, escutei de relancina que este relógio velho lobisomem já estava quase me mandando embora. Mas antes de ir embora, a gente quer agradecer a audiência de cada um de vocês, agradecer aos nossos apoiadores, agradecer ao meu amigo Tidão, com a competência de sempre aí na técnica de som, e mais uma vez desejar a todos os gaúchos e gaúchas de todas essas querências, não só da nossa, mas de todas as querências, desejar um ótimo sábado, Farroupilha, um ótimo domingo, que amanhã é o dia 20, né? Estamos aí na data máxima do gaúcho. Que Deus abençoe a todos, um ótimo final de semana, uma ótima semana a todos, e deixar aquele convite especial para o próximo sábado, a partir das 9 horas, estaremos aqui nos microfones amigo de cada um de vocês da nossa Rádio Esmeralda. Um abraço a todos, obrigado pela audiência, e fica aí para vocês Natureza Onipotente com meu amigo Mário Abreu, Tradição Sem Preconceito, alô Juca Silva, obrigado pela audiência, parceiro velho, e São Francisco de Cima da Serra com o Grupo Cordiona. Pessoal, que Deus abençoe a todos, fique com ele, que eu seguirei ao lado desse patrão velho, e até sábado que vem. Tchau, meus amigos, até sábado.

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8: Convite para a missa de primeiro ano de falecimento de Zenira Gema Vanzin. 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
1: O tempo aqui em Vacaria nesse sábado é chuvoso, choveu de madrugada, a chuva começou às 3h30 da madrugada. A mínima da madrugada foi de 14h15, será a máxima, 92% da umidade. Amanhã chove também, 16h, 23 a máxima, 95% a umidade do ar. Chove na segunda-feira, 8 a mínima, 19 a máxima, 97% de umidade. E o sol nasceu, claro, não apareceu, às 6h17, pôr do sol 18h18, vento 23 km por hora. Não há índice de pólen.
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1: A Guarda Municipal registrou 2 acidentes com danos materiais e emitiu 2 notificações. Inicia hoje Campeonato Municipal de Laço aqui em Vacaria. Campanha doação de sangue será mesmo dia 23 desse mês. 4 pessoas presas por tráfico em Antônio Prado. Com 2 gaúchos, lista coloca 33 hospitais brasileiros como os melhores do mundo. Se depender da minha vontade, vou acabar com as betes. Ministro Gilmar Mendes valida reajuste do Bolsa Família. E ainda as informações do esporte. 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E agora vem aí o Espaço Cultural com a professora Arlene Medeiros de Abreu.
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0: Está começando aqui pela Esmeralda, Espaço Cultural. O nosso programa de hoje vai falar o seguinte: por que o dia 20 de setembro é o dia do gaúcho? Você sabe o que aconteceu nesta data? No segundo bloco, algumas curiosidades e as consequências para os gaúchos desses 10 anos de guerra. Depois, a nossa sugestão musical. Começando agora, Espaço Cultural. 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

0: O dia 20 de setembro, dia do gaúcho, é dia de se comemorar um dos maiores feitos da história do Rio Grande do Sul. Mas afinal, o que aconteceu neste dia 20 de setembro? Será que foi o início da Guerra dos Farrapos? Ou, quem sabe, o final da guerra? Vamos ver. Vamos lá. Em 20 de setembro de 1835, os revolucionários comandados por Bento Gonçalves tomaram a cidade de Porto Alegre, exigindo que a Assembleia Legislativa estabelecesse um novo governo e forçando a retirada das tropas imperiais da região. Então, era o dia 20 de setembro de 1835. Estava iniciando uma guerra que duraria 10 anos. A Revolução Farroupilha foi um conflito acontecido aqui no Sul, como já falamos em outros programas, de caráter republicano. Eles eram contrários ao governo imperial brasileiro. Ocorreu aqui, na província de São Pedro do Rio Grande do Sul, se estendendo até Santa Catarina. No início, o resultado foi a independência do Estado republicano. Pense bem, houve independência de um Estado republicano aqui no Rio Grande do Sul, passando a ser chamado República Rio-Grandense. Dentre as principais causas atreladas à Revolução Farroupilha e à Guerra dos Farrapos, estava o fator econômico. Na época, a elite sobrevivia do lucro que vinha do setor agropecuário. Então, o governo reduziu os impostos dos produtos que entravam no Brasil vindos do Uruguai, principalmente. Como o produto uruguaio era mais barato porque o imposto era mais baixo, todos compravam charque do Uruguai e produtos do Uruguai. Os nossos produtos passaram a ser taxados e muito mais caros. Em 1842, o governo imperial nomeou Duque de Caxias presidente e comandante das armas para finalizar este conflito separatista. Ele contou com o apoio de 12 mil homens, enquanto que o exército farroupilha estava reduzido a apenas 1000 combatentes. Em 1845, após 3 anos de negociações, muitas batalhas, grandes derrotas, o número de mortos aumentava a cada dia, os recursos estavam escassos, não houve outra escolha, senão a de aceitar a paz que o governo brasileiro oferecera, ofertada então por Duque de Caxias. No ano de 1845, com a assinatura do Tratado de Poncho Verde, finalmente termina o conflito. E a revolta brasileira mais longa, tendo início durante a regência do Padre Feijó, que conhecemos como o período regencial, e só terminou no segundo reinado, estava terminando. Após o comercial, vamos trazer algumas curiosidades sobre esta guerra. E também, será que os farroupilhas conseguiram alguma coisa depois de 10 anos de luta e ainda assinando um acordo para terminar a guerra? Já voltamos.
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0: 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Vamos trazer agora algumas curiosidades bem aleatórias, registradas durante o contexto desta guerra e encontradas em livros de historiadores. Vejam essa. O Davi Canabarro, que era general e comandante em chefe do exército no final do movimento de 1844, ele recebeu uma proposta de um governante argentino que pretendia ampliar a fronteira do seu país, claro, conquistando mais terra de outros países, possivelmente o Brasil. Em troca da colaboração do Davi Canabarro, ele receberia ajuda argentina para continuar a batalha contra o Império Brasileiro. Canabarro negou, não aceitou e disse: "Antes de tudo, eu sou brasileiro, antes de ser republicano." Outra curiosidade, o Partido Liberal sonhava em instalar no solo rio-grandense uma república igual à da França, que pregava a independência dos três poderes, o legislativo, o executivo e o judiciário. Hoje eu estou meio misturado. A palavra gaúcho inicialmente era destinada para os ladrões de gado e os malfeitores. Hoje é motivo de muito orgulho de nós todos. A bombacha ainda não havia sido adotada pelos cavaleiros. Em seu lugar, sabe o que, que se vestia? Uma peça com o nome de chiripá. A sensação que se tem atualmente é que mesmo após quase um século e meio da Guerra dos Farrapos, as motivações do movimento não foram superadas nem esquecidas. A Revolução é lembrada todos os anos, não só no solo gaúcho, mas aonde tiver um gaúcho. E as consequências dessa guerra? Nós todos aqui do Sul comemoramos o início da Revolução Farroupilha e também a própria Revolução, apesar de a guerra ter sido perdida. Comemoramos por causa do legado cultural e de identidade que ela deixou, não como uma vitória militar. A revolta foi um símbolo de luta pela autonomia e por melhores condições econômicas. Vamos ver o que queriam os farrapos e o que realmente eles conseguiram. Primeiro, eles queriam autonomia política e administrativa. Conseguiram a criação da República Rio-Grandense apenas de 1836 a 45. Depois o Rio Grande volta para o Império. Segundo, eles queriam o fim das taxas de impostos sobre o comércio. Conseguiram que o governo imperial reduzisse um pouco os impostos, especialmente do charque, a principal fonte econômica local. Terceiro, eles queriam mudança nas políticas econômicas e fiscais do Império. Conseguiram, no fim da guerra, algumas concessões econômicas, como a redução de tarifas e privilégios comerciais para o Rio Grande do Sul. Quarto, o que eles queriam? Abolição do sistema centralizador do Império. Conseguiram. Houve uma certa descentralização administrativa, ainda que muito limitada. 5. Reconhecimento de sua cultura e identidade regional. Pois após a guerra, houve um maior reconhecimento da cultura e da identidade gaúcha, embora a imposição da cultura imperial ainda tenha continuado. 6. Eles queriam também incentivo à produção local e menos dependência do exterior. E conseguiram que, embora o Império não tenha atendido plenamente a demanda por maior autonomia econômica, foi criado um novo contexto que favoreceu parcialmente o comércio e a produção local. E, por fim, eles queriam encerrar a nomeação de governantes sem consulta à província. Todos eram impostos pelo governo central, pelo Império. Então, eles conseguiram que as nomeações continuaram, mas com mais diálogos com os políticos da província. A Guerra dos Farrapos foi, então, uma luta complexa, onde os farrapos buscaram, entre outras coisas, autonomia política, uma economia mais livre de impostos e maior respeito pela sua identidade regional. Embora o conflito tenha terminado com o retorno do Rio Grande do Sul ao Império e o fracasso da criação de uma república independente, os farrapos conseguiram algumas vitórias parciais, como uma maior liberdade comercial e algumas concessões fiscais, que se fortaleceu após a guerra. Obtiveram também anistia e incorporação de seus líderes ao Exército Imperial, encerrando o conflito com um acordo, e não uma derrota militar direta. Segundo alguns historiadores, a única questão não atendida ao final da guerra, ao final da Revolução, foi a liberdade dos escravos. Esse acordo ficou conhecido como a Paz de Poncho Verde, assinada pelo presidente da República Rio-Grandense, Gomes Jardim, e pelo Duque de Caxias, em 28 de fevereiro de 1845, encerrando 10 anos de uma sangrenta luta.
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Aqui, Rádio Esmeralda e o programa Espaço Cultural. Não poderíamos escolher uma música mais expressiva para saudar o nosso dia, o Dia do Gaúcho, a não ser o nosso hino. Apesar de estarmos aqui escravos de um Estado que nos taxa absurdamente e desvia nossos impostos, não nos apoia em momentos de crise e ainda por cima nos criminaliza, enfraquecem nossos jovens, empobrecem nossa cultura e educação e ainda por cima julgam o nosso hino. Parece que perdemos nossas virtudes. Sentimos pelos nossos antepassados que lutaram para defender nossos princípios e derramaram sangue por essa terra. Escute e preste atenção na letra. Nossa sugestão, com Luiz Marenco, o hino do Rio Grande do Sul.

0: Por hoje, vamos ficando por aqui. Agradecemos a sua audiência, os trabalhos de gravação do Felipe Soldatelli, diretamente aqui de casa, e do Juliano Branco nos estúdios da Rádio Esmeralda. 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Esta é a equipe que está sempre presente para levar até você cultura pela Esmeralda. Uma boa tarde, uma boa semana e até o próximo sábado.
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8: Esmeralda FM, Jornal do Meio Dia para IMEC, ZC, Universitário e Ponte Car, trazendo agora a parte esportiva, Marcos Duarte.
9: Vamos lá então com as informações do esporte para você aqui na Rádio Esmeralda. 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Quero destacar para você algumas informações da dupla Grenal. A gente vai ter o Grêmio jogando em casa contra o Palmeiras neste domingo, 11 da manhã, um jogo que promete ter aí casa cheia. Claro, talvez se tivermos chuva, aí isso pode prejudicar um pouco. Mas caso contrário, não. É casa cheia, porque é a reestreia do Renato na Casa Mata Gremista. Vai estar novamente aí à beira do gramado, procurando incentivar, ajustar a equipe para melhorar a sua posição na tabela de classificação. Dentre alguns detalhes, ele já deixou claro. Quer mais proximidade de jogadores do ataque com o Carlos Vinícius, para que abasteça ele e ele faça gols, seja o homem gol do Grêmio. E sim, saia desta situação que hoje é incômoda. O Grêmio hoje tem pontuação de rebaixado, isso incomoda e muito. O Internacional joga hoje, 9 da noite, fora de casa, contra o São Paulo, está na zona do rebaixamento. Uma vitória seria fundamental para sair, talvez, desta situação. Talvez, né? Dependendo de resultados em paralelo. Uma derrota faz com que o Internacional continue ali, possa ficar um pouco mais distante dessa condição de sair da zona do rebaixamento. São condições que realmente deixam a equipe do Internacional numa situação complicada e o torcedor apreensivo. A gente sabe disso. Mas se tenta de tudo e qualquer forma uma melhor situação para sair do rebaixamento. Não é fácil a situação do Inter, não, mas ele vai ter que lutar até o final. O Glória hoje também luta pela sua permanência na série da divisão de acesso. A série B, para alguns outros, divisão de acesso do gauchão. Matematicamente, quase que impossível uma possibilidade de classificação à próxima fase da competição. Mas tem que somar pontos, e hoje a linha de corte, para mim, é 14.

0: 14 pontos. O Glória tem 10, então tem que fazer 3 pontos em casa contra a equipe do Brasil de Farroupilha. É um clássico. E aí sim, depois buscar mais um ponto nas duas últimas partidas para ficar, então, na divisão de acesso. Talvez seja até 13 pontos, né, que se salve. Por quê? Porque vai ter confrontos, vai ter algumas outras situações. Mas o importante é dizer que o técnico Fael Júnior, para esse jogo, vai ter o retorno do Marcão, jogador que está já à disposição, esteve fora devido a estar cumprindo suspensão automática e agora volta a estar à disposição. É um acréscimo de qualidade no setor defensivo da equipe do Glória para este confronto. E aguardamos, então, ter esta possibilidade de contar com esse jogador em campo. Claro, é um momento onde a superação tem que valer de toda e qualquer forma para que o Glória consiga a sua pontuação necessária, termine a temporada com uma tranquilidade, algo que até agora não tem, ainda não tem. O Glória é instável na competição. Não teve a sequência, por exemplo, né, de vitórias, tem só 2 vitórias na competição, uma terceira vai fazer a diferença, tenho certeza absoluta. Falo para você que este final de semana não temos rodada do Campeonato Amador Série A, somente na próxima semana. Semana que vem também tem Indústria e Comércio. Continua aberto as inscrições para você que queira participar do Campeonato de Veteranos de Futebol de Campo. As inscrições podem ser feitas junto ao site da Prefeitura, no link Esportes. Lá está o regulamento, a ficha de inscrição, e assim você faz. Tá, e portanto, as informações esportivas. Segue no seu rádio José Valdir Bosque, sequência do Jornal do Meio Dia. Todos uma ótima tarde, um excelente final de semana e nos encontramos a partir das 14h30, direto do Altos da Glória para Glória e Brasil de Farroupilha.
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15: Esmeralda, Jornal do Meio Dia desse sábado para IMEC, ZC, Universitário e Point Card, trazendo as loterias, todas as loterias para quem não conseguiu anotar ontem. Começando pela loteria das 18 horas, quinto prêmio 4.506, quarto prêmio 7.242, terceiro prêmio 2.915, segundo prêmio 4.613, primeiro prêmio 4.748. Das 14 horas, o primeiro prêmio, 4.032, das 16, 3.025 e das 21 horas,

833. E temos também aqui de imediato Loto Fácil, concurso 3.783. Os números sorteados 01, 03, 04, 05 e 06. 12, 14, 15, 16, 17, 19, 22, 23, 24 e 25. 151 acertaram 14 números, 2.096 para cada um. Na principal não tem nenhum ganhador. Agora temos aqui no concurso 7.121. Os números sorteados 22, 23, 47, 60 e 64. Um ganhador somente. Vai receber 545.810. Ele é de Rio Grande, aqui no estado, até que enfim, né? 31 acertaram 4 números, 7.545 para cada um deles. Lotomania, concurso 2.977, números sorteados 01, 05, 09, 12, 15, marquem 18, marquem também 21, 30, 37, 38, 41, 42, 44, 46 e 47, marquem também 54, 63, 87, 96 e 98. 3 acertaram 19, com 20 não tem ninguém. Cada um, portanto, recebendo 71.857. Agora é a vez de divulgarmos a dupla cena. Concurso 3.010, números sorteados 01, 05, 07, 14, 26 e 40. No segundo sorteio, 04, 13, 15, 16, 20 e 49. Primeiro e segundo, ninguém com 6 acertos. No primeiro, 17 com 5, 4.768 a cada um. E no segundo, 13 com 5 acertos, 5.612. Dia de sorte, concurso é o 1.301, número sorteado 02, 07, 08, 14, 15, 24 e 26. Mês da sorte é agosto. 32 acertaram 6 números, com 7 não tem nenhum acertador. Cada um desses 32 recebendo 1.956, é pouco. Super 7, concurso 900, colunas 1 e 4, 2 e 6, 3 e 0, 3 e 0, 4 e 8, 5 e 6, 6 e 6, 7 e 1. Não tem nenhum acertador com 7, mas tem 3 com 6 acertos, 25.330 a cada um. E agora vamos de imediato passando para as informações da área da segurança pública. Pouca coisa, por sinal, que bom assim. A Guarda Municipal de Vacaria prestou serviço de vigilância em 73 prédios municipais e controle de vídeo monitoramento por câmeras de áreas de lazer, praças, no trânsito e na estação rodoviária e nas estradas do interior através da patrulha rural. A Guarda também emitiu 2 notificações com base no Código de Trânsito Brasileiro e atendeu a 2 acidentes de trânsito com danos materiais. E ainda encontra-se na Guarda Municipal um par de óculos de grau com a cor preta, armação. Se alguém sabe, é só informar. Ele foi encontrado pela Guarda Municipal, está lá no departamento da Guarda Municipal. É um óculos de grau, a armação é cor preta. E também foi encontrado um telefone celular Samsung A075, capa preta com glister. Ele está no departamento da Guarda, segundo informações da Munique, que estava de plantão nessa madrugada de sábado. O CTG Porteiro do Rio Grande realiza dias 19 e 20, hoje e amanhã, portanto, a primeira etapa do 65º Campeonato Municipal de Laço aqui de Vacaria.
A competição deste ano presta homenagem a Mário Luiz Borges de Jesus e terá programação voltada aos tradicionalistas e também os competidores. Hoje, a programação começou às 8 horas e 30 minutos com desfile e saída que ocorreu em frente à Igreja de Fátima. Na sequência, realizada a abertura do Campeonato Municipal de Laço com a modalidade Chave B e provas de laço duplas. Amanhã, domingo, chuvoso, as atividades iniciam também às 8 horas e 30 minutos com o Campeonato Municipal de Laço na modalidade Chave A. Às 15 horas de amanhã, está prevista a prova de vaca parada no gramado central. Após, serão realizadas as provas de laço duplas. O campeonato também terá outras etapas programadas para 17 e 18 mês de outubro, 7 e 8 de novembro, 5 e 6 de dezembro de 2026 e 23 e 24 de janeiro do ano de 2027. Vacaria terá uma nova campanha de doação de sangue, conforme noticiamos, será agora no dia 23. A ação é coordenada pelo Hemocentro de Caxias do Sul, Agência Transfusional do Hospital Nossa Senhora de Oliveira e Rotary Clube de Vacaria. A coleta será realizada no Complexo de Saúde dos Campos de Cima da Serra, no prédio anexo ao hospital, com início previsto para as 8h30. Já há 100 doadores cadastrados para essa nova campanha. Segundo a coordenadora de capacitação de doadores de agência transfusional e técnica de enfermagem, Maria de Fátima Souza, o estoque atualmente, o estoque de sangue é considerado razoável, mas permanece abaixo do padrão normal há cerca de 2 anos. O hospital mantém consumo médio de 120 a 130 bolsas de sangue por mês, além de uma reserva para cirurgias, reforçando a necessidade de doações regulares. A campanha também aborda mudanças nas regras para doação. A partir do dia 30 de setembro, pessoas saudáveis poderão doar até 79 anos de idade mediante a avaliação dos profissionais responsáveis. A nova portaria também reduz de 12 para 4 meses o período de impedimento após procedimento como tatuagem, piercing e também maquiagem definitiva e acupuntura. As novas regras, porém, não estarão valendo para a campanha do dia 23. Paralelamente, o Rotary Clube de Vacaria lançou a rifa Natal Solidário com cotas de R$10. Os prêmios são uma moto elétrica, um patinete elétrico também, uma faca para comer churrasco, faca da Damasco, um também air fryer e uma cesta natalina. É boa. Boa premiação, boa. Metade da arrecadação será destinada aos projetos do Rotary e a outra metade aos projetos sociais e humanitários da entidade e parceiros também. Os recursos também contribuirão para a aquisição de uma câmara de conservação de hemocomponentes, suportes para soro e macas específicas para a coleta de sangue. Esmeralda FM, hoje é sábado. Na tarde dessa sexta-feira que passou, por volta das 13 horas e 30 minutos, a Brigada Militar apreendeu 4 pessoas por tráfico de entorpecente durante ações de operação cerco fechado no interior lá da cidade de Antônio Prado. Houve a prisão dessas pessoas. A ação ocorreu na linha 10 de julho e contou com policiais militares do 36º Batalhão de Polícia Militar e apoio da Seção de Inteligência do 4º Batalhão de Polícia de Choque. Durante patrulhamento, as equipes abordaram um veículo que, conforme informações de inteligência, estaria sendo utilizado para entrega do entorpecente. Na

0: acidentes policiais por incêndio criminoso, comunicação falsa de crime e também furto em residências, ameaça e ainda lesão corporal. O presidente da República do PT afirmou ontem que as BETs não terão funcionamento permitido no Brasil se depender da minha vontade. Essa jogatina pela internet não é jogo de aposta, é um vício, é uma doença chamada ludopatia. Se depender da minha vontade pessoal, eu vou acabar com as BETs no país, disse o presidente brasileiro, ressaltando que as BETs foram criadas pelo seu ministro à época, Fernando Haddad, e agora o governo quer retirá-lo. Do outro lado dos comerciais, Gilmar Mendes valida reajuste do Bolsa Família. Esse assunto é para o outro lado dos comerciais.
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0: Esmeralda FM, Jornal do Meio-Dia. Gilmar Mendes valida reajuste do Bolsa Família. Jornal do Meio-Dia para IMEC, ZC, Universitário e Point Car, trazendo agora a utilidade pública. A Lovato Premium Service, atendimento funerário integrado através do crematório Lovato de Vacaria e juntamente com familiares participa o falecimento da senhora Mara Merlin Gomes da Silva, com 76 anos de idade, pai Luiz Correa Gomes em memória, mãe Dileta Bresolim Gomes em memória, esposo Celso Rodrigues da Silva em memória, filhos Celso, Daniel, Luiz Augusto e Anne Caroline, genro Luiz Carlos, nora Maria e Dalina, netos Luiz Carlos, Mateu, irmãos Cloísa, Marisa, cuidadora Adriana, amigos e demais familiares. O velório está sendo realizado no funeral Lovato, na sala 1, cerimônia, às 14h30 de hoje. Encaminhamento para o crematório Lovato às 15 horas. Antecipam agradecimentos a Lovato, prêmio em serviço, atendimento funerário integrado através do crematório Lovato. Participou

0: Falecimento de Maria Merlin Gomes da Silva, tinha 76 anos de idade. Tenham todos um bom final de semana.
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26: E aí, gente, tudo certo? Tudo tranquilo? Como é que foi a semana aí, né? Rapaz, esse sabadão aí. Rapaz, 1h mais 24 minutos e meio, 1h24 e meio. Muito boa tarde. Depois aí do José Valdir Bosque com o Jornal do Meio-Dia, as notícias e a utilidade pública, professora Arlene Medeiros de Abreu com o Espaço Cultural, Marcos Cola Duarte com o Esporte, saiu daqui agora da emissora, tá indo lá pro estádio, né? Altos da Glória, daqui a pouquinho aí tem Glória de Vacaria e também o Brasil de Farroupilha, viu? Diretamente do estádio Altos da Glória. Aqui na técnica de som estava aí meu amigo Tidão, Jonathan. Nós estamos aí chegando então, né? Programa Sábado Maior desse dia 19 de setembro de 2026. Programa ano 19, número 1007. Rádio Esmeralda FM 96.5, 65 anos. Em seus estúdios localizados aqui na rua Manuel de Brito, esquina com a rua Otávio Roxo, aqui no bairro Cristina. Pois é, hoje estão transcorrendo 262 dias do ano. Contando aí com o dia de hoje, estão faltando apenas 103 dias para 2027, né? Para o ano novo. Hoje é o último dia da 38ª semana do ano, de um total de 53. E para você saber, desde o último dia 21 de junho, lá atrás, nós estamos vivendo o nosso inverno brasileiro, a estação mais fria do ano, e que vai prosseguir até a próxima segunda-feira, gente, dia 21, porque na terça-feira, dia 22, já vai iniciar a nossa primavera brasileira, que é a estação mais colorida do ano. A fase da lua é crescente. No próximo sábado, dia 26, será lua cheia. Hoje, sábado, dia 19 de setembro de 2026, é Dia Mundial pela Limpeza da Água, Dia Mundial do Doador de Medula Óssea, Dia Internacional de Atenção aos Acidentes Ofídicos, Dia do Comprador, Dia do Ortopedista, Dia Estadual do Profissional Pedagogo lá no Mato Grosso, Dia Estadual do Chamamé, também lá no Mato Grosso, Dia da Agropecuária no Paraná, Dia da Escola Bíblica, Dia de São Geraldo, Dia da Mobilização Social pela Educação em Goiânia, Dia do Adolescente em São Paulo, Dia do Educador Social no Ceará, Dia Estadual dos Jovens Adventistas do Sétimo Dia no Espírito Santo, Dia de São Januário, Dia de Falar como Pirata. Mas como é que fala sobre pirata? Mas até isso, gente. Mas que falta de imaginação. Dia de Falar como Pirata. Então tá, né? Ah, só falta falar como papagaio de pirata. Aí sim, né? Dia Nacional do Teatro também é hoje, hein? Nesta data aí de 19 de setembro, só que no ano de 2004, falecia aos 64 anos de idade José Hilário Ayala Retamoso, que foi um escritor brasileiro, regionalista e nativista, professor, ensaísta, poeta e compositor. Foi casado com a advogada e também poetisa Aldira Correia Retamoso, com quem teve 5 filhos. José Hilário Retamoso nasceu no dia 12 de janeiro de 1940. Na nossa contagem regressiva, hoje estão faltando aí 15 dias para o primeiro turno das eleições para presidente da República. Também serão escolhidos aí senadores, deputados federais e estaduais, além de governadores do estado. Será aí no dia 4 de outubro. Também na contagem regressiva, hoje, sábado, dia 19 de setembro, faltam exatos 97 dias para o Natal do Senhor Jesus. Hoje é o penúltimo dia aí da semana farroupilha, né, gente? É, amanhã é a data máxima do gaúcho, dia 20 amanhã, né? Pois é, e também na nossa contagem regressiva, hoje estão faltando 498 dias para a realização do 37º Rodeio Crioulo Internacional de Vacaria, que será de 29 de janeiro a 9 de fevereiro de 2028. E a frase de hoje, gente, a frase deste sabadão é a seguinte: viva cada momento, ria todos os dias, ame além das palavras e tenha muita fé na vida. Autoria desconhecida, repito para vocês a frase de hoje: viva cada segundo, ria todos os dias, ame além das palavras e tenha muita fé na vida. Muito bem, agora 1h, mais 29 minutos e meio. 1h, mais 29 minutos e meio. Cadê a nossa princesinha? Chegou por aí então? É, chegou? Então vamos lá, vamos tirar esse fundo musical aqui e vamos colocar este daqui então com a nossa princesinha. Diz aí.
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26: Muito bem, conectado com você, sintonizado com o mundo através das redes sociais, o programa Sábado Maior está no ar. Esse semanal que é seu, é meu, é nosso, é de todo mundo, viu, gente? Eu desejo que Deus nos guarde, nos ajude, nos proteja e nos faça companhia em todo canto e lugar, para que tenhamos sim um sábado e um domingo divertido, positivo e produtivo. Mas acima de tudo, abençoado por Deus Pai Todo-Poderoso, porque tu sabe, né, sem Ele nós não somos ninguém. Eu estou aqui, ó, aguardando a sua participação através dos telefones 3231-7828 e 3231-7800 e a sua mensagem, o seu comentário, hein? A sua participação, sua solicitação musical através do WhatsApp exclusivo do programa Sábado Maior. É o 981-613377, 981-613377, e eu aguardo a sua ligação. É só ligar, hein? 1:30, 1:30. Vamos começar o programa então? É? Cadê o nosso amigo DJ Johnny? Já chegou por aí? DJ Johnny, grande abraço, DJ Johnny, tudo certo, tranquilo? Vamos trabalhar?
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É, recordando bom, legal, né? Legal demais, então, painel de controle, desliga o mundo, liga o som, então, vamos lá, que aqui é Esmeralda. E essa aí é a Andressa Cruz, nos pediu a semana passada, né? Andressa, que mora lá no bairro Coab, Snape, Rich Mad Dancer,

0: Que beleza! Vamos nessa então! Ligadinho com a gente aí, ligadinho com a gente, né? Muito bem, valeu então, hein? Lembrando vocês que o programa hoje vai até as 14h30, depois a gente retorna depois do futebol, tá? Às 17h30 a gente volta de novo aqui na Mais Popular. Meus queridos amigos, né? É o Marcelo Mendes e a professora Rita lá de Santo Antônio da Patrulha. Tá dando boa tarde aqui pra gente, né? E pra desejar aí um abraço, desejar um ótimo e abençoado final de semana. E um ótimo programa a todos, né? Abraço, valeu! Nosso... Meu grande amigo Marcelo Mendes e também a professora Rita lá de Santo Antônio da Patrulha. Bate feliz o meu coração. A Júlia, Júlia Aparecida também ligada com a gente. Muito boa tarde, beijo no coração. A Adriana também ligada com a gente. Oi, Adriana, tudo bem? Boa tarde. Meu amigo César Carlesso. Oi, Adelar, tudo certo, amigo? Tudo certo por aqui. Estamos na escuta, temos aí começando um almoço, batatinha frita, polenta frita. Por enquanto, só aperitivo. Um abraço. Valeu, rapaz. Meu amigo Hamilton, lá da Chapeação Santa Catarina. Um grande abraço, Hamilton. Boa tarde, meu amigo, e manda uma bem boa aí. Tá certo então, né? Meu amigo Loreno, né? O João Loreno tá ligado com a gente. Oi, João, como é que tu tá, João? Tudo certo? É, hoje nós temos aquela festa hoje à noite, né, João? Grande abraço pra você. Manda aí, João.
1: Fala, meu amigo Adelar Gonçalves, tudo certo?
0: Tudo.
1: Tudo tranquilo, tudo certinho?
0: Graças a Deus.
1: Muito boa tarde.
0: Muito bem.
1: Aqui é o João Loreno. Tô passando pra deixar um alô, uma mensagem pro meu tio do coração, o Luciano.
0: Certo.
1: O chuteiro, chuteirinha.
0: Chuteirinha
1: tá de aniversário Liderbox. Hoje.
0: Eita!
1: Hoje. Que ele tenha muitas conquistas, muitas realizações.
0: Amém.
1: Na vida dele, que ele consiga realizar todos os desejos deles, os três S's, saúde, sucesso, saúde.
0: Incrível,
1: tá?
0: Né? Tá certo.
1: E nos vimos à noite.
0: Amém.
1: Vamos na ver. Janta, então. Um alô pra ele aí, um abraço.
0: Tá certo, então.
1: Com Deus.
0: Fica com Deus você também, João Loreno. E até à noite, né? À noite a gente se encontra por aí pra fazer essa grande festa aí com o Chuteirinha, né? Com o Chuteirinha aí, que a gente vai fazer uma grande festa hoje à noite lá na casa do Chuteirinha, né? Então tá legal, né? Roda a vinhetinha aí, vamos lá.

0: E rapaz, que legal, hein? 1h42, olha só, eu vou tomar uma água ali e já volto.
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0: É comigo mesmo aqui até as 2h30, te faço companhia. Depois a gente dá um time ali, né, na hora do futebol, e daí a gente volta às 5h30 da tarde novamente. Opa!
19: Gostoso, doce.
0: Ace Edman.
19: Pelo amor, o que será?
0: Ah, vai saber, né? Beijinho na boca é tudo de bom, né? Cuidado pra não dar sapinho também, né? Olha, gente, amanhã domingo, né? A gente lembra aí que em 20 de setembro de 1703 era criada, através de carta régia, a Casa da Moeda do Brasil. Em 20 de setembro de 1835 iniciava a Revolução Farroupilha. Olha, amanhã, domingo, dia 20 de setembro de 2026, é Dia Mundial da Limpeza, Dia Mundial da La Paella, também Dia Mundial de Limpeza das Praias, Dia do Engenheiro Químico, Dia do Aniversário das Cidades de Jaquirana e Pantano Grande, Dia do Pombo da Paz, Dia do Funcionário Municipal, Dia da Proclamação da República Rio-Grandense, Dia do Gaúcho, Final da Semana Farroupilha, Dia do Yom Kippur, que é conhecido como Dia do Perdão ou Dia da Expiação, que é o dia mais sagrado e solene do calendário judaico. E amanhã é dia do baterista, viu, gente? É, amanhã é dia do baterista, aquele rapaz que tem, né, as baquetas lá e papapá, papapá, né? O meu filho, o Alan Felipe, que mora lá em Garopaba, é baterista, né? E já tá fazendo show sozinho, já faz tempo aí, com alguns grupos, já tem DVD gravado também. Lá em Garopaba tá lá o baterista, né, do meu coração, que é o Alan Felipe, meu filhão aí. E o filho dele, né, o meu neto, o Filipinho, também já tá na bateria, né? O outro só quer saber de jogar bola, mas o Filipinho também já tá aí, ó, aprendendo o caminho, né, da música através da bateria com o seu papai lá, né? E aqui a gente tem o Tidão, né? O Tidão é nosso parceiro, nosso amigo, nosso colega aqui, que também é baterista, né? É, ele é baterista aqui. E o pessoal, em seguidamente, que vem aqui contratar o Tidão aí pra fazer animar as festas, né, Tidão? Um abraço pra você, então, em homenagem a todos os bateristas, essa aqui, ó.

0: Que achou, hein? Hã? É, os Incríveis, né? Você era baterista dos Incríveis aí, o Homem do Braço de Ouro. Essa música até foi baseada aí no filme aquele do 007, lá, James Bond, O Homem da Pistola de Ouro, né? Eles fizeram então essa aí, o Homem de Braço de Ouro, né? Que tal? Que tal, tchê? Olha a Enilda ligada com a gente também. Alô, meu amigo Marião, como é que tá, Marião? Tudo certo aí? Tudo tranquilo? Né? Um grande abraço pra você. Obrigadão aí pelo carinho da audiência, tá? Faltando 7 minutinhos para as 14h. 7 para as 14h. Eu aqui ligadão em você, hein?
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0: Muito bem, chegou a hora de você acompanhar aqui com a gente, em nome da Point Car Veículos Multimarcas, a nossa mensagem da semana. 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Alô, meu amigo Elias, Edneia, Marcão, o Lucas, toda a equipe aí, tio Zé, todos vocês aí da Point Car, meu super abraço, hein? A mensagem que eu trago para vocês hoje, gente, chama-se A Cadeira. Autoria desconhecida e a adaptação é deste amigo de vocês. Conta a história que uma vez, ou certa vez, um sacerdote foi chamado para orar por um homem muito enfermo. Quando o sacerdote entrou no quarto, encontrou o pobre homem na cama com a cabeça apoiada num par de almofadas. Havia uma cadeira do lado da cama, fato que levou o sacerdote a pensar que o homem estava aguardando a sua chegada. Suponho que estava me esperando, disse o sacerdote. Não, quem é você? Respondeu o homem enfermo. Eu sou o sacerdote que sua filha chamou para orar por você. Quando entrei e vi a cadeira vazia ao lado da sua cama, imaginei que você soubesse que eu viria visitá-lo. Ah, sim, a cadeira. Entre e feche a porta, por favor. Então o homem enfermo lhe disse: nunca contei para ninguém, mas passei toda a minha vida sem ter aprendido a orar ou rezar. Não sabia direito como se deve orar ou rezar. Eu nunca dei muita importância para a oração. Pensava que Deus estava muito distante de mim. E assim sendo, há muito tempo abandonei por completo a ideia de falar com Deus. Até que um amigo me disse: ô, José, orar é muito simples. Orar é conversar com Jesus e isso eu sugiro que você nunca deixe de fazer. Você se senta numa cadeira e coloca outra cadeira vazia na sua frente. E em seguida, com muita fé, você imagina que Jesus está ali, sentado, bem diante de você. Afinal, Jesus mesmo disse: eu estarei sempre com vocês. Portanto, você pode falar com ele, escutá-lo da mesma maneira como está fazendo comigo agora. Pois assim, eu procedi e me adaptei à ideia. Desde então, eu tenho conversado com Jesus durante umas 2 horas diárias. Tenho sempre muito cuidado para que a minha filha não me veja, pois senão ela vai me internar no manicômio imediatamente, vai pensar que eu sou louco. O sacerdote sentiu uma grande emoção ao ouvir aquilo e disse a José que era muito bom o que estava fazendo e que não deixasse nunca de fazê-lo. Em seguida, orou por ele e foi embora. 2 dias mais tarde, a filha de José comunicou ao sacerdote que o seu pai havia falecido. O sacerdote então perguntou: ele faleceu em paz? Sim, quando eu estava me preparando para sair, ele me chamou ao seu quarto e me disse que me amava muito e me deu um beijo. Quando eu voltei das compras, 1 hora mais tarde, já o encontrei morto. Pois há algo de estranho em relação à sua morte, pois, aparentemente, antes de morrer, chegou perto da cadeira que estava ao lado da cama e encostou a cabeça nela. Foi assim que eu o encontrei. Por que será isso? Perguntou a filha. O sacerdote, profundamente emocionado, enxugou as lágrimas e respondeu: ele partiu nos braços do seu melhor amigo. E adivinhe qual é o seu melhor amigo? É curioso como podemos enviar contos e brincadeiras através de e-mails, os quais se desfazem como poeira. Porém, quando se trata de mensagens de Deus, pensamos 2 vezes antes de compartilhá-los com os outros. É estranho como a luxúria nua e crua, vulgar e obscena viaja livremente através do ciberespaço. Porém, quando se trata das palavras de Jesus, ela é suprimida das escolas e dos locais de trabalho. Talvez essas pessoas precisem saber também que Jesus está próximo de nós, mais próximo do que nós podemos imaginar. Uma vez Charles Chaplin escreveu: as melhores e as mais lindas coisas do mundo não se podem ver nem se tocar. Devem ser sentidas com o coração. Pense nisso, enquanto eu desejo a você, ouvinte do programa Sábado Maior, Uma boa tarde.

0: Aí então, depois da nossa mensagem da semana, em nome da Point Car Veículos Multimarcas, a gente trouxe aí a música do Fernando Mendes, Sorte Tem Quem Acredita Nela. E é bem como diz a música, né? Não adianta você ir à igreja, rezar, orar e fazer tudo errado. Tá? Deus, só Ele sabe das coisas. A autoria da mensagem, A Cadeira é Desconhecida. Fica ligadinho que eu volto já já.
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0: Agora 14h mais 7 minutos, 14h mais 7 minutinhos, temperatura, meu irmão, temperatura, deixa eu falar para vocês aqui. Olha, a temperatura está em 15 graus e a sensação térmica é de 12, o tempo é instável com chuvas aqui em Vacaria. A pressão atmosférica é de 1019 HPA, velocidade do vento em 23 km por hora, umidade relativa do ar é de 92% e a previsão para as próximas horas é de tempo instável com chuvas. Quem está ligado com a gente é a Norina Godoy. Boa tarde, Adelar. Já estou na escuta do programa. Quero homenagear minha mãe, Irma, que está de aniversário, estará de aniversário amanhã. É uma música à tua escolha. Valeu, tá? Homenagem dos filhos, netos e bisnetos. Valeu, então. Norina Godoy, dona Irma, parabéns aí pelo seu aniversário, ok? Tá certo? 14h08, 14h08. Fica ligadinho aí que eu volto já já.
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0: Muito bem, agora 14h, mais 11 minutinhos, 14h11, olha só, todos os dias ali no restaurante Chefe Dom Melos, junto ao IMEC, você encontra alcatra, bife de alcatra grelhado.

0: 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Também o tio Zé, ali da Chapeação Planalto Caldarte. 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Alô, seu Preto, como é que tá? Tudo certo? Um abração aí, seu Preto. Falo pra você também. Do que mesmo aqui, rapaz? Deixa eu ver que tá aqui, ó. 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Ok, gente? 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A Dona Marilda. Alô, Dona Marilda. Alô, tio Luiz. Como é que tá aí? Tudo certo? Tudo tranquilo? Grande abraço pra vocês aí, tá? Tá ligadinho com a gente aí lá na Capela do Carmo, lá em Monte Alegre dos Campos.
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0: Começando com essa aí, um duplex, então vamos curtir então. Elton Joe, começando com essa solicitação aí da Jo, lá do bairro Imperial. Daqui a pouco aí tem, na sequência, a música da Odete Robete.

0: Aí no duplex, então, Elton John com Scalin de Pidgeon, na solicitação aí da Odete Gobetti. E na primeira teve aí também a música do Elton John com Nikita, na solicitação da Joana do Bairro Imperial. Alô, Pedro! Pedro tá ligado com a gente também. Uma boa tarde pra você de sábado, Pedro!
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0: Agora 2:27, 2:27, temperatura, meu irmão, é, continua igual aí, né? 15 graus e a sensação térmica de 12. 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
1: Agora são 2h29 mais 50 segundinhos. Está chegando já por aqui Juliano Branco, nosso plantão esportivo, porque já já teremos aí Glória aqui de Vacaria e Brasil de Farroupilha. Narração Marcos Cola Duarte e comentários aí também, reportagens do Leonardo Silveira. Técnica de som do Romain Carlesso. E nas redes sociais o nosso diretor aqui, né? O Daniel Benetton. Boa jornada a todas e eu volto com a sequência do Sábado Maior depois do futebol. Boa sorte, Glória! Sim.

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Olá! Muito boa tarde, senhoras e senhores, amigos e amigas da Rádio Esmeralda. É dia de futebol, é dia de emoção, é dia de mais um grande capítulo da história do nosso Leão da Serra. Aqui no Altos da Glória, a bola vai rolar para um confronto que carrega muita história, tradição e principalmente muita rivalidade. Glória e Brasil de Farroupilha já se enfrentaram mais de 60 vezes. São muitos capítulos escritos ao longo dos anos. Vitórias, derrotas, empates, comemorações e decepções. Mas hoje, meus amigos, é diferente. Hoje é jogo que vale muito. Para o Glória, vale a permanência na divisão de acesso. Vale luta até o último minuto, ou vale lutar sim até o último minuto para continuar firme na competição. O Leão da Serra sabe das dificuldades, sabe da responsabilidade, mas também sabe que dentro de campo é preciso acreditar. Do outro lado, o Brasil de Farroupilha chega buscando pontos importantes para permanecer na zona de classificação e seguir sonhando com a próxima fase da competição. É confronto direto, é rivalidade, é tradição, é aquele jogo em que cada dividida vale como se fosse a última. Cada bola disputada pode mudar o destino da partida. A Rádio Esmeralda também entra em campo. Nossa equipe de esportes está pronta para levar até você todos os detalhes, a emoção, os gols, os lances e tudo aquilo que acontece neste grande confronto. Nossa equipe vai contar mais um capítulo da história do nosso Leão da Serra. Então, vamos juntos para mais uma Jornada Esportiva! 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

0: É hora de começarmos a girar, saber das novidades, o que vai ser destaque, o que vamos ter nesta partida. E eu começo, é claro, querendo saber do repórter Leonardo Silveira, o destaque do jogo de logo mais. Boa tarde, Leonardo.
1: Boa tarde, Marcos. Boa tarde a todos. É o clássico, clássico da nossa região, jogo para o Glória vencer e afastar de vez o fantasma do rebaixamento que ainda está pairando por aí. 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
0: 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Também temos destaques do nosso plantão Juliano Branco. Muito boa tarde, Juliano.
2: Boa tarde, Marcos. Meu destaque vai para o Campeonato Brasileiro. 5 jogos abrem a 28ª rodada da competição. Destaque aí para o confronto entre São Paulo e Internacional no Morumbis, hoje 21 horas, informou o Supermercados Kellerman.
0: Valeu, Juliano Branco, trazendo informação para você e voltará já já com mais detalhes e informações também. E agora, já é hora de sabermos com Leonardo Silveira a escalação do Leão da Serra.

0: O glória do técnico Fael Júnior, que vem enfrentar o Brasil precisando de uma vitória para se tranquilizar na competição, está confirmado então com Jackson 1, Biteco 2, Klaus com a 3, Marcão com a 4 e Leilon com a 5, meia dúzia para Germano, 7 para Ibrahim, 8 para Juninho, 9 para Alisson Mira, 10 para Vandinho e 11 para Vini Moura. Jackson, Biteco, Klaus, Marcão, Leilon, Germano, Ibrahim, Juninho, Alisson Mira, Vandinho e Vini Moura. No banco, o técnico Fael Júnior conta com 12 Enzo, 13 Lotes, 14 André, 15 Douglas, 16 Kaique, 17 Rafael, 18 Alan Leite, 19 Júnior, 20 Marcos Vinícius e 21 Vinícius. Enzo, Lotes, André, Douglas, Kaique, Rafael, Alan Leite, Júnior, Marcos, Vinícius e Vinícius. Time Banco do Glória informando para Calcário Botuverá.
1: 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Leonardo.

0: Brasil de Farroupilha do técnico Guilherme Bedin, que busca continuar na zona de classificação para a próxima fase, conta com 12 Ronaldo, 2 Pará, 3 Gustavo Parrudo, 4 Eduardo Melo, 5 Jair Berlitz é o capitão, 6 Diego Hoffmann, 7 Luizinho, 20 Almer Salas, 19 Ávila, 10 Marcelinho e 11 Gabinho. Ronaldo, Pará, Gustavo Parrudo, Eduardo Melo, Jair Berlitz, Diego Hoffmann, Luizinho, Almer Salas, Ávila, Marcelinho e Gabinho. No banco, 1 para Chiapeta, 13 para Leandro Paulista, 14 para Chico, 15 para Tel, 16 Marcelo, 17 Marco Antônio, 18 Edgar, 8 Léo Moura, 9 Mário, 21 Andrei, 22 Pablo e 23 Igor. Chiapeta, Leandro Paulista, Chico, Tel, Marcelo, Marco Antônio, Edgar, Léo Moura, Mário, Andrei, Pablo e Igor. Time banco do técnico Guilherme Bedinho, Brasil de Farroupilha, informando assim Atacarejo.
1: 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E a arbitragem do jogo, então, para logo mais, Leonardo.
0: Apita o senhor Jean-Pierre Gonçalves de Lima, auxiliado por Lúcio Flor e Rafael Mota. Ao quarto árbitro, o senhor Diogo da Silva. Jean-Pierre Gonçalves de Lima, Lúcio Flor e Rafael Mota. Quarto árbitro, o senhor Diogo da Silva, informando a arbitragem para a Prefeitura de Vacaria.
1: 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Vem com a gente também. Juliano Branco, rodada da divisão de acesso é completa na tarde de hoje, né?
2: Exatamente, completa aí a 13ª rodada, completa aí na tarde desse sábado. Hoje teremos no Antônio Davi Farina o Veranópolis recebendo o Esportivo, no Edmundo Fagues tem Guarani de Venâncio e Santa Cruz, lá no Pedra Moura, Bagé e Gramadense, no SESI Caxias, Apafute recebe o União Frederiquense, lá no Cristo Rei também 15 horas tem Aimoré e Lajadense. 16 horas na Arena B8, jogam Gaúcho e Passo Fundo, e lá na Boca do Lobo tem o clássico Pelotas e Brasil de Pelotas também 16 horas, classificação tem o Passo Fundo líder com 23, segundo Veranópolis 22, terceiro é União Frederiquense com 20, quarto Santa Cruz 20, quinto Apafute 19, sexto Brasil de Farroupilha 19, sétimo o Esportivo com 18, oitavo é o Brasil de Pelotas 18, nono Aimoré com 17, décimo Pelotas com 14, décimo primeiro Guarani de Venâncio 14, décimo segundo é o Gaúcho com 12, décimo terceiro o Bagé com 11, décimo quarto vem o Glória com 10, 15º Gramadense com 8 e 16º Lajadense com 5 pontos, informou Sicredi.
1: Valeu, Juliano Branco, mas tem detalhes também do Campeonato Brasileiro e demais informações, você já deu como destaque, hoje tem Colorado, Grêmio é quando, Juliano?
2: Grêmio é amanhã, a 28ª rodada do Campeonato Brasileiro, tem 5 partidas aí marcadas para este sábado, 16 horas na Arena MRV, jogam Atlético Mineiro e Chapecoense, às 17 horas no Maião tem Mirassol e Botafogo, 18h30 no Mangueirão, Remo e Santos, 20h30 em São Januário, Vasco da Gama e Coritiba, e às 21h no Morumbis jogam São Paulo e Internacional. Amanhã, no complemento da rodada, às 11h, na Arena tem Grêmio e Palmeiras, 16h na Neoquímica Arena jogam Corinthians e Fluminense. Também no mesmo horário, lá no Barradão, o Vitória recebe o Cruzeiro. 18h30 no Maracanã tem Flamengo e Bragantino. E fechando a rodada, às 19h30 na Arena da Baixada, jogam Atlético Paranaense e Bahia, informou Fantin Peças.
1: Valeu, Juliano Branco, trazendo essas informações para você. Quero trazer aqui, já neste momento, falar algo que é muito importante. Nós estamos chegando na reta final de mais um campeonato da divisão de acesso, infelizmente, para o Glória. Tá? A gente sabe que vai livrar-se do rebaixamento, sim, acredito nisso. Né? Mas, infelizmente, a gente não vai dar continuidade na competição. Mas o que eu quero falar é que hoje a gente está observando aqui e chegamos no Altos da Glória com uma garoa, com vento forte. E esta garoa e vento forte, com certeza, né, nós tivemos aqui, onde é chamada as gabines imprensa, né, uma condição aí onde vai vindo a chuva para nós. Vem a chuva E aí a gente trabalha, todos os equipamentos tem que estar sendo colocado alguma coisa, um plástico, para estar aí tendo ele a condição de a gente produzir com qualidade o trabalho. Se vocês observam, de fundo temos um vento também aqui, né? Infelizmente é o que nos é proporcionado. Já há 10 anos a gente está nessa situação. A imprensa apoia, ajuda. Só um pouquinho mais de atenção a gente gostaria, tá? Conversarmos, acharmos um denominador para fazermos as coisas acontecer, porque o nosso Glória é grande, merece estar nas alturas, mas nós merecemos também qualidade para poder trabalhar. Muito bem, Leonardo Silveira, agora aos pouquinhos começam a chegar alguns torcedores, até porque parece que deu uma pausa na Garoa, mas é pouco, é diminuto o número de torcedores.
3: É, diminuto sim, deu uma pausa na Garoa, mas é muito frio, viu? Tenho certeza que a temperatura deve estar menos do que um dígito. Aliás, menos que dois dígitos, né? Porque nós tivemos chuva hoje pela manhã, agora quando chegamos aqui no estádio também chovia e nesse momento parou a chuva. A movimentação de torcedores é pequena, como sempre, né? Até pelo fato de nós termos um problema com a campanha, que este ano não ajudou muito, mas certamente o torcedor fiel, o torcedor raiz estará por aí e estará chegando assim vagarosamente, porque ainda temos alguns minutos para o início do jogo. O valor dos ingressos permanece o mesmo, R$40 na social, R$20 na geral. E tudo pronto para daqui a pouco, às 15 horas, o grande clássico, né? Mais uma página, como disse o Marcos, sendo construída aqui, porque Glória e Brasil de Farroupilha já se enfrentaram muitas e muitas vezes, informando aqui para a Cyberfly.
1: 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Leonardo, é claro, a gente fala do torcedor, mas a gente tem que falar principalmente também neste momento, independente de qualquer coisa, é a possibilidade, sim, né, de hoje encaminhar definitivamente a continuidade na competição. Estarmos aí construindo, né, um alicerce que vai nos dar a condição de passarmos a próxima fase. Então é uma expectativa muito grande nesse jogo, até mesmo não só pela qualidade da partida, mas em termos de resultado, né?
3: É, duas equipes que têm objetivos distintos, né? O Brasil ainda buscando permanecer aí entre os oito para poder participar da próxima fase da competição e aí começa outro campeonato. E o Glória para encerrar de vez aí a preocupação com a questão do rebaixamento. Nós comentávamos e brincávamos até no jogo passado que estaríamos no quarto, estaríamos antes, estávamos na UTI. A vitória com o Bagé nos levou para o quarto, um empate com o União com um gosto que poderíamos ter vencido, mas continuamos no estado de observação, não estamos ainda terminantemente livres do problema do rebaixamento, mas acredito que hoje, com um resultado positivo, possamos encaminhar também a nossa tranquilidade na competição. Dois objetivos distintos. O Brasil quer vitória porque precisa aí somar pontos para se manter entre os oito. E o Glória também quer a vitória para se afastar de vez aí desse fantasma do rebaixamento no ano que, infelizmente, as coisas acabaram não dando certo. E o que fica, não é, Marcos, como a gente diz sempre, é a experiência, para que com os erros do passado a gente possa projetar o futuro, possa aprender e possa fazer as coisas de uma forma diferente na próxima temporada. 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
1: 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Hoje nós tínhamos aqui, né, uma condição de termos um jogo, e é um jogo muito difícil, complicado, né, para o jogo de logo mais. Só que me parece ali, Leonardo, nós tínhamos o Jean-Pierre como árbitro e não é ele. Ah, sim, chegou ali agora.
3: Chegou sim, está ali no centro dos demais auxiliares, agora sim.
1: Exatamente.
3: Entrou em campo.
1: Entra em campo então as duas equipes, Glória de um lado, Brasil de Farroupilha de outro. O Glória que vem a campo com Jackson no gol, Biteco, Klaus, Marcão, Germano, Leilon, Juninho, Vandinho, Ibrahim, Alisson, Mira e Vini Moura. Já o Brasil de Farroupilha de Ronaldo, Pará, Parrudo, Eduardo, Diego Hoffman, Jair, Almer Salas, Marcelinho, Gabinho, Luizinho e Ávila. Essas duas equipes que já estão no gramado, o hino rio-grandense está sendo entoado neste momento, só que a qualidade não é das melhores, então a gente vai ficar devendo para o nosso amigo ouvinte também aí o hino rio-grandense. O Glória que está com o seu uniforme de número 2, que é branco, com aquela faixa, né, transversal em azul, calções brancos, meias brancas, enquanto que o Brasil de Farroupilha, ele está, sim, com o seu uniforme tradicional. É um verde-vermelho, né? Já está ali. Tem jogadores, atletas, que já atuaram pela equipe do Glória, que estão aí no Brasil de Farroupilha. É o caso do do Jair e também do Parrudo. São dois jogadores que já vestiram a camisa do Glória e hoje estão no Brasil de Farroupilha. Alô, Felipe, chegou a tempo, grande Filipão, né? Diz que vinha a milhão aí.
3: Pegou o avião direto.
1: Não, ele disse assim, ó, não baixo de 80, sempre nos 80, não chego a 81 nem 79, é 80 para chegar a tempo do jogo. Chegou sim, ele que estava viajando e tá aí para conferir o nosso Leão da Serra. É o torcedor que está chegando, temos a nossa galera, sim, da Ultras, que não falta jogo, tá lá prontinha, nosso amigo Cezinha, a tia Lia também, o...
3: Tô enxergando o rapaz daqui,
1: Tá de papagaio hoje,
3: tá,
1: lá,
3: hoje,
1: né?
3: Tá
1: de papagaio, né? Grande gurizinho, né? Gurizinho tá lá também já para conferir o jogão de bola. O Glória cumprimenta aos jogadores da equipe do Brasil, arbitragem também, o capitão da tarde de hoje é o Marcão, e ele que vai aí juntamente com o Jair, que é o Marcão da equipe, que é o capitão da equipe do Brasil, fazer aquele sorteio para sabermos quem sai com a bola, qual é o lado, toda esta condição aí que a gente vai ter para o jogo de logo mais. Partida difícil, complicada, clássico, mais de 60 jogos já disputados, já mais de 60 jogos que tivemos ali, já as duas equipes em diversas situações, seja na Série A, seja na Série B do nosso campeonato gaúcho, né, a divisão de acesso, estiveram elas aí presentes já em determinados momentos. Então, agora, minha gente, é hora de conferir. É hora de sabermos como vai ser esse jogo. Sabe que uma coisa que me chama a atenção aqui, o torcedor está olhando, né? Onde é que eu posso ficar? Devido à chuva que molhou praticamente a arquibancada toda, né,
3: tá,
1: Leonardo?
3: Está chegando mais aqui para a parte bem de cima, onde não há muita umidade, tem um pouco ainda, mas é bem menos do que na parte de baixo aí. E o pessoal da geral dá para contarmos aí, né? Quantos torcedores tem, né? O pessoal veio, apesar do frio, aqueles que são fiéis, que são tradicionais torcedores do Glória, estão aí para acompanhar e torcer aí para que a gente possa, como disse no início, livrar-nos logo desta situação complicada, para que possamos aí no final da competição avaliarmos o que aconteceu, a projetar também, quem sabe, o ano de 2027 com maior sucesso.
1: Tá certo. E detalhe importante, você que está no trabalho, tá ligado com a gente na 96.5, aquele abraço, obrigado pelo carinho. Você pode continuar, sim, como sempre, interagindo conosco no 984-186298, é o nosso telefone, onde a gente estará recebendo as mensagens na medida do possível. Vai estar registrando também aquele alô todo especial para você que está ligado com a gente. Alô, Paulo Portela, aquele abraço, né? Tá aí ligado com a gente também pelo YouTube, Facebook, todas as plataformas, né, Leonardo? Estamos à disposição aí, né?
3: Com certeza, pessoal, pode mandar o seu recado aí também, que no medida do possível nós vamos registrando, e também pelo nosso WhatsApp aí, 984-186298. Faltam 4 minutos para iniciar a partida aí, o senhor Jean-Pierre já está a postos lá e atento para começar o jogo.
1: É verdade, já está todo mundo a posto, está todo mundo ok para começar essa partida, partida que eu digo e repito, é de uma suma importância. 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Tá ali o Glória naquele seu momento onde os jogadores conversam, o Brasil de Farroupilha também, para tirar todas as dúvidas, fazer e traçar algumas questões estratégicas também para o jogo e poder aí estar já começando com o pé direito. O Glória vai sair à nossa esquerda, se defendendo, né? Do outro lado vem, claro, a equipe do Brasil de Farroupilha, tá certo, minha gente? Obrigado pelo carinho da audiência, obrigado pela parceria. Alô, Iradi, Antônio, aquele abraço para você. Também conosco aqui o Dinarte. Alô, Dinarte, aquele abraço. Tá lá por lado de Floripa, acredito eu, né? Tá ligadaço com a gente. O Sebastião Ramos Moraes também, né? Obrigado pela parceria. Todo mundo ligado conosco. Já já vai trilar o apito Jean-Pierre e vai começar o jogo. A bola sai com o Glória. Vandinho tá ali para já dar o pontapé inicial da partida. Já observando todos os detalhes. Faltam 2 minutos, segundo a arbitragem.
3: Eu estava conferindo aqui, porque o senhor Jean-Pierre está apressado para começar o jogo, né, Marco? Já está lá no centro do gramado e agora está fazendo também o seu aquecimento, porque foi tudo meio, parece que antecipado aí, o pessoal queria começar, só que não, só a partir das 3 horas da tarde.
1: O Jean-Pierre disse assim: vamos pro jogo? O quarto árbitro fez só aquele sinalzinho com o dedo, 2, faltam só 2. O senhor Diogo da Silva. 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
1: Já tempo. Vai pensando.
3: Vai escolhendo o sabor já.
1: 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Alô, Gil, aquele abraço para você, todo mundo. Agora sim, o Jean-Pierre, de novo, observa.
3: Tá precoce lá o árbitro, o quarto árbitro, dizendo que não, não, não, e ele quer apitar de uma vez.
1: Né? Ele foi 30 segundos e ele achou que era 1 minuto já, né? Não, não, calma, garoto, né? Tá tendo precoce, como
3: agora
1: diz
3: a Andressa,
1: lá
3: está conferindo ali no relógio para dar as 3 horas da tarde.
1: É. Olha aqui, ó, no meu faltam 1 minuto e pouco ainda. Ah, mas enfim, relógio não anda todo mundo direto.
3: Só certa hora 2 vezes por dia, né?
1: E olha lá.
3: O resto não sei.
1: É, não sei. Muito bem. Ali o Ori também do lado. Ah, tá.
3: Agora
1: todo...
3: tá cada um com o relógio. Calma. Espera.
1: Calma.
3: Tá nervoso.
1: Como é que a gente diria então pra ele? Calma teu coraçãozinho, rapaz. Ah, calma o coração.
3: Mas ele chegou, colocou os jogadores no campo e já queria começar.
1: Vamos
3: o jogo.
1: Que tá frio, né?
3: É. Quanto frio. Antes termina,
1: olha lá, olha, vamos pro jogo. No meu já deu, diz ele aqui. Agora sim, tá autorizado pela pessoal da arbitragem aqui no momento que tá rolando a bola. Começa mais uma partida. É o Glória com a bola dominada, tentando já ir pro ataque. Na primeira estocada, chega por lá a equipe do Brasil para tentar se defender. Vai sobrar a bola pro Germano do lado esquerdo, passa pela marcação do primeiro. O juizão diz que não houve falta. Então vai ficar de novo na disputa de bola. A equipe do Brasil tenta chegar no ataque. O Glória se defende. Jair no meio de campo tem a bola dominada. Abriu onde está do lado esquerdo também o Diego Hoffmann. Diego Hoffmann tem ela, segurou, prendeu a bola. Deixou para o Eduardo coloca mais ao meio de campo com o Jair, para o Eduardo trocando passes, Alisson Mira chega por lá, despacha do campo defensivo o Brasil, sobra aqui para o Marcão. Marcão tem a bola dominada, muito forte, forte demais, arremesso lateral favorecendo a equipe do Brasil aqui do lado esquerdo de ataque. 0-0, você ligado na Rádio Esmeralda. Já chegamos a casa dos 45 segundos deste primeiro tempo, você ligado na divisão de acesso. É o Glória querendo a sua vitória para já definitivamente dizer adeus à possibilidade de rebaixamento. Mais um arremesso lateral continuando pelo lado esquerdo, campo ofensivo. Diogo Hoffmann na cobrança, se prepara para fazer a cobrança, tenta colocar na frente e agora a bola bate no jogador do Brasil, é do Glória. Biteco na cobrança, 0-0 no placar, você ligado na Esmeralda. Já vai para a cobrança, mira de cabeça, consegue legal, deixa pro Vandinho. Vandinho vai colocar pro Juninho, chega e tira a bola dele o Almer. Almer já coloca a bola mais à frente, vai tentando chegar pro lado, Germano então rouba também, legal na bola, tem ao seu lado ali o jogador que é o camisa de número 10 da equipe do Glória, o Vandinho, melhor dizendo, era o Vini Moura, né, que estava naquele setor. Já colocou então a bola aqui do lado, vai colocando de novo a equipe do Glória, tem aqui o Diogo Hoffmann do lado esquerdo, próximo o bico da grande área, vai fazer o lançamento, deixou mais atrás pro Gabinho recua um pouco mais, recomeçando o jogo com o Almer tenta fazer o passe, rouba a bola, não quis saber de brincadeira o Glória, mas não teve atenção, já perdeu de novo, é a equipe que toca e toca legal a bola, a equipe do Brasil de Farroupilha, tenta tirar de trás lá a bola, agora o Glória com o Klaus deixou pro Germano pro Vandinho não tá ganhando uma, viu, ele domina e chega antes sempre os jogadores da equipe do Brasil, tem que entrar no jogo Vandinho, já tá de novo com a bola, o Brasil de Farroupilha do lado esquerdo tem a bola dominada, o Marcelinho bateu no Vini Moura por último e aí é arremesso lateral pro Glória. Teve uma mudança ali no Glória, não veio pro jogo o Ibrahim, entrou o jogador que é o Alan Leite, viu?
3: Exatamente, 18, né? 18 Alan Leite no lugar do Ibrahim, que estaria com a 7.
1: Houve uma troca e já não é a primeira vez que está acontecendo isso na equipe do Glória. Tá ali, já com a bola dominada de novo, a equipe do Ibrahim despacha lá do Brasil de Farroupilha com a bola dominada e despacha lá para o goleiro Jackson. Teve essa mudança, mais uma mudança na equipe. Já de novo com a bola dominada, lá despacha de trás o Jackson, a bola vai voltar aqui atrás para o Marcão de cabeça. precisa colocar de novo para o Jackson ficar com a bola. O campo está escorregadio, tem que ter cuidado, Leonardo, nesses minutos iniciais, até para entender a partida, pois chegamos à casa dos 3 minutos.
3: É verdade, campo escorregadio é mais perigoso para as duas equipes, fica complicado até para a questão de lesões, né? Então as duas equipes têm que ter calma, têm que ter tranquilidade, mas até agora o Brasil está dominando mais a partida, tem mais volume, claro, não chegou, mas tem mais posse da bola a equipe de Farroupilha.
1: 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Bola no alto na disputa, agora fica entre os jogadores da equipe do Brasil e também do Glória. Pelo alto, Juninho tem a condição de colocar a bola por arremesso lateral, não quis saber de brincadeira. Um abraço pro Kleber Moreira, tá lá em Porto Alegre assistindo a gente aqui pelo Facebook, mas também, né, mandando aquele abraço especial pro seu mano Paulinho Moreira.
3: Seu Paulinho disse que tá deitado escutando porque está muito frio.
1: Zé, a idade chegou,
3: quem,
1: Paulinho.
3: Mas quem pode, pode ficar em
1: isso
3: casa.
1: Aí, né? Coisa é isso linda. Aí. Lá do lado esquerdo está chegando o Glória Van. Chegou o Germano para fazer o lançamento. Tira a zaga do Brasil. Sobrou de novo para o Glória. A bola com o Vandinho. Recua onde está o capitão Marcão. Camisa número 4 do Glória. Abre aqui para o Klaus. Klaus tem do lado direito o Biteco. Ele tem a bola ainda no campo defensivo. Agora faz o lançamento na frente para o Vini Moura. Tem a condição de livrar-se do o jogador que é o Diego Hoffman. Colocou no meio de campo para o Alan Leite. Recua, recomeça o jogo então aqui com o Marcão. O Marcão coloca o pé na bola, já coloca de novo do lado esquerdo para o Alan Leite, de perna direita, vai fazer o lançamento na cabeça do camisa número 7, Luizinho, que coloca então por arremesso lateral. Arremesso lateral, mais um para a equipe então do Glória, que já cobrado lá do lado esquerdo. Germano já coloca atrás a bola, onde está também o Marcão. Marcão segura, prende, chama o Klaus. A marcação aperta da equipe do Brasil. O Glória não pode se complicar por ali, não pode se complicar, minha gente. Germano fica com a bola, pois o Klaus largou para ele do lado esquerdo. Vai pro Vandinho, lançamento na frente. Vandinho tenta passar, sobra a bola para o camisa número 7, o Luizinho, que vai recuando. Recuou parrudo para onde estava apontando, ele largou a bola e a bola foi para arremesso lateral. Mais um pro Glória, 0-0 no placar. 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Bola já tá em jogo, Marcão na disputa também ali com o camisa de número 19, o Ávila. Melhor pro Glória com o Germano. Germano tem o Leilon. Leilon participa, deixa pro Biteco. Biteco do lado direito, campo ofensivo, vai abrindo onde está o Vini Moura, de calcanhar pro Biteco, vai chegar na linha de fundo, passa o pé em cima da bola, a marcação chegou sobre ele, chegou na linha de fundo, fez o cruzamento, bateu em cima do Gabinho, é escanteio.
3: Escanteio, sim, o Vini Moura passou para o Biteco pelo lado direito, ele tentou o cruzamento, bateu na marcação da equipe do Brasil, saiu pela linha de fundo, escanteio que o Vini Moura vai pra cobrança.
1: Alô, Valdemar Pereira, aquele abraço para você, obrigado pelo carinho. Já tem aí a cobrança do escanteio pro Glória aqui do lado direito. Vini Moura vai de perna esquerda fazer a cobrança, colocar lá no interior da área do Brasil. No primeiro pau pula todo mundo, tira de lá o parrudo. Vai sobrar de novo pro Marcão na disputa de bola. Melhor pro Brasil, que tenta tirar, sai no contra-ataque. Abriu aqui do pro Gabinho. Era o Luizinho que tava aqui com a bola dominada. Chega a marcação do Vandinho, tenta tirar por ali, não tirou também. Vai trocando o passe. Luizinho deixa um pouco mais atrás. Recomeça o jogo onde está o Eduardo. Eduardo tem a bola, vai abrindo lá do lado oposto para segurar e prender o Brasil. Não tem pressa, se organize, o Glória se fecha também. Parrudo com a bola dominada, deixou para o Eduardo. Campo defensivo aberto aqui do lado esquerdo está o Jair, camisa número 5, já jogou aqui com a equipe do Glória. O Jair, hein? Bom jogador esse volante. Jair vai pro jogo tentando ir pro ataque, vai sobrar no meio de campo, vai sobrar legal para a equipe do Brasil. Olha só que bola do Marcelinho com ela, abrindo lá pro Luizinho. Chega Germano, legal, rouba a bola, sai pelo meio, vai tentando chegar no ataque, 2 na marcação, abriu para o Leite, era o Alisson Mira, melhor dizendo, agora pro Alan Leite, pro Mira também de novo, vai abrir a bola, não foi legal o passe pro Vandinho. Vandinho tenta correr atrás da marcação aqui, vai fechando os espaços da equipe do Glória, vai o Diego Hoffman, não quis saber de brincadeira, era o Klaus e colocou a bola pro mato, porque o jogo é de campeonato e a bola tá em arremesso lateral, favorecendo a equipe do Brasil de Farroupilha, 0-0 no placar. 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Tem já cobranças feitas. Jair com a bola, segurou, vai recomeçar o jogo lá atrás com o goleirão Ronaldo. Camisa número 12 da equipe do Brasil. O Ronaldo já está algumas temporadas aí no Brasil. Um bom goleiro esse Ronaldo, hein? Tem a bola o Jair. Jair segura, prende, vai tocando passes no meio de campo, está ali com o Almer. Almer tenta colocar na frente pro Marcelinho, devolveu pro Almer. Almer tenta colocar de novo pro Marcelinho, vai chegando, vai passando. Olha só a qualidade desse meio de campo da equipe do Brasil. Agora o Marcelinho faz o gesto para ir mais à frente. Abre a porta lá pro Luizinho. Do lado direito, o Luizinho tem liberdade para chegar. Chegou também lá a marcação. Agora era do Alan Leite. Alan Leite não tem ninguém por ele. Deixa a bola aí para arremesso lateral. Para evitar qualquer problema, coloca para o arremesso lateral. 8 minutos. 8 minutos do primeiro tempo. 0-0. 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É a divisão de acesso. É a partida de número 13 na competição. Faltam duas além dessas para o Glória estar terminando a sua participação. Infelizmente, minha gente, não vamos passar para frente. Gostaria, mas não vai dar tempo. A pontuação não vai nos permitir também. Fica ali com a bola o jogador que era o camisa número 19, o Ávila. Deixou mais atrás. O Brasil tem a posse de bola. O Glória se fecha agora. Marcação na intermediária, tentando esperar os passes. Fica de novo lá com o goleirão Ronaldo. Recua a bola para recomeçar no jogo a equipe do Brasil. Recomeçou o jogo lá com o camisa número 13, o Parrudo. Despacha para frente, vai ficar pro Luizinho. Chega a marcação, bateu no braço do Luizinho e a falta favorecendo a equipe do Glória. Já valeu porque ficou com o Marcão, então nem falta foi marcada, né, Leonardo?
4: Não, seguiu o jogo, foi rapidinho, a bola bateu no braço do jogador do Brasil, mas nem parou. Segue a bola com o Glória.
1: Segue a bola com o Glória, agora com o Vandinho. Vandinho deixa no meio de campo, para o jogador que é o Juninho, mas chega ali, legal, chegou inteiro, o jogador do Brasil tira a bola, mas teve uma falta em cima do Juninho, porque o Glória não teve vantagem.
4: Não teve vantagem não, tentava pelo lado esquerdo, a bola ia sobrando lá no ataque do Glória, mas o Juninho caiu no lance anterior, o árbitro parou, tentou dar a lei da vantagem, mas o Glória não seguiu com a bola, então é falta para o Glória fazer a cobrança lá pelo lado esquerdo, tá longe aí, mas pelo jeito vem bola no interior da área.
1: 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Germano vai fazer a cobrança, vai ser autorizado pelo Jean-Pierre para colocar a bola lá no interior da área da equipe do Brasil. Ficam todos os jogadores praticamente na risca da grande área ali para depois ter aquela linha de impedimento. Autorizado, Germano partiu pra bola, colocou lá no segundo pau, forte demais, não chegou o Alisson Mira, a bola foi pela linha de fundo, é só tiro de meta.
4: É a tentativa do Germano de colocar no interior da área, mas a bola foi muito forte, passou por todo mundo e saiu direto pela linha de fundo, apenas acompanhou o goleiro Ronaldo, que vai pra reposição 0-0.
1: Atenção, torcedor, está na hora de você conferir com a gente tempo e placar de jogo. Passamos dos 10 minutos deste primeiro tempo, o placar é 0 para o Glória, 0 também para a equipe do Brasil de Farroupilha.
2: Divisão de acesso, jogos em andamento, Guarani de Venâncio 0, Santa Cruz 1, demais partidas permanecem 0-0.
1: 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Tem tiro de meta para ser cobrado por parte do Brasil, já cobrou. Jair vai fazer o lançamento, abrindo lá do lado oposto, no peito do Germano. Ele tenta colocar velocidade, abriu no meio de campo para o Vandinho, não teve posse. Então vai agora, é a vez do Brasil criar o contra-ataque. Abriu para o Luizinho do lado direito, chega firme e forte. A marcação vai chegar sobre ele também. Dois jogadores do Brasil no ataque. Recuou um pouco mais para recomeçar o jogo com o Pará. Pará deixa mais atrás onde está o Almer. Almer abre pro Jair. Jair tem a bola dominada, aberto aqui, tem o Diogo Hoffmann. Diogo Hoffmann tem ao seu lado também o Marcelinho. Está com a bola dominada, deixou pro Marcelinho. Marcelinho vai levar na linha de fundo, entrou no interior da área. Diogo Hoffmann fez o lançamento para trás, tira no primeiro momento. Sobrou de novo pro Marcelinho. Lance perigoso, perigoso. A sorte que ele pegou muito embaixo da bola e ela subiu.
4: É a sorte sim, porque na sobra a bola voltou para ele. Ele bateu do jeito que vem, ela subiu, ficou olhando o goleirão Jackson, mas foi alto demais. Primeira tentativa aí no gol da equipe do Brasil. Apenas acompanhou o goleiro do Glória. Tem tiro de meta 0-0 aqui em Vacaria.
1: 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Tiro de meta para ser feita a cobrança. Jackson vai fazer a cobrança. 0-0 no placar. 12 minutos. 12 minutos já se passaram. Você ligado com a gente. Obrigado pelo carinho. 984-186298 é o telefone para você estar conosco. Então, aí interagindo também. Também pode deixar a sua mensagem. Obrigado pelo carinho da audiência de todos que estão com a gente durante toda a nossa programação e hoje não é diferente. Obrigado pela parceria, meus amigos. Tá aí com a bola dominada agora na cobrança do lateral, a equipe do Glória com o Biteco. O Biteco deixou

0: Teco. Ele vai segurando, mas preferiu colocar do lado esquerdo para o Germano. Germano para o Alan Leite. Alan Leite de novo para o Vandinho. Na frente tem a marcação do Parrudo. Passou a atenção dentro da área. Está o Alan Leite. Deixou atrás. Vai chegar quem para o chute? Chegou o Vini Moura. Bateu. Mascado, mascado. A bola foi pela linha de fundo.
1: Tentativa do Alan Leite lá pelo lado esquerdo. Colocou no interior da área. A bola ficou aqui do outro lado. Quem finalizou foi o Vini Moura, mas ela foi pela linha de fundo. Primeira chegada do Glória também no gol, hein, Marcos?
0: E todos os jogadores de ataque do Glória foram para dentro da pequena área. E ele colocou o Alan Leite, a bola para fora. Não tinha ninguém chegando. Chegaria livre, leve, solto, sem marcação nenhuma. Tenta agora o Brasil de Farroupilha chegar no ataque também. O Glória tem liberdade. Deu a liberdade. A bola vai chegar para quem? Pro goleiro Jackson. Coloca lá para frente. Deixou no pé do Vandinho. Vandinho para o jogador Alisson Mira. Levou vantagem o Glória com o Vandinho. Vandinho tem aberto do outro lado ali o Alan Leite. Alan Leite vai segurando pro Vandinho. Ninguém no interior da área. Vai ter que entrar no, na área. E o Vandinho tentar fazer o lançamento. Tira de lá a defesa do Brasil e coloca pela linha de fundo. Tiro de meta, mas tá sentindo Mira.
1: Tá sentindo sim o Alisson Mira no lance anterior. O árbitro deu a vantagem pro Glória, mas ele está sentindo ali junto à linha divisória, a linha do círculo central do gramado, na verdade. Tá sinalizando ali pro árbitro, mostrando a sua perna direita, e o árbitro vai lá falar com ele agora, levantou o Mira, tá tudo ok com ele, mas tá sentindo, tá mancando um pouco.
0: Um abraço pro Gilmar Mendes da Silva. Alô, Reni, aquele abraço pra você. Marcos Augusto, Cleonice, também tá ligado com a gente. Tem escanteio pro Glória ser cobrado lá do lado esquerdo. Germano é o homem da bola parada naquele setor, já vai colocar a bola no interior da área do Brasil, alçada a bola lá no interior, pula e pega, legal. Ronaldo não deu rebote.
1: Não deu rebote, não, foi direto na mão do Ronaldo, goleirão da equipe do Brasil, que juntou a bola e já colocou aqui no campo de ataque, quando teve mais uma falta do Glória, em cima do camisa 10 da equipe do Brasil, o Marcelinho.
0: Até queria sair na corrida o Marcelinho, aí o Bitec fez a falta. Alô, Alfeu Carnel, aquele abraço pra você. 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Falta da intermediária do lado esquerdo, vai ali o Diogo Hoffmann para fazer a cobrança. Bola vai pintar no interior da área do Glória, hein? Tá todo mundo, os grandalhões do Brasil indo para lá. 0-0 no placar, 15 minutos e 40 deste primeiro tempo. Você ligado na Rádio Esmeralda, tem a cobrança, Diogo Hoffmann para fazer a arbitragem. Calmamente se dirige ali até a meta do Glória para ver se tá tudo ok, tá tudo certo. Agora sim, autorizou para fazer a cobrança. Colocou lá no segundo pau, pula os jogadores do Glória, pulou Juninho, tira de lá. Vai sobrar? Teve ali, mas não sobrou porque não adiantou o Luizinho, né?
1: Não, tava impedido? Tava impedido ali o ataque da equipe do Brasil de Farroupilha. O Bandeira lá do outro lado sinalizou, parou a jogada, apenas posse de bola para o Leão da Serra, que empata em 0-0 aqui em Vacaria. E olha outras, hein?
0: A outras fazendo a festa, grande gurizada, aquele abraço pra vocês. Alô, Adão, Ayrton Cardoso, obrigado pelo carinho. 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Bola tá viajando depois da cobrança do tiro de meta, vai sobrar pra quem? É pro Glória, canto bola. O juizão tá marcando o quê? Tá marcando tiro de meta.
1: Tiro de meta, né? Tiro de meta para o goleirão Ronaldo fazer a cobrança, já movimentou. Vai o Brasil com pressa, pelo jeito.
0: Moacir Tristão, aquele abraço pra você também, outro parceiro da gente aqui na Rádio Esmeralda. Tem a bola agora a equipe do Brasil com o goleiro Ronaldo recomeçando o jogo. Ele tem ali a liberdade para deixar a bola pro camisa número 4, Eduardo, zagueiro da equipe do Brasil. Ao seu lado tá o Jair. Jair tem a bola com a perna direita, coloca mais à frente, onde está o camisa 20, que era o Almer. Almer de novo pro Eduardo, pro Marcelinho, pro Almer, trocando passe a equipe do Brasil. Brasil tenta trocar passe, mas o Glória rouba a bola. Atenção, que chute veneno venenoso do Vandinho. Pena que ela subiu demais.
1: Tava esperto o Vandinho, roubou a bola do jogador da equipe do Brasil. Quando viu o espaço, bateu, só que ela subiu demais, fez a curva e saiu pela linha de fundo. Tiro de meta já cobrado, mas chegou o Glória de fora da área com o Vandinho.
0: Aos 17 minutos, aos 17 desse primeiro tempo, Prefeitura Municipal de Vacaria humanizando o presente, construindo o futuro. Tem a bola agora a equipe do Brasil de novo com o Luizinho. Luizinho deixa um pouco mais atrás pro Parrudo. Parrudo recomeça o jogo, onde está colocado o goleiro Ronaldo. Utiliza muito o Ronaldo para jogar aí a equipe do Brasil, hein? Deixou aqui do lado esquerdo, mais próximo estava o Jair, pro Diogo Hoffmann, aberto pro Marcelinho, rouba a bola de novo Glória. Vini Moura com a bola dominada, tem ali liberdade para ficar com a bola, mas a marcação chegou sobre ele, dois jogadores, tentou na frente pro Mira, aí foi fechado, foi muito aberto demais e a bola foi nas mãos do goleirão Ronaldo. Sai bem.

0: 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Você está na Esmeralda. 984-186298 é o nosso telefone para você deixar a sua mensagem. Aberta a bola lá do lado direito para o Luizinho, não tem marcação. Agora que chegou a marcação do Alan Leite, recupera a bola, mas vai para a linha lateral. Mais um lateral para o Brasil de Farroupilha fazer a cobrança aos 18:40 deste primeiro tempo. Já cobrado o arremesso lateral, tem a bola dominada. O jogador da equipe do Brasil, que era o Ávila, deixou mais atrás, recomeçando o jogo agora o Brasil. Marcelinho, Jair, trocando passes. Sim, o Brasil troca passes, tem a liberdade de colocar no meio de campo pro Almer. Almer na frente pro Luizinho. Legal a bola, chegou pro Pará, vai colocar de novo pro Almer. Colocou na frente, estava em posição legal, mas ela foi forte demais. Tiro de meta, favorecendo o Glória.
1: Tentativa do Brasil lá pelo lado direito, procurava o camisa 7 Luizinho, a bola foi forte demais. Zaga do Glória reclamou o impedimento, mas estava em condição legal, a bola foi muito forte e saiu pela linha de fundo. É apenas tiro de meta pro goleiro Jackson fazer a cobrança, segue 0-0 e a garoa agora, hein?
0: Voltou a garoa. Um abraço pro meu amigo Erivelto de Caxias, hoje tá em Vacaria, tá no Altos da Glória, tá ouvindo a gente aqui no estádio, tá ligadaço conosco. Olha só o Glória chegando no ataque com o jogador Alan Leite, tem a bola dominada, a marcação chegou sobre ele do Pará. Pezinho Salvador colocou pela linha lateral, mas tocou por último no Alan.
1: Tocou por último no Alan Leite, o árbitro está sinalizando a lateral já cobrado para a equipe do Brasil.
0: Lateral já cobrado do Brasil, não perde tempo, ele cobra rápido, tá indo pro jogo, tá legal. O Glória recupera de novo com o Alan Leite, deixou pro Alisson Mira, chegou o Vini Moura também com a bola dominada, dois na marcação, já chamou o Vandinho para jogar, mas ao lado tava o Biteco, na frente já o Vandinho chutou em cima da marcação, recupera o Brasil. Dois jogadores do Glória chegam lá então para ficar com a bola e teve falta em cima do Leino, aproveitou, deixou pro Juninho, não teve condições de passar na frente, então recomeça o jogo aqui atrás, o Biteco. 0-0 no placar, você ligado na Rádio Esmeralda. Já vamos conferir tempo e placar, mas antes o Glória tá chegando no ataque de novo com o Leilo. Leilo na frente, não foi legal o seu passe, agora sim tenta chegar a equipe do Brasil, velocidade, Marcão chegou na bola para despachar então o Jackson de qualquer jeito lá para frente. Vai de novo o Glória ficar com a bola, não, o Luizinho recupera, bate em cima do Alan Leite, arremesso lateral. Então, torcedor, vem comigo conferir tempo e placar de jogo. Passado já dos 20 minutos, quase 21 desse segundo tempo, Glória 0-0 também para o Brasil.
2: Campeonato Brasileiro, 28ª rodada, jogos de hoje, 16 horas, Atlético Mineiro e Chapecoense, 17 horas, Mirassol e Botafogo, 18h30, Remo e Santos, 20h30, Vasco e Coritiba, e às 21 horas, São Paulo e Internacional.
0: 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Tem gente que estava voltando no impedimento, era o Marcelinho, não, era o Ávila. E aí favoreceu a equipe do Glória. E o campo tá rápido, a bola tá rápida, os jogadores aí tentam de uma forma ou de outra também tirar vantagem nisso com os passes longos, Leonardo.
1: Com certeza, até aproveitando esta condição do campo, né? O campo rápido e o pessoal vai tocando, mas o meio do campo do Brasil muito bom. Aliás, o Brasil uma excelente equipe pelo que apresentou até agora, né? Bastante consistência nesse meio de campo e, como você disse, eles utilizam bastante o goleiro Ronaldo, né? O Ronaldo usa bastante os pés aí e trabalha junto com a sua zaga também.
0: Alô, Quito, um abraço pra você, veio com a família, né? Veio aí com o Charles, sua esposa também pro estádio, que legal. Pessoal conferindo o nosso Glória, sempre ao lado do nosso Leão da Serra. Vai de novo agora o Brasil tentando com a bola dominada, abriu aqui do lado esquerdo, onde está o Diogo Hoffman, tenta fazer o lançamento na frente, tira o Klaus, não quis saber de brincadeira. Bola lá atrás de novo, fica com a equipe do Brasil. Brasil que recupera a bola, chega também o Vandinho, legal, deixou para o Mira pro Vandinho, apertou a chuva e o Glória tenta sair no ataque, juizão tá dando falta, favorecendo o Glória.
1: É, o Vandinho tava escapando pelo lado direito, mas deu o totó nele, o Diego Hoffman, camisa 6 da equipe do Brasil. Falta para o Glória pelo lado direito do ataque, vem aí, bola alçada na área quando apertou um pouco mais a chuva, hein?
0: Um pouco mais, para não dizer bastante, e é uma chuva que ela tem, Leonardo, uma condição de você fazer, é com vento, Então, tá ajudando o Glória agora a atacar. Segundo tempo, se tiver esse vento, meu amigo.
1: Agora tá pro lado direito esse vento, né? Mas se te virar esse vento aí, complica a coisa.
0: Aí fica complicado. Vamos de novo. Vai ter cobrança de falta para a equipe do Glória. Tá ali o Vandinho, ainda sentindo um pouco. Juizão tá só ali para marcar o posicionamento. Tá tudo certo, tá tudo ok. Né? Agora sim vai ser feita a cobrança. Né? Vamos lá, o pessoal está se escondendo da chuva, está todo mundo se escondendo para a chuva. Os camarotes ali em cima estão tomados de torcedor por exatamente por causa disso, né? Muita chuva. Está sentindo dores no dedo ali, o Vandinho. Atenção, vai para a cobrança. Já a bola lá no interior da área, fechada nas mãos do goleiro Ronaldo. Chute do Vini Moura.
1: Muito fechado o Vini Moura. Tentativa de jogada lá no interior da área da equipe do Brasil. Ficou fácil para as mãos do goleiro Ronaldo. E agora também está agachado lá sentindo. O árbitro
0: da
1: partida vai lá.
0: Na verdade, eu acho que foi. Hein? Quando a bola foi com um pedaço de grama, deve ter ido no olho dele,
1: foi no
0: né?
1: No olho, ele está fazendo sinal mesmo no rosto lá, ó.
0: É, isso aí.
1: Conferindo lá o árbitro. É, e o Vandinho tava sentindo o braço, né?
0: O dedo ali, ó. E aí eu acho que ele teve algum probleminha no dedo ali, ó.
1: Agora tá ali pro atendimento aí. Aquele.
0: O sprayzinho mágico.
1: O problema é quando esfria, né? Depois que esfria, daí vem a dor.
0: Alô, Elias, aquele abraço pra você. Obrigado pelo carinho da audiência. Tá ligado com a gente. Sempre também aqui na nossa Rádio Esmeralda. É bom demais contar com a sua audiência. O Elias, o Marcos, toda a turma ali. Aquele abraço pra vocês. Alô, Gabriel Valtrix. Tá sempre com a gente também. É parceiraço nosso. Todo mundo que está ligado na Rádio Esmeralda. É amigo, é parceiro. Você que está em Vacaria, na região. Aquele abraço. 984-18-6298 é o telefone que pode você mandar a sua mensagem. A gente vai estar registrando na medida do possível aqui na nossa Rádio Esmeralda. 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Tá valendo, a bola já tá valendo, o goleirão já tá recuperado, tá tudo ok. Deu tempo também do Vandinho passar o spray mágico, mas ele continua sentindo, hein? Sentindo muito ali o Vandinho. Tomara que não atrapalhe para a sequência no jogo do Vandinho aí, tá certo, gente? Bola lá no alto na disputa aérea, Klaus tira de cabeça, vai sobrar no meio de campo para o Leilo. Leilo mais à frente para o Vini Moura, vai sobrar então para o Alisson Mira, recupera no Brasil. No círculo central tem a bola dominada agora o Parrudo. Parrudo tenta colocar para o Luizinho perde a bola no primeiro momento, recupera no segundo, fica com ela dominada, sobra para o Vandinho. Vandinho perdeu de novo, deixou agora com o Luizinho que está do lado oposto aqui, tem a bola dominada de perna direita, vai passou para o chute ali, cabeça legal dele, Klaus colocou a bola por arremesso lateral, favorecendo a equipe do Brasil. Quem vai para a cobrança é o Luizinho. O próprio Luizinho está aqui, camisa número 7, fez a cobrança, deixou para o Jair, para o Luizinho, trocando passes. A equipe do Brasil tentou passar pelo Vandinho, na meia de perna, não, o Vandinho disse aqui não, meu garoto. Arremesso lateral para o Diogo Hoffmann fazer a cobrança, deixou mais atrás para o Almer. Almer agora sim com a bola dominada vai colocar mais atrás, deixar lá com o Eduardo. Eduardo segura, prende, tem o Parrudo. Parrudo com a bola também segurando de perna direita. Abriu aqui de novo para o Eduardo. A marcação do Glória agora sobe um pouco mais, tentando tirar de lá a bola. Fica com o Diogo Hoffmann. Diogo Hoffmann de calcanhar, legal pro Almer, mas não quer saber de brincadeira o Leilon. E acabou com aquela festa ali no meio de campo. Fez com que a equipe do Brasil recuasse um pouco mais para recomeçar o jogo. Agora sim, tá lá atrás, saindo o Eduardo com a bola dominada, deixou no meio de campo, trocando passes. Agora o Brasil de novo. O Glória tenta apertar para recuperar a bola, mas não consegue. Conseguiu agora com o Leilo. Atenção, vai o Mira. Mira tem aberto mais atrás o jogador, que era o Juninho. Abriu para o Vandinho. Vandinho no bico da grande área. Faz o lançamento. Pezinho salvador do Jair. Colocou a bola pela linha lateral.
1: Tentativa do Vandinho de colocar do interior da área. Tava lá o pezinho salvador do capitão Jair, da equipe do Brasil. Colocou pela linha lateral. Lateral pelo lado direito para o Biteco fazer a cobrança.
0: Biteco vai para a cobrança. O Fabiano vem com a gente. Alô, Fabiano Bosca. Aquele abraço para você, tá ligado conosco. Bola tá lá no interior da área da equipe do Glória do Brasil. Leilon chegou de cabeça, tira a zaga, não quis saber de brincadeira, era o Pará. O Pará tirou a bola e depois pulou esquisito o Alan Leite ali, Leonardo, que pulo foi aquele?
1: Não achou nada, né? Não achou bola, não achou adversário, mas segue tá o bom, baile.
0: Segue o baile. Bola vai sobrar aí na frente, na disputa, o Germano faz a falta para matar o ataque.
1: É, tem que matar o ataque sim, lá pelo lado direito de ataque da equipe do Brasil. Parou a jogada lá o Germano para não possibilitar mais um contra-ataque da equipe de Farroupilha.
0: Era o Gabinho que estava lá na disputa. Eles trocaram de lado o Gabinho e também o jogador que é o Luizinho. Tu viu que os dois atacantes de lado é Gabinho e Luizinho no diminutivo. Por que será? Né? Tamanho dos rapazes, né?
1: São baixinhos. Geralmente é o contrário, né? Esse aí tá literal.
0: É. Tá aí com a bola dominada agora aqui, o Luizinho tem a bola, tentou passar entre as pernas do jogador Biteco, recupera a bola, o Glória agora tem o Juninho, Juninho tem mais à frente a condição de deixar pro Vandinho, foi apertada demais, recupera a bola agora o Diego Hoffman, o Glória aqui tenta apertar também a marcação, mas sai jogando a equipe do Brasil, tem lá atrás o Eduardo aberto, o Diego Hoffman vai fazer o lançamento na frente, legal, legal demais o lançamento, só esperou o contato, o jogador da equipe do Glória, tá valendo tudo, tá valendo, já cobrou arremesso lateral, já cobrou o Klaus ali, deixou a bola mais atrás onde está o Jackson, vai tentar apertar aí a marcação, o Brasil e o Glória tenta tirar a bola de lá, vai sobrar pro Alisson Mira, deixou pro Vandinho, Vandinho tem mais atrás o Biteco, do lado o Biteco fica observando, o Vandinho abre também, deixou pro Leilo no meio de campo, chegou dois na marcação, agora sim, Biteco de novo vai segurar, chamar o Vandinho para jogar pro Leilo, Leilo tenta na frente, conseguiu num primeiro momento, deixou pro Vandinho, Vandinho passou legal, atenção, vai chegar, abrindo aqui do lado direito pro Juninho, de perna direita, faz o lançamento, lá no segundo pau, sobrou pro Glória, por pouco não chegava o Vini Moura, pezinho salvador do Parrudo.
1: É, o Vini Moura tava pra conferir lá, mas os pezinhos salvador, olha o Glória.
0: Lá vai o Glória de novo com o Leilo, o Alan Leite, fez o cruzamento, bateu na marcação, vai sobrar mais atrás pro Juninho, sobrou ali para o jogador do Brasil que chegou na hora H, agora vai tentar chegar lá na frente o Brasil, mas recupera o Glória, é pressão do Glória, Leonardo.
1: Pressão do Glória, sim, agora se estranharam ali o Biteco, juntamente com o Marcelinho, camisa 10 da equipe do Brasil, e o senhor Jean-Pierre vai lá dar uma conferida, vai chamar os dois para dizer, ó, vamos parar com a confusão aí, porque aqui tá para jogar bola, o negócio não é isso, né?
0: É verdade. Aí, um abraço aí pro Sérgio.
1: Fazerem as pazes, ó.
0: Amiguinhos, de
1: amigo,
0: novo.
1: Amigo. Amiguinho.
0: Alô, Sérgio Duarte, aquele abraço para você. Luiz Carlos Foscarini, aquele abraço, meu amigo. Tá frio aí, aqui sim, hein? Tá lá em Caxias, tá em roda do fogo lá o Fosca também, né? Um abraço pro Sérgio Poleto, grande abraço, que ontem tomou posse novamente, aí por mais de 4 anos à frente do sindicato, né? Vinícius Martins Santos, grande Vini, aquele abraço para você, obrigado pelo carinho da audiência. Nossos amigos que estão ligados aqui na Rádio Esmeralda. Alguns de outros tantos que sempre nos acompanham. Obrigado pela parceria, você que está na nossa companhia. Alô, Luiz Alberto Buzin, também é outro ouvinte da Rádio Esmeralda. É bom demais contar com a parceria. Marcelo Buzin também é outro, né? Ouvinte da Rádio Esmeralda. É tantos que a gente esquece de uns alguns quantos para mandar aquele abraço especial numa jornada.
1: Vou mandar um abraço pro Zicão também e pro parente, né? Hoje, parente. Hoje não deu atividades, acho.
0: Hoje,
1: né?
0: Não, hoje não. Hoje o pessoal deve estar de boa, né? Na Lagoa. Um abraço também para todos que estão ligados com a gente. Alô, Brunão Pereira, aquele abraço para você. Tem a bola, a equipe do Glória reclamou de uma falta. O Brasil, o juizão estava em cima do lance e disse que está valendo tudo. Deixa com o Alan Leite. A chamou para jogar também o Germano. Do lado esquerdo, de perna esquerda, tem o seu lado Juninho. Juninho que recebe. Recebe a bola para colocar um pouco mais atrás, onde está o Klaus. Aberto do lado direito está o Biteco. Ele prefere fazer o lançamento na frente para o Vandinho de casquinha. Para ninguém, a bola vai ficar com o goleirão Ronaldo. 0-0 no placar, você ligado na Rádio Esmeralda. Então, atenção, torcedor, está na hora de conferir comigo o tempo e placar de jogo. Já temos 31 minutos passados deste primeiro tempo, o placar continua em branco. Glória 0-0 para o Brasil.
2: Divisão de acesso em andamento, Guarani de Venâncio 1, Santa Cruz também 1, demais partidas permanecem 0-0.
0: 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Me parece que o Vandinho sentiu mesmo esse problema no braço, que está interferindo, ele está mais parado, e por isso tem jogador no aquecimento, Leonardo.
1: É, temos 3 jogadores do Glória.
0: Atenção,
1: no
0: lá vai a equipe do Brasil! Jackson não quis saber de brincadeira e tirou a bola. Pode concluir.
1: 3 jogadores do Glória no aquecimento, agora está tirando lá o agasalho, né? Tem um tirando o agasalho, é o Ibrahim, ó.
0: É que ele vai ter que colocar o agasalho.
1: Vai ter que colocar, porque senão vai atrapalhar aí, né? O pessoal vai se confundir. Agora sim, colocou o agasalho de volta. Tinha tirado e colocou.
0: Agasalho. Tem jogador caído na disputa de bola quando o Jackson tira lá de trás. Ficou sentindo. Jogador da equipe do Brasil. Não quero cometer injustiça, me pareceu o Gabizinho. É ele mesmo, né?
1: É. Camisa 11, cara.
0: É o Gabizinho. É o Gabi, é o Gabizinho. Tá aí. Já chegamos à casa dos 32,5 desse primeiro tempo, 0-0, você ligado na Rádio Esmeralda. O jogo não para e a sua mobilidade também não.
1: Tá vindo o Ibrahim lá, ó.
0: 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Vai ter mudança, tá sentindo ali o Vandinho, já pediu para sair então. Vai ser a primeira mudança. Tá com a bola dominada. O Marcelinho para o Brasil. Recua para o Jair. Trocando passes da equipe do Brasil de Farroupilha. 0-0. Para ele está legal. Esse resultado é fora de casa. Para o Glória precisa da vitória. Vitória importante para poder ficar numa condição de você já só depender talvez de um pontinho a mais para permanecer na divisão de acesso. Vai de novo o Brasil tentando chegar no ataque com o Luizinho. Abriu para o Marcelinho. Camisa número 10. Tem ele a bola dominada. Tentou passar na frente. Interceptação do Klaus com falta favorecendo o Brasil, é perigosa.
1: É, quando o Klaus viu que não ia conseguir roubar a bola, acabou cometendo a falta, e a falta perigosa pelo lado esquerdo aqui. Vem chegando bola no interior da área do Glória. Olha o Brasil aí mais uma vez no ataque, tá lá no aquecimento mesmo o Ibrahim, acredito que em seguida vai entrar.
0: Eu acredito até, Leonardo, pensaram em colocar no primeiro tempo. Aí o Vandinho disse, segura que eu vou pro intervalo, vai estar tudo ok, vai estar tudo certo. Aí depois...
1: Faltam 12, 13 minutos.
0: Aí depois, quem sabe, a gente no intervalo até pode fazer essa mudança, porque daí queima uma substituição, né? Alô, Sebastião Ramos Moraes, aquele abraço pra você, tá ligado com a gente também. Falta pra equipe do Brasil, perigosa, Marcelinho tá por ali, Diogo Hoffman também. Pessoal dizendo pra entrar no interior da área da equipe do Glória. 0-0 no placar, 34 do primeiro tempo. Te segura, meu leão. Agora hora de segurar, vai pra bola, atenção, é o Marcelinho, bateu, olha só lá do lado de fora, tem a bola pra fazer a cobrança, o Luizinho deixou pro Marcelinho, agora sim, no interior da área, tira o Klaus, não quis saber de brincadeira, sobrou pro Gabizinho, deixou pro Marcelinho, camisa número 10, vai de novo lançar a bola lá no interior, tem a liberdade, jogador da equipe do Brasil, era o Parrudo bater e não deu certo, o Eduardo chegou de novo com a bola, deixou pro Marcelinho, vai pro ataque de novo, agora rouba a bola, o Glória tem que tentar sair no contra-ataque, legal pro Leilo, abriu aqui pro Biteco do lado direito, Mira pede na frente, vai ser pro Mira, mas tira a zaga, não vai dar, vai ter mudança, hein?
1: É, tá ali o Ibrahim mais uma vez, junto com o técnico Fael Júnior, mandou tirar o agasalho, agora sim, vai entrar então o Ibrahim, camisa de número 7 aí pra entrada dele, no lugar então do Vandinho, né?
0: Porque deve ser, a princípio deve ser do Vandinho.
1: Deve ser pelo que sentiu, né?
0: É, não tô vendo que seja nada diferente, pelo menos nesse momento, ou outro jogador eu não vi que tinha pedido pra sair.
1: Então o Ibrahim, camisa de número 7 aí pra entrada dele, no lugar então do Vandinho, né?
0: Porque deve ser, a princípio deve ser do Vandinho.
1: Deve ser pelo que sentiu, né?
0: É, não tô vendo que seja nada diferente, pelo menos nesse momento, ou outro jogador eu não vi que tinha pedido para sair. Vai ter de novo a bola, a equipe do Glória tentou colocar na frente, romba de novo o Brasil, tá para recomeçar o jogo lá atrás, tem o Parrudo, a bola dominada, abriu para o jogador que é o Eduardo tem aberto do lado esquerdo, Diogo Hoffman, mas prefere o Parrudo novamente. Pará tá do outro lado também pedindo bola, vai tentar na frente, deixou mais à frente pro Marcelinho, era o Ávila, mas pezinho salvador do Juninho e a bola foi para lá, lateral. No momento que vai ter a mudança.
1: Vai ter a mudança sim, tá saindo então.
0: Não, é o...
1: Tá entrando o Ibrahim com a 7, vamos ver quem é que
0: saiu,
1: tá saindo.
0: Sentiu o Alan Leite de novo, viu?
1: É, 18 o Alan Leite, que havia entrado no lugar dele, né?
0: É,
1: foi feita a troca então agora.
0: Sentiu de novo, viu? Aquele mesmo lance, e a gente achando que era aqui o Vandinho, né? E eu não tinha observado o Alan Leite, ele tá levando a mão, as costelas lá, né? Sentiu lá. Vai de novo o Brasil, agora o Glória volta a ter aquela mesma formatação que teve no segundo tempo contra a equipe do União Frederiquense. Vai agora o Glória tentando chegar no ataque, pezinho salvador do Parrudo, coloca a bola pela lateral de novo, mais um arremesso lateral. Tu colocaste ali que era o Alan Leite, né? Esse saiu do jogo, tá certo. Já vai com o Germano pro Juninho com a bola dominada do lado esquerdo, tentou o Ibrahim vai colocar na frente, rapa a bola, a equipe do Brasil, roubou legal, tenta sair no contra-ataque, tira de lá, o Klaus não quis saber de brincadeira, Juninho então fica com ela, sofreu a carga, o juizão diz que tá valendo tudo isso, não teve falta, vai pro ataque agora o Brasil, é 3-2, o Glória tenta se defender, ficou agora a bola ali pra tirar, legal, na boa, o zagueiro Marcão no jogo de hoje, aplausos do torcedor pro Marcão, recupera a bola de novo, Glória com o Vini Moura, aberto aqui do lado direito está o Biteco, ele prefere do lado esquerdo o Germano, tem o Ibrahim também, vai tentar passar, e aí a bola saiu para arremesso lateral, favorecendo a equipe do Glória, porque o pezinho salvador do Pará colocou a bola pela lateral. 0-0 no placar, 37 minutos, a Fabifier. 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Do lado direito tem a bola, o Glória agora com o Vandinho, vai fazer o lançamento. Entrou no interior da área. Atenção, Vandinho fez o lançamento, Ibrahim! Ibrahim tava chegando, mas o pezinho Salvador colocou a bola pela linha de fundo. Ela é escanteio. É
1: escanteio pro Glória Sino, cruzamento do Vandinho que levou o marcador e foi área adentro, colocou na entrada da área. Tentativa era para o Ibrahim, mas tinha marcador em cima, colocou pela linha de fundo. É escanteio para o Glória pelo lado direito.
0: Escanteio para fazer a cobrança, a equipe

0: Glória. Vai aí o Vini Moura, colocou no interior da área, pulou o Ibrahim, a bola chega na cabeça do camisa número 20, o Almer, que coloca pro lado. Almer de novo com a bola dominada, chegou a marcação sobre ele. O Glória agora tenta apertar lá na frente para ficar com a posse de bola e consegue o arremesso lateral. Mas que oportunidade teve o Glória! Talvez o Ibrahim achou que estava sozinho no lance. Talvez isso, né? Mas o pezinho salvador também foi legal. Olha só a bola dominada com o Alisson Mira no interior da área. Abriu para o Ibrahim. Tá legal no lance. Não tem ninguém dentro da área. Ele prefere deixar para o Germano. De novo para o Ibrahim. O Ibrahim que estava na posição de impedimento. Ele entendeu que era isso e não foi. Fica de novo lá a bola com o Luizinho agora perto da área. Vai tentar recuperar a equipe do Glória, mas o Brasil tenta sair também com velocidade. Pezinho do Juninho de novo. Pezinho do Juninho. Deixa a bola lá com o goleiro, que é o Ronaldo. É, meu amigo. Um jogo que o Glória agora, nesses minutos finais, está tomando conta do mesmo, Leonardo. Não é o Brasil que está aqui agora na meta do Glória.
1: É, parece que essa mudança aí com a entrada do Ibrahim e saída do Alan Leite deu aquela configuração do jogo contra a União Frederiquense, né? O Glória já mostrou que com a alteração já ficou melhor ainda.
0: Tenta agora o dar resposta o Brasil de Farroupilha com o Diego Hoffmann. Vai tentar colocar no interior da área. Chegou o Luizinho, tem a marcação. Deixa de novo para o jogador da equipe do Brasil, que teve uma falta agora. Eu estava só observando o Luizinho, mas teve falta em cima do Ávila.
1: Teve uma falta do Juninho em cima do camisa 19 da equipe do Brasil de Farroupilha. O Ávila, justamente quando ele tentava ali roubar a bola, o Juninho acabou cometendo a falta e parando a jogada. Vem aí mais uma bola no interior da área do Glória, aqui pelo lado esquerdo de ataque da equipe do Brasil.
0: 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Já vai ter aquela falta que vai ser pingada a bola no interior da área do Glória. Tá por ali o Diego Hoffmann, tá por ali também o Ávila para fazer a cobrança. Um dos dois vai fazer essa cobrança.
1: Mas talvez a chance mais clara, ou as chances mais claras de gol foram do Glória, não é, Marcos?
0: Exatamente. Até agora podemos dizer que foi do Glória. Mas teve lance perigoso também do Brasil, uma bola aqui que o Marcelinho chutou pelo alto, né? Lembra?
1: Exatamente, nos 12 minutos do primeiro tempo.
0: Cobrança para ser feita. Vai aí o Ávila para fazer a cobrança. Atenção, partiu para a bola, colocou lá no interior da área, tira de lá o Biteco. Vai sobrar de novo para arremesso lateral do Brasil. Vai aí o Ávila fazer a cobrança. 0-0 no placar, você ligado na Rádio Esmeralda. Diego Hoffmann vai ficar com a bola para fazer a cobrança, colocou na frente, vai só conferindo para deixar sair pela linha de fundo, Vandinho. Essa não foi aproveitada, não. Então, torcedor, tá na hora de conferir comigo tempo e placar de jogo. 40, quase 41 desse segundo tempo. Placar persiste. Glória 0-0 também para o Brasil de Farroupilha.
2: Brasileiro Série B, duas partidas neste sábado, 16h30, Sport Juventude, e às 18h30, Atletique Botafogo.
0: 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Gabizinho com a bola dominada deixou mais atrás para o Parrudo, que colocou na frente e não quis saber de brincadeira ali. O Marcão coloca também para o arremesso lateral. 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Passamos já dos 41, a gente já vai chegar naquela reta final do jogo. Será quantos minutos teremos de acréscimo? Tem o Glória ainda a expectativa de fazer o seu gol? Claro, quer fazer o seu gol neste primeiro tempo, mas não pode dar espaço para o Brasil. Chega agora a equipe do Brasil com a bola dominada, vai chegando também o Glória para ficar com a bola, porque teve recuperação do Klaus. Klaus deixou para o Marcão, capitão da equipe, camisa número 4, está lá ele como zagueiro, jogando com o Klaus. Klaus com um, ali tem aberto o Juninho. Agora seu lado aqui, ele segura, prende, olha pra frente, vai deixar mais ao meio pro Vini. Vini Moura deixou atrás pro Klaus pro Marcão, aberto tá o Germano, tenta colocar na velocidade do Ibrahim, chegou a marcação também do jogador da equipe do Brasil. Era o Pará que deu arremesso lateral pro Germano fazer a cobrança. 0-0 no placar, 42-20. Leilo com a bola dominada, chegou pro Germano pro Leilo, trocando passe. O Glória no campo ofensivo, tentando chegar à meta do goleiro Ronaldo. No círculo central tem o Klaus, que vai girando a bola. Atenção, Klaus, dali. Tiro de meta, ele bateu, foi isso?
1: É, bateu bem para baixo da bola, ela subiu com tudo, mas foi mais um tiro no alvo aí do Glória, né? Aos 42 minutos, só que essa foi bem longe.
0: Foi mal nessa, né? Como foi, diria mal, ele? 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Eu, para mim, não teve toque do jogador, que era o Biteco, o juizão entendeu que sim, também o Ávila caiu no chão.
1: Deu uma valorizada também o Ávila.
0: É, deu aquela valorizada, mas ficou ali com o arremesso lateral. Lateral que vai ser cobrado pelo Brasil aqui do lado esquerdo, campo ofensivo, vai Diego Hoffman, vai ele fazer a cobrança, 0-0 no placar, você ligado na Rádio Esmeralda, o Glória recupera a bola com o jogador que é o Juninho. Juninho passa pela marcação do primeiro, tenta passar pelo segundo, vai levando legal, olha só o lançamento pro Vini Moura, passa por ele a bola, atenção o Glória, minha gente, tinha uma oportunidade de ouro, por pouco, muito pouco, não chegou lá.
1: Por pouco, se essa bola passa também na direção do Ibrahim, lá do lado esquerdo, ele entrava livre, só que tinha o marcador do Brasil antes, salvou-se mais uma vez o Brasil, mas vai o Glória.
0: Vai o Glória do lado esquerdo de novo, lançamento do Germano, baixinho, e a bola vai chegar de novo para ficar com o Brasil, tentando ir para o ataque de novo a equipe do Brasil. Glória tenta se defender, vai abrindo aqui do lado esquerdo onde tem o Diego Hoffman tem aberto mais uma vez o Luizinho, ele vai conduzindo a bola, tem espaços, deram espaço para ele, agora sim para o Luizinho, chegou a marcação do Biteco sobre ele, vai tentar passar, Biteco chegou ali, chega Bandinho também, não quis saber de brincadeira, vai ficando com a bola, teve ali a proteção
1: dois
0: do Almer.
1: 2 minutos de acréscimo.
0: 2 minutinhos, então vamos até os 47, Glória com a bola dominada com Juninho deixou mais à frente para o jogador que era o Alisson Mira, puxado, falta, e o Alisson quer um cartãozinho, né?
1: Quer um cartãozinho sim, porque ele foi puxado quando fez o giro do corpo, foi puxado o Alisson Mira, acabou que o árbitro parou e marcou a falta, mas está pedindo cartão o Mira, só que não tem cartão, só tem conversa lá do senhor Jean-Pierre Gonçalves de Lima. Falta para o Glória.
0: Ele disse, é a segunda, a próxima é cartão, o torcedor pediu também.
1: Fez o sinal lá, né? Mais um, daí ele ganha.
0: 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Do lado esquerdo está o jogador Ibrahim com a bola dominada, vai conduzindo, chamou o Germano para jogar, Germano tem a condição de abrir um pouco mais também, abriu lá para o Vini Moura, vai fazer um lançamento no interior da área, no peito do Ibrahim, não teve domínio, vai sobrar no meio de campo de novo pro Brasil. Brasil recupera a bola, mas perdeu ali para o Biteco. Biteco chamou o Vandinho para jogar, Vandinho vai indo, atenção, tem a marcação sobre ele, tenta passar por um, por dois, mais atrás o Leilon recupera a bola, chamou também o Vandinho tem ao lado o Biteco, prefere na frente pro Germano, legal, passou pela marcação, entrou no interior da área, vai fazer um chute legal, ela foi forte demais, chegou pesado Salvador do Eduardo e colocou pela linha de fundo.
1: Chegou o pezinho Salvador porque o Germano ia tirando de dois marcadores na última tentativa, ele adiantou demais, aí chegou para fazer o quarto jogador do Brasil, colocou pela linha de fundo, é mais um escanteio pro Vini Moura aqui pelo lado direito, 0-0.
0: Fica se lamentando Germano, escanteio pro Vini Moura fazer a cobrança, quem sabe agora, bola lá no alto, pulou o jogador da equipe do Glória, pulou do Brasil também pela linha de fundo, mais um escanteio
1: sim, tirou a zaga do Brasil nesta vez. Aí é um repeteco aí então, mais uma vez para a cobrança do Vini Moura, instantes finais aqui desse primeiro tempo, quem sabe o Glória faz um gol no finalzinho.
0: Quem sabe agora pode pintar esse gol, já pelo meu chegamos a 46:20, Vini Moura, vai lá, todos os jogadores do Brasil no interior da área, o Glória ainda tem o Biteco aqui no meio de campo, Vini Moura fez o cruzamento, forte demais, a bola foi pela linha de fundo, não teve para ninguém, alto e forte,
1: saiu do lado direito para o lado esquerdo, só direto pela linha de fundo, nada mais, o árbitro está conferindo o relógio, acho que vai acabar em seguida. Hein?
0: 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observando, já autorizou para fazer a cobrança, Ronaldo partiu para a bola e ele colocou o apito na boca e termina o primeiro tempo de jogo para a Glória, 0-0 também para a equipe do Brasil de Farroupilha. Torcedores aplaudem aqui também a equipe do Glória, mas querem a vitória ainda no jogo de hoje, e a gente vai ter mais 45 minutos para buscá-la, Leonardo.
1: É, temos mais 45 minutos porque nesse primeiro tempo o Glória lutou bastante, até teve mais volume de jogo, mas não conseguiu efetivar aí para conseguir furar o bloqueio do Brasil e vencer esse primeiro tempo. Então vamos para o intervalo, temos mais 45 minutos, continuamos estamos aí naquela situação ainda meio perigosa, porque ainda estamos rondando a zona baixa. Precisamos da vitória para, como disse o Marcos aí, nos próximos dois jogos, quem sabe apenas um pontinho, para ficarmos tranquilos e permanecermos nesta divisão de acesso para o ano que vem, aí sim tentarmos uma melhor sorte.
0: Tá certo, a gente vai dar um pulinho nos estúdios da Rádio Esmeralda, falar com o nosso amigo Juliano Branco, plantão da Rádio Esmeralda, que tem os detalhes da divisão de acesso e demais informações também para trazer para a gente. Juliano!
2: Começo pela divisão de acesso, jogos em andamento nesta tarde de sábado. O Aimoré vai vencendo o Lajadense pelo placar de 2-0. A Pafute e União Frederiquense vão empatando em 1-1. O Bagé vai perdendo para o Gramadense pelo placar de 1-0. Guarani de Venâncio e Santa Cruz vão empatando em 1-1. E Veranópolis e Esportiva vão empatando em 0-0. Gaúcho e Passo Fundo, clássico aqui em Passo Fundo, e o clássico lá em Pelotas, entre Pelotas e Brasil, inicia daqui a pouquinho mais, aí a partir das 16 horas. A classificação momentânea da divisão de acesso tem o Passo Fundo líder com 23, em segundo Veranópolis também 23, terceiro é a União com 21, quarto o Santa Cruz 21, quinto a Pafute com 20, sexto a Aimoré com 20, sétimo, o Brasil de Farroupilha com 20 e oitavo, o Esportivo com 19. Em nono está o Brasil de Pelotas com 18, em décimo, o Guarani de Venâncio com 15, em décimo primeiro, Pelotas com 14, décimo segundo é o Gaúcho com 12, décimo terceiro é o Glória com 11, décimo quarto é o Bagé com 11. Abrindo a zona do rebaixamento, 15º Gramadense também 11 pontos e 16º Lajadense aí com apenas 5 pontos ganhos. Campeonato Brasileiro da Série A, 5 partidas abrem a 28ª rodada e neste sábado, daqui a pouquinho, a partir das 16 horas, tem Atlético Mineiro e Chapecoense, jogo na Arena MRV. No Maião, às 17 horas, jogam Mirassol e Botafogo. Às 18h30, no Mangueirão, tem Remo e Santos. Em São Januário, às 20h30, Vasco da Gama e Coritiba. E fechando os jogos de hoje, às 21h, no Morumbis, tem São Paulo e Internacional. Jogos de amanhã, de domingo, 11 da manhã, na Arena do Grêmio, tem Grêmio e Palmeiras. 16 horas, na Neoquímica Arena, jogam Corinthians e Fluminense. Também no mesmo horário, lá no Barradão, jogam Vitória e Cruzeiro. 18h30 no Maracanã tem Flamengo e Bragantino e às 19h30 na Arena da Baixada jogam Atlético Paranaense e Bahia. Classificação do Brasileirão: em primeiro Flamengo 57, segundo Palmeiras 56, terceiro Atlético Paranaense com 46, quarto é o Bahia também 46, quinto Fluminense 45, em sexto Cruzeiro 42, sétimo é o Atlético Mineiro com 39, oitavo o Coritiba com 38, nono é o Bragantino 36, décimo Santos 35, décimo primeiro Botafogo com 35, em décimo segundo São Paulo 33, décimo terceiro Vitória 33, décimo quarto Corinthians 32, décimo quinto Mirassol 29, décimo sexto o Grêmio com 28, abrindo a zona do rebaixamento, 17º Vasco com 28, 18º Inter 28, 19º Remo com 23 e 20º é Chapecoense com apenas 17 pontos. Para a gente fechar, falando do Campeonato Brasileiro da Série B, 2 partidas neste sábado, 16h30 tem Sport e Juventude e às 18h30 Atletique e Botafogo de Ribeirão Preto. 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
0: Valeu, Juliano Branco. Olha só a importância de uma vitória do Glória hoje contra a equipe do Brasil de Farroupilha. O Gramadense está ganhando do Bagé. O Glória está fora da zona de rebaixamento por uma questão saldo de gols. Tem o mesmo número de pontos que o Gramadense. Então, esse segundo tempo vai ter que ser de mais atitude ainda do que foi na primeira etapa, Leonardo.
1: Com certeza, precisamos mais do que nunca ter mais atitude, precisamos sair dessa zona incômoda, esse problema que viemos enfrentando desde que começou a divisão de acesso. Estamos aí já na 13ª partida do Glória e temos apenas 11 pontos. É uma pontuação muito pequena. E vejam, como disse o Marcos, como se reveste de uma importância maior ainda esse jogo, esses próximos 45 minutos, porque se nós olharmos para a tabela hoje, estamos à frente do Bagé pelo saldo de gols. Tudo bem, o Bagé tem 8 gols negativos, nós temos 4, mas temos que estar atentos, porque, afinal de contas, é um adversário direto aí nesta parte de baixo, nesta zona perigosa em que o Glória está flertando, na verdade, desde o início da competição. É claro que tínhamos uma expectativa bem melhor, né, quando começou, até por termos este ano, 70 anos do Glória, enfim, foram coisas que não se ajustaram ao longo da competição e que, infelizmente, nós chegamos a esse resultado que a gente não gostaria de ter que passar por esse percalço, digamos assim, de estarmos numa condição preocupante. Ainda estamos numa condição preocupante. Se eu lembrava no jogo passado aí que nós tínhamos estado na UTI, fomos para o quarto quando vencemos o Bagé, tivemos um jogo bom contra a equipe do União Frederiquense, talvez uma das melhores equipes aí dessa divisão de acesso, empatamos, poderíamos ter ganhado, quiçá tivéssemos ganhado do União, estaríamos bem mais tranquilos hoje, mas não foi o que aconteceu. Esse jogo então, ou esses 45 minutos finais, se reveste de uma importância para o Glória muito grande, já que nós temos aí na cola um adversário que é o Bagé, aquele mesmo Bagé que nós vencemos, vai nos dar trabalho, porque nós estamos praticamente que empatados aí em pontos, porque o Gramadense está vencendo, e o Gramadense é sim um dos nossos adversários diretos, porque teremos aí o encontro com o Gramadense lá na última rodada, e tomara que nós cheguemos à última rodada sem ter a necessidade de vencermos o Gramadense para disputar aí quem cai, porque na minha opinião, Lajadense esse já está praticamente que decretado o seu descenso para a divisão, para a Série C do Campeonato Gaúcho no ano que vem, a terceirona. E aí nós temos aí uma vaga para a disputa que é bastante intensa. Colocaria o Gaúcho nesta briga, o Glória, o Bagé e o próprio Gramadense. Então as coisas não estão tão tranquilas assim. Continuamos no quarto, continuamos, mas estamos sob observação, e uma observação muito intensa e muito pertinente. O técnico Fael Júnior vai ter que conversar com seus jogadores neste intervalo, para que nós cheguemos aí a um segundo tempo em que o Glória possa realmente efetivar, possa realmente furar esse bloqueio de um excelente time do Brasil de Farroupilha. Não é à toa que faz uma excelente campanha, é um bom time, envolveu o Glória por muitas oportunidades, toca bem a bola no seu meio de campo, tem jogadores importantes, temos jogadores que já passaram por aqui, como foi o caso do Parrudo, mas o Gabinho, o próprio Ávila, também o Marcelinho, o Luizinho, são jogadores que, por certo, dão trabalho aí para a zaga do Glória ao longo dessa partida de hoje. E se formos colocar na conta, apesar de o Brasil ter uma excelente equipe e ter feito um bom jogo também, o Glória não fez um mau jogo nesse primeiro tempo. O que faltou foi efetividade, o que faltou foi o gol, o que faltou foi a gente conseguir aí virar o primeiro tempo com uma vitória para tranquilizar mais ainda e levar essa calma, levar essa tranquilidade para o vestiário. Ora, o técnico Fael Júnior no jogo passado dizia, fizemos um excelente jogo contra a União, mas esse jogo passou. Essa euforia de um grande jogo agora tem que se transformar em resultado, em efetividade contra o Brasil. Porque vejam vocês que nós estamos enfrentando uma decisão a cada jogo. O Glória continua nessa situação complicada, precisa definir o quanto antes, precisa. Até então, nesse primeiro tempo, não conseguiu. Tomara que no segundo tempo consiga. Se nós formos olhar, analisar aí friamente o que aconteceu ao longo desse primeiro tempo, eu anotei aqui até algumas chegadas, algumas jogadas um pouco mais perigosas, tanto por parte do Brasil como por parte do Glória. Mas vejam só, eu só tenho anotado aqui do Brasil uma jogada, um chute do camisa número 10, o jogador Marcelinho, que foi uma bola que chegou próxima aí ao gol do Glória, mas de mais a mais foi só. O Brasil teve seu volume de jogo, teve suas participações, teve sua jogada, sim, mas nada mais que isso. Nada mais que isso, apenas uma clara chance foi uma. Já o Glória teve chances aos 13 minutos com o Vini Moura, teve chance com o chute do Vandinho aos 17 minutos, teve chance com o Klaus, claro que não foi chance, né? Ele chutou do jeito que veio, a bola foi longa, foi longa direto pela linha de fundo, mas a melhor chance do jogo, tenho certeza que foi do Glória, aos 38 minutos, com a chegada aí do Ibrahim, que teve a oportunidade depois do cruzamento do lado direito com o Vandinho, só que ele estava embaixo dos paus aí, talvez pensou que estivesse sozinho, tinha um pé salvador do jogador do Brasil, que colocou a bola pela linha de fundo. E aquela foi talvez a grande chance do jogo, a grande oportunidade que o Glória precisava para poder sair com esta vitória parcial, este 1-0, que levaria mais tranquilidade para o interior do vestiário. Porque vejam, se o Glória estivesse com a vitória parcial, ficaria bem mais distante de Bagé e também mais distante de Gramadense. Passaria a equipe do Gaúcho e estaria na 12ª posição. Aí eu diria que nós estaríamos ainda no quarto, mas aptos a receber visitas. Nesse momento nós estamos no quarto, estamos muito bem monitorados, mas não temos ainda esta condição de dizer estamos tranquilos, estamos liberados, vamos poder aí fazer a sequência dos jogos, cumprir essa tabela com os mais dois jogos que nos restam ainda no, nesta competição, para que possamos aí nos livrar de vez dessa questão do rebaixamento. Ainda falta alguma coisa, e que esta coisa que falta seja uma vitória, né, contra a equipe do Brasil de Farroupilha, apesar de toda a história, apesar de toda a simbologia que este clássico carrega, que o Glória consiga voltar para o segundo tempo e levar de uma vez essa vitória dentro de casa, diante do seu torcedor, que não é grande em grande volume, mas é um torcedor apaixonado, porque é o torcedor que não importa o clima, não importa o tempo, não importa a temperatura, está aqui para prestigiar e para acompanhar e torcer pelo seu representante. Claro, nós temos que fazer uma análise também daquilo que aconteceu ao longo desta temporada. Tivemos aí talvez um início um pouco mais tardio, que acabou prejudicando o nosso desempenho ao longo da competição. Tivemos uma troca de treinador, tivemos jogadores que foram embora, tivemos um grupo que talvez não estava consciente com a dificuldade que iria enfrentar, que não conhecia talvez a competição, que não tinha esse intuito de jogar uma divisão de acesso, jogadores que infelizmente já vinham de acessos, mas que acabaram que não funcionaram aqui ao longo desta temporada em Vacaria. Tivemos alguns que já foram desligados, uns que vieram, começaram a competição e logo já também foram liberados, enfim. Temos que pensar aí, talvez, nos livrar o quanto antes dessa situação, vencendo aqui o Brasil, para depois precisarmos de talvez apenas mais um ponto. E aí, quando terminar o campeonato, fazermos uma análise, uma autocrítica, saber o que, que faltou, por que, que nós estamos mais uma vez repetindo os mesmos erros do passado, por que, que talvez nós tenhamos começado um pouco tarde demais a nossa preparação, por que talvez tenhamos escolhido mal, temos escolhido um técnico que não foi aquilo que nós esperávamos, por isso precisamos trocar ao longo da competição. E aquela situação, é difícil você trocar o pneu do carro com ele andando, né? Claro que o torcedor que está aí gostaria que esta mudança, quando veio o Fael Júnior, as coisas voltassem ao normal e o Glória conseguisse realmente alcançar aquele objetivo que ele tinha, que era se classificar, pelo menos entre os oito aí, para depois entrar numa nova competição. Infelizmente não aconteceu. Então nós temos que, ao final da competição, analisar e ver o que aconteceu de errado, para que a gente não possa ficar repetindo os mesmos erros do passado. Precisamos, de uma vez por todas, talvez melhorar em alguns aspectos, para que aí sim, no ano que vem, a gente possa entrar numa divisão de acesso, permanecendo assim na divisão de acesso, porque precisamos ainda carimbar esse passaporte permanecendo na divisão de acesso, e o ano que vem tentar uma sorte melhor. Passa muito por hoje, precisamos vencer o quanto antes para nos livrar desta pressão imensa com relação à questão do rebaixamento. Digo mais uma vez, o Bagé está aí, está de olho em nós. Precisamos vencer, temos o apoio do nosso torcedor, temos mais um jogo em casa. Não vamos deixar para decidir tudo lá contra o Gramadense, porque aí as coisas vão ficar muito mais complicadas, Marcos.
0: Verdade, tudo passa por hoje. Se você deixar, vamos lá. Empatamos hoje aqui com o Brasil, beleza, mantemos-nos, estamos fora da zona de rebaixamento.
1: Mas ainda estamos aqui a perigo, né?
0: Mas aí vamos jogar contra um Brasil tá? Em Pelotas, que a situação é complicada. O Brasil vai jogar de tudo. Hoje, daqui a pouco, começa o Clássico Brapel e ele vai jogar para ganhar. E aí, minha gente? Vamos deixar para decidir.
1: Ele está em nono lugar, né?
0: É, mas é que ele está ainda por jogar.
1: Sim, por jogar. É. Imagina se ele vence, né?
0: Aí depois a gente vai fazer o seguinte. Nós vamos pegar e vamos deixar para decidir com o Gramadense quem cai? Não, né? Não vamos esperar que o Bagé venha perder todas também.
1: É, porque hoje nós estamos aí todos com 11 pontos. Glória, Bagé e Gramadense. A situação não é das mais fáceis, não.
0: Verdade. Vamos para o segundo tempo. Já está ali o técnico, o árbitro já trilou o apito. Começa o segundo tempo de jogo. Jean-Pierre já dá a posse de bola para a equipe do Brasil, que já está saindo para o ataque com o Jair. Jair deixou para o Diego Hoffmann. Diego Hoffmann agora tentando passar pela marcação. Conduziu de perna esquerda, vai fazer o lançamento mais à frente. Forte, forte demais. A bola sai para o arremesso lateral. Luizinho não chegou nela. Vai sobrar então para o Biteco fazer a cobrança. É 0-0 no placar. Construído ainda tudo, né? O jogo de uma forma um tanto pacata no primeiro tempo. Tenta o Glória agora chegar com o Vandinho, bateu em cima da marcação, Vandinho. Chega mais próximo, Vandinho. Mesmo assim, começa o Glória com o arremesso lateral agora. Mais um do lado direito. Tem arremesso lateral para ser feita a cobrança pelo Biteco. Já vai ser autorizado para colocar a bola em circulação. Fica pedindo para todo mundo se apresentar. Se apresentou, Vandinho. Entrou no interior da área. Tenta passar, tira de lá o Diogo Hoffmann. Vai sobrar daqui atrás, onde está o Marcão, capitão da equipe, camisa número 4, tem liberdade para segurar a bola, prender, tem aberto do lado esquerdo aqui o Germano, mais ao seu lado o Klaus também, vai colocar na frente, não foi legal, ficou pro Pará, Pará fica com a bola dominada, deixou para o Almer, Almer vai passando para frente pelo Jair, recupera a bola agora, a equipe do Glória, atenção, chute venenoso do Alisson Mira, bateu em cima da marcação, mas foi boa a chegada do Glória.
1: Boa chegada do Glória, sim, o chute venenoso do Alisson Mira de fora da área, bateu em alguém do Brasil, desviou um pouquinho, mas estava lá para conferir o goleiro Ronaldo, tudo igual, 0-0.
0: 0-0 no placar, você ligado na Rádio Esmeralda para Cordela, corretora de seguros, assegurada a sua segurança, é o nosso propósito. Mais um arremesso lateral pro Glória do lado direito, ainda no campo defensivo, quem tá ali fazendo a cobrança, o Biteco deixou mais atrás pro Klaus. Klaus joga com o goleirão Jackson e ele não quis saber de brincadeira, não dominou legal a bola e a bola foi pela linha lateral no chute que deu. Ele deu uma lateral do lado esquerdo ofensivo do Brasil para já ser feita a cobrança. Já tá no meio de campo a bola com o Jair. Jair tem o Pará aqui ao lado, mais aberto também, a equipe do Brasil tentando chegar no ataque, tira o Marcão de lá, deixou pro Ibrahim, a marcação chegou sobre o Ibrahim, passou, mas teve falta em cima do Ibrahim.
1: Falta sim, falta em cima do Ibrahim, ele tentava sair com rapidez aí para tentar ligar o contra-ataque, ficou no chão lá o Parrudo, mas foi ele quem cometeu a falta em cima do Ibrahim.
0: 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Tem falta para a equipe do Glória, quem vai para cobrança é o Germano, é 0-0 no placar, 2:30 deste segundo tempo. Você ligado na Rádio Esmeralda, já cobrou a falta, tem aí o Marcão com a bola, deixou pro Klaus, Klaus tem aberto o Biteco, faz o lançamento na frente para ninguém, então pula de lá o Diogo Hoffmann para tirar a bola do sistema defensivo da equipe do Brasil, deixou pro Luizinho, Luizinho recua de novo pro Diogo Hoffmann que despacha na frente, bate em cima do Vandinho, tentou o Biteco ainda não deixar a bola sair pela lateral, mas foi pela lateral, lateral favorecendo o Brasil de Farroupilha, 0-0 no placar, você ligado na Esmeralda. 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Vai de novo o Pará com a equipe do Brasil tentando chegar no ataque, jogando bola no meio de campo. Recupera o Glória com o Vandinho. Deixou pro Alisson Mira. Abriu aqui legal para o jogador que é o Ibrahim. Tem liberdade, entrou no interior da área. Vai fazer o chute, o lançamento. E não chegou lá o Alisson Mira, mas ele fica com a bola do outro lado. Agora sim, de novo, vai pintar o lançamento. Fechado nas mãos do Ronaldo.
1: Muito fechada a tentativa do Alisson Mina lá pelo lado direito. Ficou nas mãos do goleiro Ronaldo, que já repousa em circulação. Tá 0-0, Glória e Brasil.
0: Tentava sair no contra-ataque o Brasil. Pezinho salvador do Klaus colocou pela lateral. O Brasil já cobrou. 0-0 no placar. 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Bola tá com a equipe do Brasil de novo, tentando ir pro ataque. Ficou ali Germano com a bola dominada. Tira no primeiro momento. Segundo também, bate na caixa, deixa no chão. Segura, prende, tem aberto ali o jogador que é o Ibrahim, tenta colocar na frente, despacha de lá, tira também o jogador do Brasil aqui do sistema defensivo, deixou para o Pará. Pará no meio de campo, onde está colocado o Jair. Jair de perna direita vai colocar mais ao lado para o jogador que é o Parrudo. Não, melhor dizendo, é o Diego Hoffmann. Diego Hoffmann abre, legal lá do outro lado, vai trocando passes com o Luizinho. Luizinho tenta no interior da área, furou em bola o Marcão, mas o Germano tira de lá. Tirou, deixou de novo para o Jair no meio de campo. Agora ficou um jogo aberto, um jogo franco. O Glória recupera a bola, tenta colocar na frente, deixou o Mira. Mira deixou a bola para o Vini Moura, tentou fazer o lançamento para o Vandinho, tudo de primeira e não pegou legal. A bola foi com o Ronaldo. Se caprichar um pouquinho no passe, dá legal, hein?
1: Se caprichar, dá sim. Dessa vez até ia tudo bonitinho, tudo de primeira, só que avançou demais ali, o Vandinho não conseguiu alcançar lá pelo lado direito, ficou pro goleiro Ronaldo.
0: 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Tem o Diogo Hoffmann, uma bola dominada, segurou, prendeu, chamou a marcação, deixou mais à frente, está trocando passes da equipe do Brasil. Glória tenta fechar um pouco os espaços para não daí deixar ele avançar com qualidade. Tenta roubar a bola, roubou a bola, o Arlisson mira, não tem ninguém perto, deixou para o Juninho no meio de campo, pezinho salvador do Jair, e a bola foi pela linha de fundo, escanteio.
1: Pezinho salvador do Jair, sim, o Juninho tentava fazer o corte em cima dele, mas bateu por último no jogador do Brasil e apenas e tão somente um escanteio para o Glória lá pelo lado direito.
0: Mas um escanteio que pode ser produtivo na bola parada. No último jogo contra a União Frederiquense, foi na bola parada que o Glória decidiu. Já cobrado o escanteio, tem Vandinho, a bola deixou para o Vini Moura, vai tentar fazer o lançamento. Aí não foi legal, não aproveitou legal. Mesmo assim, deu um balão para o interior da área, pula ali o Leino, pulou também jogadores da equipe do Brasil. Sobrou para o Marcão, chutou! Em cima da marcação, mais um escanteio para o Glória lá do lado direito.
1: Tinha muitos jogadores na frente dele, o Marcão veio como veio, ele chutou, só que bateu em cima da marcação do Brasil, saiu pela linha de fundo, é mais um escanteio pelo lado direito, mais um para a cobrança do Vini Moura.
0: Seis minutos deste segundo tempo, Glória quer o seu gol, quer o gol da partida. Vai Vini Moura para fazer a cobrança, autorizado, colocou a bola no interior da área da equipe do Brasil, pulou ali, o Ronaldo fica com ela, e aí meu amigo, é dele, soberano.
1: Subiu o Ronaldo mais do que todo mundo e ficou com a bola, já colocou em circulação mais uma vez, só que saiu pela linha lateral. É arremesso lateral para a equipe do Brasil.
0: Arremesso lateral porque o Bitec foi o último a tocar. Mais um arremesso lateral já cobrado. Pará está com a bola dominada, Thiago ali para tocar a bola, Pará fazendo a falta, o Juninho para parar o jogo. Parar o jogo, o que, que achou? Vai ter mudança do Brasil, Leonardo.
1: Vai ter mudança na equipe do Brasil. Tá entrando camisa número 17, Marco Antônio. Vamos ver quem é que sai lá na placa.
0: A placa me parece ser o camisa número 10, o Marcelinho, hein? Só a gente conferir, irmão. Me parece ser o Marcelinho. É ele mesmo. Camisa número 10, Marcelinho. O 19.
1: 19, camisa 19, o Ávila. Tá saindo para a entrada do 17, Marco Antônio.
0: Marco Antônio, a mudança, mais uma, para dar velocidade no ataque da equipe do Brasil. Isso aos 7 minutos desse segundo tempo.
1: Deu a pinta de que o Brasil sabe o que quer, né? Ele precisa de pontos para continuar na zona de classificação, Marcos.
0: É verdade. Olha só, tentou chegar no ataque a equipe do Brasil, tira de lá, não quis saber de brincadeira o Klaus. Bola tá no ataque, fica ali com falta do Vini Moura. E teve uma falta, não, diz, é só arremesso lateral favorecendo o Glória.
1: Deixa eu mandar um abraço aqui pra Ana Cláudia, que trabalha na prefeitura lá, pessoal do Cast e Acolhe nos acompanhando lá na casa dela, todo mundo na audiência, hein, Marcos?
0: Aquele abraço, o nosso amigo Alfeu tá lá no Stock Center, também tá ligado com a gente, toda a turma lá, né? Obrigado pelo carinho. Alô, Ayrton também, nosso amigo Ayrton lá do Atacadão, é outro ouvinte da Rádio Esmeralda. Ele e toda a turma, o pessoal que tá trabalhando no comércio, tá ligado conosco, obrigado pelo carinho. Alô, Thiago, toda a turma aí também. Tem agora o Brasil, a bola dominada lá do lado esquerdo com o Gabizinho, passou pela marcação, vai entrar no interior da área, vai chutar, chutou mascado, melhor pro Glória, chega ali também de novo o Gabizinho, bateu em cima da marcação do Leilão de novo, é a tentativa do Brasil, o jogo ficou aberto, ficou franco, tenta agora chegar na frente, aí o camisa número 3 e o juizão diz que nada de falta que foi feita ali por parte do jogador da equipe do Brasil, mas teve falta no círculo central em cima do Alisson Mira.
1: É falta no círculo central, sim, a tentativa de grande jogada do Ibrahim procurando o Arthur Mira pelo meio. Ele foi tocado por trás ali. Falta, falta que foi marcada em cima pelo árbitro, já cobrada pelo Juninho. Segue 0 a 0.
0: Queria um falta em cima do Parrudo, diz que nada. Olha só, tem liberdade agora o Ibrahim para chegar na linha de fundo. Dois chegaram na marcação, ele vai tentando levar. A marcação chega dobrada. Ele passa pelo primeiro, não passa pelo segundo. Vai tentar agora o Brasil imprimir velocidade para sair. O jogo ficou aberto, ficou franco, ficou legal. Tá ali. Olha, não foi legal o Luizinho. Foi atraso, o Marco Antônio não pode nada fazer, se esticou. É outro baixinho na equipe do Brasil de Farroupilha. Ibrahim recebeu a bola, deixou pro Juninho. Juninho tem a marcação de dois, passou de novo o Juninho com a bola dominada. Vai fazer o lançamento lá no interior da área. Vai ficar para quem? Para a defesa da equipe do Brasil, que tira de lá. Ficou com o Parrudo. Parrudo tem a bola dominada. Abriu aqui do lado direito pro Pará. O Glória tenta fechar os espaços também. Agora deu um pouco mais de liberdade para a equipe do Brasil. Mesmo assim, recupera a bola. Leilou com ela dominada, deixou pro Juninho. Juninho vai recomeçar o jogo lá no meio de campo com o Klaus. Klaus no círculo central tem aberto mais ao lado o Biteco. Biteco do lado direito tem o Vandinho. Vandinho recebe a bola, vai tentar colocar na frente. Errou! Agora é contra-ataque. Tem que ser velocidade. Todo mundo fechar. Os jogadores da equipe do Brasil estão indo. Diogo Hoffman, atenção, colocou a bola na linha de fundo. Legal, Klaus! Legal, Klaus! E a bola vai saindo por arremesso lá.

0: para o jogo, quer parar o jogo, só coloca para lateral, então. Só coloca para lateral, senão vai jogar, diz o árbitro. Vai jogar porque ele tá de boa, na lagoa. Vai lá, então. Bola tá de novo, o torcedor não gostou também. Tá aberto a bola agora aqui com o Parrudo. Parrudo do lado direito tem aqui o Marco Antônio. Marco Antônio na disputa com o jogador Germano, melhor pro Germano. Mesmo assim, fica com a bola o Brasil de novo. Marco Antônio com a bola, segurou, prendeu, chamou o Diogo Hoffmann. O Glória tem que se segurar porque agora sim cresceu na partida de novo o Brasil, mas o lançamento do Diogo Hoffmann fechado demais, tiro de meta.
1: Lançamento lá do lado esquerdo do Diogo Hoffmann, muito forte, fechado, a bola saiu direta pela linha de fundo, apenas tiro de meta para o goleirão Jackson fazer a cobrança, 0-0 no placar.
0: Então, torcedor, tá na hora de conferir comigo o tempo e placar de jogo. Já passamos da casa dos 11 minutos. O placar continua em branco. Glória 0-0 para o Brasil de Farroupilha.
2: Divisão de acesso, jogos em andamento. Aimoré 2, Lajadense 0, Apafute 1, União também 1, Bagé 0, Gramadense 1, Guarani 1, Santa Cruz também 1, Veranópolis 0, Esportivo 0, Gaúcho 0, Passo Fundo 1 e Pelota 0, Brasil também 0.
0: 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Pará vai fazer a cobrança para a equipe do Brasil, de um arremesso lateral aqui do lado direito, já vai colocar a bola em circulação, colocou lá na frente, juizão diz que teve falta favorecendo a equipe do Glória.
1: Teve uma falta assim do ataque da equipe do Brasil, quem cometeu a falta foi o 17 ali, o Marco Antônio.
0: E vai ter mudança no Glória, já vai pintar mudança também.
1: Marcos Vinícius vem aí.
0: Marcos Vinícius, camisa número 20, vai pintar na equipe do Glória. E vai ter mudança. Olha só, de novo tentando chegar no ataque agora o Glória. Vini Moura tem a bola dominada. Vai passar o Biteco lá do lado direito. Vini Moura tem mais ao lado. Vandinho preferiu no interior da área. Tira de cabeça o Pará. Coloca a bola por arremesso lateral. Era o Ibrahim que estava chegando por ali. Mais um arremesso lateral favorecendo o Glória aos 12:50. 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Cobrado o arremesso lateral agora. O Ibrahim fica com a bola. Tem a marcação sobre ele. Não conseguiu levar a vantagem, recupera agora o Marco Antônio. Marco Antônio bateu nas pernas do Germano. Germano deixou mais atrás para o Leilo, apertado assim mesmo, tenta recuperar a bola o Juninho. Vai agora o Brasil de novo para o ataque com o Marcelinho, abriu para o Diogo Hoffmann. Velocidade, o Glória tem mais jogadores, tem 7 jogadores contra 4 do Brasil. Agora sim, fechou de novo o Glória. Mesmo assim o Brasil tenta chegar no ataque. Diogo Hoffmann está lá do lado esquerdo para fazer o lançamento, deixou no meio para o Gabizinho. Legal, Klaus tira, mas a bola vai sobrar pro Diogo Hoffmann, que bateu nas mãos do goleiro Jackson.
1: Rasteiro de perna direita, o Diogo Hoffmann chutou para as mãos do goleiro Jackson, que já repôs aqui para o ataque.
0: Já repôs pro ataque, mas vai sobrar para o Parrudo, que colocou do lado aqui para o Eduardo. Eduardo com o Parrudo, de novo, tentou pro Marco Antônio, não teve posse de bola, vai sobrar lá atrás com o Marcão. Marcão deixou pro Germano. Germano está aqui para fazer o lançamento no meio de campo, pro Leilo, círculo central, tem a liberdade lá com o Vandinho. Vandinho tem ao lado também o jogador que é o Biteco. O Biteco tá passando aos poucos, disse, não falou nada, agora sim, recebeu o Biteco, mais aberto também está ali o jogador que é o Vini Moura, trocando passes agora, a equipe do Glória no campo ofensivo, tentando chegar à meta do goleiro Ronaldo, recua um pouco mais para recomeçar o jogo, tem o Marcão, Marcão para o jogador que é o Leilo, tem dois na marcação, perdeu a bola, mas assim mesmo recupera o Juninho, recuperou a bola, deixou mais atrás para o Germano. Germano tem a posse da bola, escorregou, caiu, vai deixar atrás ali onde está o Marcão. Legal, Germano, o torcedor gostou e aplaudiu. Tá de novo então a bola com o Marcão, Marcão na frente pro Vini Moura, pro Alisson Mira, melhor dizendo. Leilo ali na disputa de bola com o Mira, Mira deixou pro Vandinho, tem a marcação de dois, tentou colocar, se passasse ficaria cara a cara o Vini Moura com o goleiro Ronaldo.
1: Se passa na direita ali, a toque do Vandinho pro Vini Moura, ficava na frente do Ronaldo. Sorte que teve a zaga do Brasil para fazer o corte providencial, um momento que tem a mudança aí no Glória, tá entrando camisa número 20
0: e saindo
1: Marcos
0: zero.
1: Vinícius não tá zero. Saindo ninguém, acho que é o Juninho, ó. Ele tá dizendo só eu?
0: É o Juninho.
1: É o Juninho que tá saindo aí. Juninho pra entrada do Marcos Vinícius com a 20.
0: O torcedor vai à loucura chamando de burro. Burro tá chamando o treinador. Não gostou. Olha só. Tá aí, Juninho, tá saindo. É no meio de campo. Ó, Juninho não gostou também de sair. Não gostou de sair o Juninho. É, foi. Agora eu quero ver. Ele vai descornecer o meio de campo, será?
1: E aí que está a situação, né, Marcos? Se a saída do Juninho interferir no resultado, agora se o Glória vencer, tudo bem, né? Mas se...

0: Não vencer,
1: aí... É aquela história que a gente já falou outros jogos, né? Agora o Germano vai pro meio de campo, enquanto que o Marcos Vinícius vem pra lateral. Sei lá, né? Até porque ele acredita que o Juninho, por estar voltando de lesão, precisaria, já estaria cansado. Acredito eu, quero crer eu isso, tá? Não tem outra alternativa. Tá lá no campo defensivo, a bola com a equipe do Brasil de Farroupilha. Eduardo segurou dentro da grande área, tá pedindo pro Pará subir um pouco mais para ataque aberto. O Eduardo vai conduzindo a bola, ninguém chega nele, dá liberdade, agora sim, pro Pará, do lado direito, camisa número 2, vai conduzindo a bola, levando para dentro do campo, chegou no círculo central, passou por dois jogadores, teve liberdade, vai tirar de lá, tirou ali o Klaus, deixou para o Germano, Germano no meio de campo, achou o Vandinho, Vandinho vai tentar passar, passou, não passou porque teve falta.
0: Não passou o Vandinho, não, porque teve falta cometida pelo Jair, capitão da equipe do Brasil de Farroupilha. Ele tentava escapar rapidamente no contra-ataque, foi parada a jogada, falta para o Glória, 0-0 no placar.
1: 16 minutos e 50, Esquil Cereais, parceira do produtor a qualquer tempo, tem falta frontal da intermediária, é longe, o Mira tá chegando ali, sabe que o Mira... Claro que foi um pouquinho mais perto, mas o Mira deu uma no travessão. Quem sabe agora, Mira? De falta também, daí fica legal. Já fez gol de cabeça, gol com os pés, de bola parada. Precisa ele fazer um que é de falta agora. Alisson Mira na bola, aos 17 minutos deste segundo tempo, o placar tá 0-0, você ligado na Rádio Esmeralda, autorizado pela arbitragem para fazer a cobrança. Vai lá, tá ali o Vini Moura, tá ali o Mira. Mira partiu pra bola, bateu! A bola foi pela linha de fundo, tiro de meta.
0: Bateu Alisson Mira, ela foi pela linha de fundo, buscava surpreender aí o goleiro Ronaldo, ela deu o kick e saiu à direita, apenas tiro de meta, já cobrado, segue 0-0.
1: 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Bola com a equipe do Glória de novo com o Marco Antônio, Marcos Vinícius, melhor dizendo, teve a falta, sofreu do Marco Antônio, falta favorecendo o Glória. 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Cobrada a falta favorecendo a equipe do Glória, tá ali o Marcão com a bola dominada, deixou pro Klaus, Klaus vai lançar na frente onde está aí o jogador que é o Ibrahim, de cabeça coloca mais ao meio, Jair responde também de balão, colocando lá para o ataque da equipe do Glória, de cabeça chegou lá o Biteco, chegou o Marcão também, sobrou pro Vandinho que colocou no campo, sobrou ele, segura, prende a bola, tem aberto aqui o Marcos Vinícius do lado esquerdo que fica pedindo a bola, agora sim recebe, recebeu a bola, mais aberto está o Ibrahim, prefere deixar com o Marcão, trocando passe defensivamente, a equipe do Glória aos 18:32 desse segundo tempo, 0-0 no placar, você ligado na Esmeralda. No lançamento não foi legal, recupera o Brasil de novo, tenta sair pro ataque, teve falta, falta do Biteco, ali no meio de campo,
0: falta do Biteco assim no meio de campo, para tentar barrar o contra-ataque da equipe do Brasil, o árbitro parou e marcou, falta para a equipe de Farroupilha, já cobrada.
1: Tem pressa, atenção, vai o Luizinho, entrou no interior da área, vai chegar na linha de fundo para fazer o cruzamento. Atenção, bateu em cima do Marcão e a bola foi pela linha de fundo. Desatenção da zaga do Glória, não pode vir. Foi cobrança rápida, Leonardo.
0: Cobrança rápida e desatenção. Agora o Marcão conseguiu interceptar aí o chute e vibrou bastante quando conseguiu interceptar aí o ataque da equipe do Brasil. Mas é escanteio lá pelo lado esquerdo. Quem está se preparando para a cobrança é o Marcelinho.
1: Marcelinho, camisa número 10, aos 19 minutos e 25. Vai fazer a cobrança 0-0 no placar. Te segura, meu leão. Já vai fazer a cobrança, vai colocar a bola lá no interior da área. O Jean-Pierre autorizou para fazer a cobrança. A bola começou a viajar lá no segundo pau. Tira o jogador do Glória. Vai sobrar legal pro Germano. Tem o Vandinho também mais colocado aqui. Agora é 2 contra 2. 3 ali. Vai tentar o Germano. Chegou na frente. O Diogo Hoffmann passou sobre ele. Deixou pro Vandinho. Vandinho tem aberto o Biteco. Biteco vai passar. Atenção! É só fazer! Bateu! A bola foi pela linha de fundo. Que defesa do Ronaldo!
0: Defesaça do Ronaldo, fez tudo certo, o Germano arrancou aqui, colocou, achou o Vandinho no meio, que achou o Biteco no lado direito, ele bateu para a defesaça do Ronaldo, escanteio pro Glória.
1: Não pode perder oportunidade como essa, quem sabe então agora, na bola parada de novo, vamos lá, vai ter essa condição, vai de novo, tem ali a bola, tá ali, portanto, já cobrado, atenção, foi o Mira, bateu! de cabeça, mas não pegou força. E aí a bola ficou nas mãos do Ronaldo, que já coloca em circulação. Tenta agora a equipe do Brasil ir pro ataque. Falta, falta, mas já melhorou, porque ficou ainda assim com o Gabizinho. Teve vantagem, então vai fazer o lançamento do lado oposto. Aí pro Ibrahim, batou no peito e deixou pro Glória. O Glória tenta chegar de novo com Mira. Mira deixou pro Vandinho, não tá legal. Chegou dois jogadores da equipe do Brasil. Ele deixa mais atrás pro jogador que é o Biteco. Biteco não tem aí a condição de fazer o passe legal. Já já vou conferir tempo e placar de jogo, mas tem o Brasil agora, a bola dominada com o Marcelinho. Marcelinho vai chegar para levar na frente, nas costas o Biteco só fica conferindo, conferindo e não deixou a bola sair. Tem duas mudanças já para fazer também a equipe do Brasil. O Glória tenta chegar no ataque, agora sim sobrou pro Vini Moura, vai chegar pro Vandinho, tá legal. É o Glória no ataque tentando fazer seu gol. Tem ali o Vandinho, escorregou, mesmo assim ficou com a bola, fez o lançamento em cima da marcação. Vai sobrar para quem? Sobrou pro jogador da equipe do Brasil. Então, atenção, torcedor, tá na hora de conferir comigo o tempo e placar de jogo. O jogo não para, mas você tá ligado na Esmeralda aos 21 do segundo tempo, 0-0 para Glória e Brasil.
2: 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Atlético Mineiro e Chapecoense empatam em 0-0. 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
1: 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Tem, não pode perder gols como esse que o Biteco perdeu ali. Faz o gol, se consagra, meu garoto, se consagra. Tem duas mudanças, vai entrar o camisa 21 e o camisa número 8 no Brasil. Vai ser um jogo cada vez mais aberto. Ronaldo tem a bola, o goleirão da equipe do Brasil faz o lançamento na frente para o Marco Antônio, pulou de cabeça, fica melhor para ele, mas não tem ninguém por ali para chegar. Fica então para o Marcão, ele reclama, sobrou para o Marcão. Marcão segura a bola, passou do meio de campo no círculo central, encontra o Leilo, aberto ainda tem o Biteco. Biteco vai segurar, prender a bola, chegou a marcação sobre ele, deixou mais atrás para o Klaus. Klaus despacha dali, não quis saber de brincadeira, colocou na frente Alisson Mira, vai de cabeça tentar tirar a bola, mas sobra para o Brasil de novo com Marco Antônio. Marco Antônio passa pela marcação de um, tentou recuperar o Glória, perdeu, atenção, tá valendo tudo, agora é oportunidade da equipe do Brasil. Tem o Jair com a bola dominada, segurou, para o Luizinho. Luizinho tenta sassaricar na frente do Marcão, deixou mais atrás pro Marco Antônio, vai fazer o chute, bateu em cima do Leilo, a bola foi pela linha de fundo, é escanteio.
0: É, chute do Marco Antônio, bateu em cima do Leilo e foi pela linha de fundo, quando muda o Brasil. 21 tá entrando aí.
1: Saiu 7 para a entrada do 8.
0: 7, Luizinho para a entrada do 8, Léo Moura.
1: Léo Moura.
0: Vamos ver agora o 21 que vai entrar aí. É o camisa 21, Andrei. Vamos ver quem é que sai aí.
1: Andrei, 21. Só conferir quem sai.
0: Agora tá se entendendo lá o quarto árbitro.
1: Só conferir
0: virando a plaquinha. Os números.
1: Tá ali para a gente ver quem é o árbitro. O árbitro está dizendo, está vindo ali já um jogador, só não consigo visualizar quem é este jogador que está saindo, né, para a entrada do camisa número 21, Andrei. É o 11.
0: Camisa 11, Gabinho.
1: 11, Gabinho, para a entrada do 21. Fechou. Tá certo, tem escanteio para a equipe do Brasil, é escanteio perigoso, já vai ser feita a cobrança, é lá do lado esquerdo, quem tá lá é o Diego Hoffman para fazer a cobrança, 0-0 no placar, você ligado na Esmeralda, aos 24, cobrança já feita lá no segundo pau, tira dali o Klaus, não quis saber de brincadeira, sobrou de novo para o jogador da equipe do Brasil, vai aí para fazer a sua primeira participação no jogo, Léo Moura, mas tira a zaga do Glória, de novo tá a bola no alto, tá ali o jogador da equipe do Glória, na disputa aérea, sobrou para quem? Sobrou para o Brasil com arremesso lateral. Não tá legal o Ibrahim hoje no jogo, ele não tá ganhando nenhuma no corpo. Nos primeiros partidos até no corpo ele ganhava, hoje não tá legal o Ibrahim, mas quem sabe ele desencanta, faz o gol, aí fica tudo legal também. A gente quer o golzinho do Glória, a gente quer o golzinho do Glória pra ficar com a vantagem já de ir pra cidade de Bagé. Atenção, olha o chute cruzado, tira dali os jogadores da equipe do Glória, não foi legal aquela tirada, tudo de rosca e sobrou pro arremesso lateral. Disse Bagé, não, é Pelotas que o Glória vai, tem arremesso lateral pro Glória com o... é o Germano que vai pra cobrança ou o Marcos Vinícius? Marcos Vinícius, 25, já chegamos à casa dos 25, faltam apenas 20 no tempo regulamentar, temos que chegar com o golzinho aquele. Vandinho tem a bola dominada, tem a marcação sobre ele, abriu a bola pro Vini Moura, vai passar o Biteco também ali, atenção, Biteco recupera, chega na linha de fundo, tem a marcação sobre ele, tenta fazer o lançamento para o Vini Moura, pediram ali o impedimento, o juizão disse que nada disso, tá valendo tudo. Vandinho faz o lançamento, bateu em cima da marcação, sobrou pro Leilo, Leilo vai fazer o cruzamento, cruzamento, atenção ali! Era o Ibrahim chegando, mas já em posição de impedimento, mas aí a bola saiu pela linha de fundo. Aí
0: saiu pela linha de fundo, sim, o Ibrahim estava muito adiantado aqui, mas ele ainda finalizou, colocou na rede pelo lado de fora, só que impedimento havia sido marcado, impedimento em favor da equipe do Brasil, 0-0.
1: 0-0, momento que começa a ficar perigoso o jogo, 25-50, da extração em nossa jazida, a aplicação na lavoura. 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Bola tá com a equipe do Brasil na disputa. Teve ali o Vandinho com o jogador que era o Jair. Já cobrado o arremesso lateral, tem pressa também a equipe do Brasil, querendo agora sim o seu gol. Olha ali, o lançamento foi aqui pro Léo Moura, nas costas do Marcos Vinícius. Vai chegar o Léo Moura, chegou ali também o jogador da equipe do Glória. Tá valendo tudo, diz que só foi no... Olha ali, o que que houve lá, Leonardo? O Léo Moura queria ficar com a bola?
0: Queria ficar com a bola ali, os dois estavam brigando, mas apenas tiro de meta para o goleiro Jackson.
1: 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Tiro de meta pro Glória, quem vai pra cobrança é o Jackson, 0-0 no placar, tá tudo ok, tá tudo certo, já vai lá então, fazendo a cobrança, pulou ali o Alisson Mira, colocou mais à frente, mas não teve direção, foi pela linha de fundo, pela linha lateral, melhor dizendo, é lateral pro Pará fazer a cobrança. Já vai pra cobrança mais uma, favorecendo agora a equipe do Brasil de Farroupilha. 26 e 50, você ligado na Rádio Esmeralda, é a divisão de acesso. 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Já vai ali o Brasil de novo pro ataque. Bateu em cima do jogador Marcos Vinícius. Visão diz que tá valendo tudo. Caiu o Léo Moura. Vai sobrar de novo para o jogador da equipe do Glória, que era o Marcão. Mas no meio sobrou mais uma vez. Era para o camisa número 21, André, que sofreu a carga, sofreu a falta. É frontal.
0: Falta frontal cometida pelo Vandinho em cima do camisa número 21, o André, da equipe do Brasil de Farroupilha. Cobraram rápido aí, mas não tá valendo nada, não.
1: E vai ter mudança daqui a pouquinho na equipe do Glória. Vai ter mudanças daqui a pouco na equipe do Glória. Vai reforçar o meio de campo o técnico Fael. Ele vai reforçar o meio de campo. Mas antes tem uma falta perigosa contra a meta do Jackson. Quem está ali, o Diogo Hoffmann, para fazer a cobrança. Tá por ali o Marcelinho também. Será que vai ter aquela bola direto na meta do Jackson ou vai ser um lançamento? Já já a gente vai conferir. Já vai para cobrança aos 27, quase 28. Alô, Maurício Tuto, aquele abraço para você. Todo mundo que tá ligado com a gente. Já vai ser feita a cobrança, autorizado. Atenção, o Diogo Hoffmann passou pela bola. Deixou pro Maurício, bateu em cima do Vini Moura. Bola pela linha de fundo, escanteio.
0: Linha de fundo, escanteio, bateu em cima do Vini Moura e subiu apenas a... Acompanhou o Jackson porque não alcançaria. Escanteio para a equipe do Brasil. No momento que vem aí as mudanças no Glória. 17 é o Rafael e 16 é o Kaique.
1: 17 é o Rafael e 16 é o Kaique. Só a gente saber agora quem sai. Vai subir a plaquinha já já aí. Subindo a placa, a gente já confere. Antes tem a cobrança do escanteio. Vai ser feita a cobrança do escanteio antes. Vamos lá então, para conferir essa cobrança de escanteio já autorizado. A bola vai pintar no interior da área da equipe do Glória. 0-0 o placar, você ligado conosco aqui na 96.5. Bola no alto, teve ali um desvio, o Jackson pediu, falta, o juizão diz que é desvio e é escanteio mais um para o Brasil.
0: É desvio sim do Jackson, apenas ele que subiu mais do que todo mundo e colocou lá pelo outro lado, agora escanteio pelo lado esquerdo para a equipe do Brasil.
1: Mais um escanteio, alô Pablo Filippini, Evandro Guerreiro, o Flávio de Campos Bueira, Giovanni Silva, Fabiano Carlos Pelicer, aquele abraço, todo mundo ligado com a gente.
0: Sai o Vini Moura.
1: Atenção, mais um escanteio já cobrado lá no segundo pau. Pulou o jogador do Brasil e agora eles não conseguiram. Tem então saída de quem?
0: Saindo o Vini Moura com a 11 para a entrada do 16, Kaique.
1: 16, Kaique para a entrada. Entra o Kaique para sair do Vini Moura. E o Rafael.
0: 17, vamos ver quem é que vai sair aí.
1: É o Ibrahim, viu?
0: Ibrahim, 7. Saindo 7, Ibrahim para a entrada do 17, Rafael.
1: Sentiu o Ibrahim aí, ó. O Ibrahim está saindo, então, para a entrada do Kaique também. Enfim, tá aí, tá feito. É 17, perdão, do 17. Tá, fechou. Fechou todas. Tá aí, portanto, a bola já feita, a cobrança do tiro de meta, pulou ali o Alisson Mira, melhor para a equipe do Glória no ataque, tá tentando chegar o Germano, bateu nas suas costas, não foi legal, então tenta tirar dali o sistema defensivo da equipe do Brasil, sobrou aqui pro Marcos Vinícius, não perde ganha, fica de novo pelo alto, vai sobrar pra quem? Não sobrou pra ninguém, porque teve falta do Marcos Vinícius em cima do Almer Salas. Tá aí, falta favorecendo a equipe do Brasil. Atenção, torcedor, tá na hora de conferir comigo o tempo e placar de jogo. Já chegamos à casa dos 30 minutos, você está ligado com a gente aqui na Rádio Esmeralda, na divisão de acesso para a Glória 0-0 também para a equipe do Brasil de Farroupilha. Tenta o Glória chegar lá na frente, atenção, vai chegar o Vandinho com a bola dominada, perdeu então já contigo, Juliano, 0-0, continua aqui.
2: Divisão de acesso, jogos em andamento, Guarani 1, Santa Cruz também 1, Veranópolis 0, Esportivo 0, Bagé 1, Gramadense 1, Apafute 1, União 1, Aimoré 2, Lajadense 0, Gaúcho 0, Passo Fundo 1 e Pelota 0, Brasil também 0.
1: Primeiro cartão no jogo, Leonardo.
0: Me parece que foi para o 16, o Kaique.
1: Kaique por ter segurado. E os jogadores do Glória reclamaram. E os outros que fizeram falta, você não deu. Agora deu falta. 31 minutos no segundo tempo, o primeiro cartão amarelo. Vai Jair para fazer a cobrança. Já está autorizado pela arbitragem para fazer a cobrança. Ele abre os braços, diz que não tem ninguém perto. Agora sim, deixou mais atrás para o goleirão Ronaldo. De novo aquela brisa fina aqui junto a gente. Mas a chuva apertou ali também no gramado. Vai aí pelo alto, Klaus de cabeça, tenta colocar na frente, deixou pro Biteco, Biteco não teve domínio, a bola vai sobrar então aqui nas mãos do goleiro Jackson, fica só conferindo o Marcão e o Jackson ficou com a bola. 0-0 no placar. 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Perde a bola a equipe do Glória, vai à loucura também o Fael. Atenção, vai de novo agora pro ataque, a equipe do Brasil bate em cima do Kaique, a bola vai saindo pela linha de fundo, é mais um escanteio.
0: É, bateu em cima do Kaique, sim, a tentativa foi com o camisa de número 20, o Almer Salas, a bola saiu pela linha de fundo, escanteio pelo lado direito para a equipe do Brasil.
1: Escanteio para o Brasil fazer a cobrança, 0-0 no placar, você ligado na Esmeralda para Cordela, corretora de seguros, assegurar a sua segurança é o nosso propósito. Está chegando por ali o Diego Hoffmann para fazer a cobrança, vai ser autorizado, vai pintar bola no interior da área da equipe do Glória, 0-0 o placar, te segura meu leão, é a hora de você fazer o seu gol, te segura, para sair no contra-ataque, cobrado o escanteio no segundo pau, pula o jogador da equipe do Glória, tira de lá o Klaus, vai sobrar aqui pra quem? Sobrou pro Vandinho, o Juizão disse que tá valendo tudo isso, então tá, o Brasil com a bola dominada de novo, vai esperar pra marcação e o Alisson Mira colocou a bola para arremesso lateral, mais um lateral favorecendo o Brasil, quem vai pra cobrança é o Almer Salas. Almer tá por ali, vai deixar pro Padá. 0-0 no placar, 33, já estamos chegando a casa dos 33, já cobrado ali, a bola vai ficar então com o Leilo, Leilo recupera a bola pra equipe do Glória, deixa no meio de campo Vandinho, vai abrir aqui para ninguém, melhor para a equipe do Brasil que tentou chegar e arremesso lateral favorecendo a equipe do Glória. Olha ali, ó, o Almer Salas se estranhou com o Leilon.
0: É, se estranharam os dois ali, o Leilon ficou no chão e ficou apontando o dedo ali pro Leilon, o Almer Salas, o quarto árbitro estava próximo do lance, tudo tranquilo, apenas um pequeno desentendimento, mas já está tudo ok, vamos para um arremesso lateral para o Glória.
1: Arremesso lateral, o Leilon disse, eu não fiz nada, só fui na bola, e o Almer querendo dar aquela tumultuadinha. Tem arremesso lateral do lado esquerdo, Marcos Vinícius na cobrança, chegou ali pro Alisson Mira, chegou com falta do Pará em cima do Mira.
0: Falta do Pará sim, em cima do Alisson Mira pelo lado esquerdo do ataque do Glória, boa oportunidade agora, quem sabe bola na área, está lá o Germano na bola.
1: Germano agora vai pintar a bola no interior da área da equipe do Brasil e o Jean-Pierre conversa com o banco, calma meu garoto. Ali tá tudo ok, tá tudo certo. Então vai ter aquela cobrança de falta marota lá no interior da área da equipe do Brasil de Farroupilha. Quem sabe agora, aos 34, quem sabe agora tem aquela falta para fazer o golzinho do Glória, para decretar na vitória. A gente quer a vitória, minha gente. Agora é oportunidade. Germano, Vandinho também. Estão os dois ali para fazer a cobrança. Vai ser autorizado. A bola vai pintar na área do goleiro Ronaldo. Já cobra aí o Germano. Atenção, bola viajando. Torneado, chegou na cabeça do Marcos Vinícius, bateu na marcação, é escanteio.
0: Cabeçada do Marcos Vinícius, tinha marcação em cima dele, foi pela linha de fundo, escanteio para o Glória, Germano na cobrança.
1: Germano novamente vai para a cobrança de mais um escanteio, favorecendo a equipe do Glória aos 34 e 50. Germano partiu para a bola, colocou lá no interior da área, pula ali, não pulou ninguém do Glória, vai sobrar ali para o camisa número 21, Andrei, que tenta colocar na frente, tira o Kaique, não quis saber de brincadeira, despachou a bola, colocou lá na frente, vai chegar o Almer Salas só para para conferir, a bola sai pela linha de fundo, não saiu, vai sobrar pro Mira, Mira tem ali mais atrás o jogador que é o Germano, que é o Rafael, passou o pé sobre a bola, não deu certo, Mira bateu em cima da marcação e conseguiu o escanteio. Te liga no jogo, Rafael.
0: Não esperava, talvez ele não esperava a bola, mas depois sobrou pro Alisson Mira, que chutou em cima do marcador, foi para escanteio, mais um, lá do lado direito, Germano na cobrança, segue 0-0.
1: Sandro Monteiro Gotardo, aquele abraço pra você. Germano na cobrança, autorizado, colocou a bola no interior da área da equipe do Brasil, bateu em todo mundo, vai tirando dali o Jair, colocou na frente pro Marcelinho, sobra pro Biteco, Biteco fica com a bola, legal, limpo, e aí deixa pro Germano de novo, vai fazer o lançamento no interior da área, pula ali, o Alisson Mira, a bola não chega pra ninguém, tira o Pará, Pará deixa um pouco mais atrás pro Diogo Hoffmann, a marcação do Glória aperta, chegou de novo de balão, o Diogo Hoffmann botou na frente, agora vai sobrar, legal, para a equipe do Brasil, que tenta chegar no ataque, camisa número 17, o Marco Antônio com a bola dominada, recupera o Glória, recupera o Glória, até aperto aqui o Vandinho, o pessoal queria a bola aqui, deixou lá no meio de campo de novo pro Glória tentar ir pro ataque, o Juizão deu falta em cima do Kaique.
0: Falta sim em cima do Kaique, tinham dois marcadores em cima dele, ele foi ao chão, o árbitro em cima parou e marcou, falta na intermediária, favorece o Glória.
1: 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Teve aí, tá parado, tá caído o jogador lá da equipe do Brasil ainda. Aos 36 e 50 deste segundo tempo. Tá persistindo o empate. Com esse resultado, o Glória mantém-se fora da zona do rebaixamento, mas está com pontuação de rebaixado. O Juliano trouxe essa informação pra gente. O Bagé tava perdendo pro Gramadense. Então, minha gente, não, tem que ganhar o jogo, tem que ficar dois pontos lá na frente, tem que ter uma briga diferente. Vamos lá, quem sabe agora, bola parada, pode ser, eu fico feliz. Eu quero o gol do Glória agora, o torcedor também, tá só na expectativa. Agora, quem sabe, Germano, de novo, vai colocar a bola lá no interior da área da equipe do Glória. Pulou o Klaus ali, de cabeça o Pará, colocou a bola pela linha de fundo. É escanteio, ele tá dando o quê? Deu... Não foi.
0: Tiro de meta.
1: Deu tiro de meta?
0: É.
1: Mas eu acho que aqui foi o quarto árbitro que
3: Marcos,
1: deu. Pois não, Juliano.
3: Ele não tá mais com pontuação de rebaixado porque o Bagé empatou o jogo lá, né? O Opa! Gramadense tá com 9 pontos, né? Até passei no tempo e placar ali e o Gramadense tem 9 e o Bagé agora tem 12 pontos, né? Tá 38 minutos aí da segunda etapa, tá 1-1 lá no Pedro Moura.
1: Valeu, Juliano. Eu que não prestei atenção no teu tempo e placar de jogo. É, meu amigo, menos mal, mas a gente tem que vencer aqui de qualquer forma, não pode ficar nessa dependência. Se empatar lá e a gente vencer aqui, a gente vai abrir quantos pontos? A gente vai abrir agora 5 pontos, é isso que é a importância, tem que ter essa importância. Os jogadores da equipe do Brasil estão caindo a partir de agora, estão extenuados, tentando já matar o tempo que pode, até porque esse resultado para eles é muito importante. 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Tem aí mais uma falta para ser cobrada. A equipe do Brasil, Jair vai para cobrança, autorizado pela arbitragem. Já cobrou. A bola tá lá com o Diogo Hoffmann, vai colocando mais uma vez para o ataque a equipe do Brasil. Glória tenta se defender, tem que tirar a bola de lá, não pode deixar chegar na linha de fundo. Vai chegando, bateu em cima da marcação do jogador do Brasil. É só tiro de meta. Esse lance aí foi legal do Kaique, hein? Bateu em cima do Almer e aí a bola foi pela linha de fundo. É tiro de meta pro Jackson fazer a cobrança. 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Tem o Jackson ali para fazer a cobrança. O Glória insiste, quer o torcedor no arredo do pé, ele quer saber do resultado, ele quer saber da vitória. Já cobrado o tiro de meta, vai sobrar a bola aqui. Para de novo, o Alisson Mira deixou na frente pro Vandinho, bateu em cima da marcação. Que falta em cima do Vandinho!
0: Falta sim em cima do Vandinho aqui pelo lado esquerdo. Ele caiu, ficou sentindo, tá sentindo também o jogador da equipe do Brasil, mas é uma boa oportunidade pro Glória e tem cartão amarelo aí para o jogador da equipe do Brasil.
1: Parrudo, camisa número 3. Parrudo é quem tá levando o cartãozinho amarelo. É um a um, tá em cartão amarelo, né, Leonardo? Até aí tá empatado.
0: Até nisso, né?
1: Alô, Vladimir Pinotti, aquele abraço para você, obrigado pela parceria, tá sempre com a gente também, Vladimir Pinotti. Parceiro, amigo da gente aqui na Rádio Esmeralda. Tem mais algum alô para mandar aí, Leonardo?
0: Vamos pro nosso amigo Volmir de Paulo, lá que tem um rádio ligado em cada canto lá da Bela Vista.
1: Tá lá na fazenda, no galpão, e aí fica lá de boa. Vale, portanto, vai ser feita a cobrança da falta. Já já vamos conferir tempo e placar, mas eu quero antes disso conferir e gritar um gol pra você. Agora, 40 minutos, já passamos. Já vai aí o Germano pra fazer a cobrança. Vai ser autorizado, vai colocar a bola lá no interior da área da equipe do Brasil. Germano, autorizado, partiu pra bola, colocou lá no alto. Atenção, pulou, Marcão, alto demais, a bola foi pela linha de fundo, eu só tiro de meta. Então, atenção, torcedor, confere comigo, tempo e placar de jogo. Já chegamos à casa dos 41 com 45, 40 minutos e 45 segundos. O placar continua, glória 0-0 também para o Brasil de Farroupilha.
3: Brasileiro Série B, jogo em andamento, Sport e Juventude vão empatando em 0-0.
1: Olha o Glória tentando chegar no ataque, sobrou pro Rafael a bola, vai fazer o chute, chutou em cima da marcação, escanteio, escanteio pro Glória, perdeu o tempo, ele poderia ter aberto lá pro Vandinho.
0: Perdeu o tempo sim, tirou a velocidade da jogada, o Rafael, ele chutou em cima da zaga e a bola foi pela linha de fundo, escanteio, mais um lado esquerdo, Germano na bola.
1: 41 com mais 18, vai o Germano para fazer a cobrança, autorizado, bola viajando lá no interior da área da equipe do Brasil, nas mãos do goleiro Ronaldo, ali não teve pra ninguém, Ronaldo fica com a bola, 0-0 o placar do jogo, tenta colocar lá na frente agora, olha só, a bola vai sobrar nas mãos do Jackson, foi forte demais, tem pressa o Glória, agora o Vandinho, Vandinho com a bola dominada, aqui do lado esquerdo, de perna direita, vai fazer o lançamento, chegou lá na frente pro Alisson Mira, tira de lá o Parrudo, sobra no meio de campo, despacha dali o jogador do Brasil, sobrou pro Marco Antônio tem a marcação do Vandinho, ele recua um pouco mais pro Pará, tenta colocar na frente, chega ali de legal, o Kaique na bola só, o Vandinho recupera a bola, fica com ela, deixou mais atrás onde está o Marcão, Marcão vai fazer o lançamento na frente pro Mira, dois na marcação dele de novo, aí não ficou legal, chegou no meio de campo, é balão pra cá, é balão pra lá, bola no alto na disputa, fica pro Brasil, recupera o Vandinho, deixou pro Leino, o Leino bate na bola e a bola vai ficar pra equipe do Glória. Glória tem arremesso lateral, lateral favorecendo, o Bandeira já estava dando pro Brasil, viu? É o Juizão disse, não, é do Glória, vai Marcos Vinícius fazer a cobrança, 42,5, tem ali o Mira, tem ali o Rafael com a bola, segurou, prendeu, sobrou pro Marco Antônio vai tentando levar em velocidade, imprimiu velocidade, agora a equipe do Brasil, o Glória tem que se segurar, Diogo Hoffmann tá com ela, lá do lado esquerdo, a marcação chegou do Biteco sobre ele, recua um pouco mais pro Marcelinho, recomeça o jogo atrás com o Jair, Jair pro Marcelinho, Marcelinho lá do lado esquerdo, vai segurando, prendendo a bola, chamou o Diogo Hoffmann pra jogar, achou lá mais uma vez, jogador da equipe do Brasil no ataque, vai sobrar pra quem? Não quis saber de brincadeira, o Marcos Vinícius colocou pra escanteio.
0: Não quis saber de brincadeira não, a bola veio do lado esquerdo para o interior da área do Glória, o Marcos Vinícius colocou aqui pro outro lado, escanteio pelo lado direito para o Brasil, 0-0.
1: 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Agora pra fazer a cobrança o Almer Salas, não tem pressa, já já vai subir também a placa dos acréscimos. 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Vai a equipe do Brasil para fazer a cobrança. É o Marcelinho. Marcelinho autorizado. Já está contando. O juizão ali contou um, dois, três. E agora você faz a cobrança, senão você vai ser freguês. Já cobrou o Marcelinho, colocou a bola lá no alto. Tira de lá a zaga do Glória. Vai tentar o Vandinho chegar primeiro na bola. O Marcelinho também chega lá. Chegou o Vandinho. Segurou, prendeu, passou pela marcação do primeiro. Não passa do segundo. Vai sobrar no meio de campo então para o Léo Moura. Léo Moura está conduzindo a bola. Chega ali o Germano. Bate em cima do Marcão. Marcão despacha de lá, não quis saber de brincadeira, não tinha ninguém por lá, então fica por o Almer Salas. Salas tem a bola dominada, abriu mais uma vez para a equipe do Brasil trocar passes, quer saber agora o Brasil de chegar no ataque, atenção, a bola nas mãos do Jackson no momento que vai subir a placa, já já nos, quando fechar os 45 sobe a placa, teve ali o Jackson, a tentativa de colocar a bola
0: minutos.
1: No alto, foi pela linha lateral, 4 minutos teremos de acréscimo, 4 de acréscimo. 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Agora é um momento perigoso do jogo. Tá ali, falta, falta do Marcão em cima do jogador Marco Antônio. Falta que vai pintar bola no interior da área da equipe do Glória. 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Falta perigosa. Falta perigosíssima contra a meta do goleiro Jackson. Tá por ali para fazer a cobrança. o Diogo Hoffman, tá por ali também, o camisa número 8, o Léo Moura, vai pintar a bola, te segura meu leão, é hora de segurar isso aí no contra-ataque, atenção, vai ser autorizado pela arbitragem para fazer a cobrança, passou o Léo Moura, atenção, fez a cobrança lá no interior da área da equipe do Glória, nas mãos do Jackson, Jackson tem a bola dominada, vai fazer o lançamento, lançou aqui pro Vandinho, chega também para ninguém, de novo, não tá legal, não, o torcedor aí vai à loucura com o Jackson, mais um arremesso lateral, pressa nenhuma por parte da equipe do Brasil, que vai fazer a cobrança com o Pará, 45 e meio, já estamos dentro do acréscimo, já está fazendo o Pará ali a cobrança, já colocando a bola lá no alto, pulou o jogador que é o camisa número 16, Kaique, teve falta em cima dele, já cobrado tem pressa o Glória, agora nos acréscimos, tá ali o Biteco fazendo o lançamento na frente pro Mira matou de cabeça, tentou encontrar o Germano já estava lá na frente, pulou ali o Diogo Hoffman e colocou a bola pra frente, vai chegar pro Marco Antônio, não, fica legal pro Jackson tem a condição já de sair jogando ali com o Marcão, capitão da equipe, vai pro ataque de novo, 46, fechamos os 46, vai fazer o lançamento na frente, Jair tira de lá, não quis saber de brincadeira, tenta colocar na frente, agora pro Marco Antônio, Klaus então, não quer saber, ele de brincadeira e colocou pela lateral, é o Glória que não quer brincar de um lado, nem o Brasil do outro, o 0-0 tá pintando, será que vai continuar assim? Tomara, se tiver gol, é pro lado do Glória que a gente quer, já tem o Brasil, a bola dominada no sistema defensivo, segurou o camisa número 4, que é o Eduardo, chamou o Ronaldo pra jogar, a marcação apertou, colocou na frente, colocou pra lateral o Eduardo, e teve aí mudanças.
0: No Brasil, 22 Pablo no lugar do 2 Pará.
1: 22 Pablo
0: no lugar do 2 Pará.
1: Do 2 Pará. 22 Pablo. E o camisa número 15?
0: 15 é o Theo para a saída do camisa número 10 Marcelinho.
1: São as mudanças aí. As últimas mudanças por parte da equipe do Brasil. Arremesso lateral para o Glória ser feita a cobrança lá do lado direito. Quem está lá para fazer a cobrança é o Biteco. Já vai ser autorizado para fazer a cobrança. Já vai colocar a bola em circulação. O juizão disse agora sim, está ok, está autorizado. Já vai colocar a bola lá no ataque, na área. Pulou mira, tira a defesa. Sobra lá na frente de novo para a equipe do Brasil. Sobrou lá então, tentando chegar lá na frente com qualidade. A primeira participação do Pablo. Mas sai com bola e tudo o jogador da equipe do Brasil. Arremesso lateral do lado direito novamente, mais um arremesso agora no campo defensivo da equipe do Glória, 47, quase 48, já vai, atenção, a bola lá na frente, lançamento pro Germano, se atrapalhou todo, o Diogo Hoffman colocou pela linha de fundo, escanteio,
0: se atrapalhou o Diogo Hoffman para cortar, colocou para escanteio, quem sabe agora oportunidade pro Glória e Germano na cobrança
1: para fechar o golzinho aquele da vitória, para fechar já vai o Germano fazer a cobrança, já vai colocar a bola no interior da área do Brasil, Germano partiu para a bola, atenção, viajando, pulou o jogador da equipe do Glória, tira ali do ataque, vai Vandinho, deixou pro Marcão recomeça o jogo legal pro Kaique, tem ao seu lado o Biteco, vai fazer o lançamento de novo, não, aí baixinho não fica legal, aí deu contra-ataque, deu com Marcão, chega lá e fica, e vai chegar aí pra bola quem? Chegou Vandinho, teve participação do Klaus na jogada aí, tem impedimento.
0: É, impedimento sim, tava voltando no impedimento, Klaus, sinalizou o Jean-Pierre, posse de bola para o Brasil, instantes finais 0-0.
1: Instantes finais, já vai terminar o jogo, hein? Já vai terminar o jogo, a equipe do Brasil tem a cobrança aí do impedimento, o Jair. Jair vai fazer a cobrança. Autorizado, já colocou a bola lá no alto, tá só esperando viajar a bola, tira de lá, o jogador da equipe do Glória, sobrou lá no ataque pro Brasil de Farroupilha, atenção, vai tentar colocar na frente, Biteco tira a bola, sobrou de novo pro Diogo Hoffman, bateu no canto, foi pela linha de fundo, é só tiro de meta no momento que o juizão só observa, ele só tá esperando a bola voltar a jogar e diz agora, termina a partida 0-0, o placar do jogo para Brasil e Glória, Glória e Brasil aqui no Altos da Glória, Leonardo Silveira.
0: Tudo igual então, 0-0 aqui no Altos da Glória, os jogadores vão ainda sair em seguida, então estão ainda no interior do gramado, vamos aguardar aqui para nossa posição.
1: Passou o Vandinho
0: aqui,
1: já, né?
0: Já entrou.
1: Não quis falar o Vandinho. Tá bom. Tá saindo os próximos jogadores da equipe do Glória. Nesse empate 0-0, jogo pegado. Tá saindo o Germano.
0: Germano, qual que é a reclamação?
4: Cara, não, é, a gente se cobra ali dentro de campo porque a gente quer vencer, pô. Hoje tivemos a chance, infelizmente não fizemos. Agora é um jogo difícil contra o Brasil lá. A gente sabe que a gente tá brigando pra não cair e a gente tem que ir dentro de campo se cobrar. Eu acho que foi isso aí que eu, na saída eu falei. E agora é a gente já descansar porque tem uma viagem e um jogo difícil contra o Brasil lá.
0: Tá aí, o Germano então, por isso... Falou aí que se cobram, né? Mas é verdade. Vamos ver o Kaique aqui que está saindo também. Jogador camisa número 16 da equipe do Glória. Não podemos chegar aqui no campo, né, Marcos? Vamos aguardar aqui. Está aqui o Kaique então falando desse empate em 0-0 aqui com o Brasil.
5: Uma equipe muito qualificada, mas é aquilo, né? Não tem que reclamar de nada. O time está de parabéns. Fez uma belíssima... Belíssimo trabalho, né? E um jogo também. E é isso, levantar a cabeça e seguir que tem mais campeonato.
0: Tá bom, obrigado, tá Kaique. Aí, obrigado ao Kaique. Vamos ver se conversamos aqui com o goleirão Jackson, que tá saindo aqui também. É o último que está dos jogadores do Glória aqui no interior do gramado. Vamos aguardar aqui para ver se falamos com ele, Marcos.
1: Tô por ti aí, então, na hora que sair o Jackson, tem ainda lá.
0: Estamos só aguardando ele aqui.
1: Tem o Biteco também lá no círculo do gramado, círculo central, lá conversando também com os jogadores. Nesse empate, né, que já o Juliano vai passar pra gente aí também toda a condição em termos de classificação, como é que ficou, tudo isso e muito mais. No momento, né, onde que a gente tinha a expectativa, queria a vitória, tivemos a bola do jogo com o Biteco, infelizmente não fizemos, né, mas é, o futebol é dessa forma aí também, onde se tem esta condição aí, tá certo, gente? É, agora sai o Glória para jogar fora de casa, quarta-feira, quando vai enfrentar a equipe do Brasil em Pelotas, jogo difícil, complicado, o Brasil que de Pelotas que está agora, também tem o jogo ali, o Brapel, e está jogando por lá, é um jogo complicado lá também.
0: Jackson, falando aí desse 0-0.
5: Tudo bem, boa tarde. Cara, um jogo aberto, né, para os dois lados, de muita entrega, muita transição, tivemos, acredito que mais chances claras que eles, e não aproveitamos, mas faz parte, um ponto importante, então, como eu disse outras vezes, cada ponto vai valer lá no final, então agora é descansar, juntar as forças aí para fazer um grande jogo lá contra o Brasil.
0: Tá certo, obrigado, goleiro Jackson. Jogadores do Glória, todos no interior do vestiário, Marcos.
1: Valeu, valeu, Leonardo. Daqui a pouco a gente vai ouvir também aí o técnico da equipe do Glória, o Fael Júnior. Antes disso, o Juliano Branco vai trazer pra gente um apanhado do que foi os jogos aí das 15 horas. Tem jogos das 16 na divisão de acesso. Demais informações, Juliano.
3: Pela divisão de acesso, jogos encerrados. O Aimoré venceu o Lajadense pelo placar de 2-0. Bagé e Gramadense empataram em 1-1. E o Veranópolis perdeu em casa e para o Esportivo pelo placar de 1-0. Jogos em andamento aí que iniciaram às 15 horas. A Pafute e União vão empatando em 1-1. E Guarani de Venâncio e Santa Cruz também vão empatando em 1-1. Os jogos aí que iniciaram às 16 horas, né, bastante tumulto lá na Boca do Lobo, o jogo tá com 55 aí do primeiro tempo, jogo paralisado, enfim, tá 0-0 Pelotas e Brasil, e no outro clássico ali o Gaúcho vai perdendo para a equipe do Passo Fundo pelo placar de 1-0. A classificação momentânea, Passo Fundo em primeiro 26, com esse resultado parcial, em segundo Veranópolis 22, terceiro Esportivo 21, quarto União 21, quinto Santa Cruz 21, sexto Apafute com 20, sétimo Aimoré com 20, e oitavo, o Brasil de Farroupilha também com 20. Em nono, o Brasil de Pelotas 19, décimo é o Pelotas com 15, décimo primeiro Guarani de Venâncio com 15, décimo segundo Gaúcho com 12, décimo terceiro Bagé com 12, décimo quarto Glória com 11, décimo quinto Gramadense com 9 e décimo sexto Lajadense com 5 pontos. 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
1: Valeu, valeu, Juliano Branco, trazendo essas informações pra gente, né, do que foi. É rodada de muito empate, né, se a gente for observar. Guarani, de Venâncio, Santa Cruz, Bagé e Gramadense, Apafute, União, Glória e Brasil, né, empates que já tivemos aqui, né, nesse momento. E depois, é claro, a gente tem ainda em andamento outros jogos, mas daí é outro fator, né, no caso do Pelotas e o Brasil, como diz o Juliano, que tem o bicho tá pegando por lá. Leonardo Silveira, já dá pra gente ir fazendo aquele seu rescaldo final do que foi a partida também na tarde de hoje, esse empate entre Glória e Brasil aí até a chegada do treinador.
0: É, mas o empate com aquele gosto a mais, né, Marcos? Porque, na verdade, quem teve a chance para matar o jogo foi o Glória nos pés do Biteco. Foi a melhor chance do jogo, foi do Glória. Então, poderíamos ter saído daqui com um resultado melhor. E agora temos uma parada duríssima, né, lá contra o Brasil em Pelotas e precisando, claro, do resultado para não termos que decidir todas as coisas aqui contra a equipe do Gramadense. Ainda estamos na zona de perigo, não temos nada de tranquilidade ainda, estamos precisando mais do que nunca dos resultados. Vamos sair fora de casa para enfrentar um Brasil que também está numa situação de possibilidade aí de classificação, porque está próximo da oitava posição, mas é um jogo muito difícil. Nós estamos aguardando aqui a saída do técnico Fael Júnior, está falando aqui com o Alisson Mira, e os demais jogadores também já estão aí se encaminhando para a sua ducha, mas ele já está saindo aqui, o técnico Fael Júnior, para que nós possamos então fazer esta avaliação do que foi este empate do Glória em 0-0 contra a equipe do Brasil de Farroupilha aqui em Macaé. Podemos falar agora, professor? Pode ser. Professor Fael Júnior, então, falando conosco para fazermos uma avaliação deste 0-0 aqui em que o Glória empatou com o Brasil de Farroupilha. Foi complicado, mais uma vez, em que tivemos um ponto apenas e agora o Glória sai para fora enfrentar a equipe do Brasil de Pelotas.
6: Bom, vou fazer a avaliação minha aqui da área técnica, da maneira que meu time se comportou vendo daqui. Vendo lá de cima, né? Tem uma outra análise até melhor, até mais ampla. Mas aqui nós somos um time extremamente organizado. Hoje, praticamente, o Jackson praticamente não trabalhou, que eu me recorde, acho que não trabalhou. Não fez uma defesa, não tem saída de gol e as bolas batidas. Enfim, tivemos mais volume, tivemos mais presença no campo ofensivo. Teve verticalidade no primeiro tempo, tivemos duas chances claras de gol, né? Ali com uma com o Ibrahim, que entrou e bateu no zagueiro. Outra com o Vini Moura, que caiu no pé dele para finalizar de pé esquerdo também, num momento bom da partida. Enfim, é uma crescente. E eu vou ser repetitivo mais uma vez, o empate aqui com um clube, com um time desse, que está brigando por classificação. Se eu não me engano, acho que hoje vai a 20 pontos, né? Se eu não me engano. Brigando lá pelo G4. Pegamos dois adversários difíceis e tivemos esse comportamento. Se nós estivéssemos numa posição melhor, seria um ótimo resultado. Só não foi bom resultado, não veio a vitória, para sair logo dessa zona de perigo, porque vocês estão vendo a posição da tabela. Mas seria um ótimo resultado se nós estivéssemos em cima. Felizmente agora ganhamos um ponto. Parece que houve empate também lá do Gramadense, né? O Gaúcho também está perdendo. O resultado também ajuda ao Glória. E temos um adversário agora muito mais difícil até, porque jogar em Pelotas, eu sei como é que é, eu trabalhei lá. Então, temos que ir lá e ter essa obediência tática, esse comprometimento tático, e ir lá e vencer.
0: Professor, fica essa sensação aí de que o Glória poderia ter vencido mais uma vez, a exemplo do que foi contra o União Frederiquense, por questão de ter mais volume de jogo, mais uma vez?
6: Sim, lógico que fica. Mas eu falei no vestiário ali, anteriormente da minha chegada, o time não jogava e perdia. Na minha chegada também não rendi o suficiente. Vencemos aqui no meu primeiro jogo em casa, se não me engano, primeiro jogo em casa, o Esportivo, nós vencemos e não tivemos uma atuação para vencer de oportunidades muito claras contra o Veranópolis, né? Então, aqui em casa, né, nesses poucos jogos que eu fiz poucos jogos em casa, agora vou fazer mais um jogo fora, né? Vencemos aqui o Esportivo, perdemos do Veranópolis e empatamos duas, né? E essa vitória fora de casa que nos deu luz. Lógico que ficou um gosto de quero mais, né, de vitória, de ganhar, mas nós estamos jogando com a pressão muito grande também, né? E eu falei para eles, nós nos colocamos nessa pressão, nós estamos jogando um campeonato à parte. O campeonato para não cair é muito mais difícil do que o campeonato para classificar e subir. Esse campeonato mexe com o psicológico, mexe com a tensão, ansiedade, o erro acontece, porque não pode errar, qualquer erro pode nos levar para a zona de perigo. Então, esse campeonato que nós estamos disputando, da zona de rebaixamento, é muito difícil.
7: Professor, nós tínhamos o Ibrahim para começar a partida, aí depois começou o Alan Leite acabou sentindo ainda na primeira etapa.
8: O Ibrahim entrou no jogo no primeiro tempo e aí sofreu uma lesão também. Então tem esses dois problemas aí para o confronto contra o Pelotas na quarta-feira. Hoje a gente pôde perceber o Germano jogando um pouco mais aberto pela esquerda, próximo ao ataque. É uma opção interessante, uma opção tática para a próxima partida, professor?
6: É isso que nós precisamos, né? Justamente pelos problemas que nós temos na equipe. E eu sou muito de usar atleta em outras posições. Gosto muito de fazer isso também. O Germano jogou já de 8, vem jogando de lateral. No jogo passado também jogou adiantado na linha da frente. Hoje foi para o meio novamente. Depois o Ibrahim já estava sentindo também. Tirei o Ibrahim, coloquei o Kaique, que é um garoto, um prata da casa aqui. Tem um futuro enorme pela frente, 19 anos. O menino entra com 19 anos num jogo desse, com a personalidade dessa aí. E os dois jogos que ele fez anteriormente também, com essa personalidade, com apenas 19 anos. Então tem que cuidar, o Glória tem que cuidar muito bem desse menino. Muito, muito mesmo. E são opções que aqui nós temos no banco. Para mexer fica muito difícil às vezes, porque você não tem um atacante, não tem um zelavante. Tive que fazer a substituição no primeiro tempo. Você queima a substituição de um atacante que está no banco, tem que entrar no primeiro tempo e aguardar no segundo. Então são problemas que às vezes o torcedor em cima da arquibancada não entende. Eu aqui ouvi umas coisas aqui da arquibancada, aqui até, sabe... Que até me envergonha um torcedor vir aqui ao estádio e falar o que fala, sem conhecer o que nós temos aqui, sem saber que nós estamos. Então você, torcedor, que veio aí e falou aí, me chamou não sei do quê, vem aqui no dia a dia do Glória e venha ver o que nós estamos passando em termos de para escalar time, para recuperar jogador, né? Departamento médico. Então não é fácil não, cara. Para sair dessa zona de perigo aqui, nós temos que ter todos juntos, até o torcedor com nós, até o torcedor com a gente.
0: Diante dessa dificuldade, professor, que estratégia montar para enfrentar o Brasil, que é um jogo dificílimo, para não ter que depois depender do resultado na última rodada contra o Gramadense?
6: Não sei se vocês, o comentarista aí que fica lá em cima, ou vocês que estão analisando o jogo, nesses três últimos jogos, o nosso comportamento tático, como é que foi? Lá na vitória, lá contra o Bagé, que a gente não sofreu. Aqui no jogo contra o próprio Brasil, o União Frederiquense, que foi 3-3, mas foi um jogo de várias alternativas, né? Foram falhas dele, falhas nossas, oportunidade dele, foi um jogo grande. Então nós estamos, nessas três últimas partidas, depois da derrota que nós tivemos lá contra o Gaúcho, tendo um comportamento tático e dando funções para os atletas. Não sei se vocês repararam que nossos laterais não estão indo tanto mais. Eles não estão avançando tanto mais, estão deixando mais para nossos extremos, nossas beiradas fazerem mais esse ataque nos espaços, deixando nossos laterais segurando mais, pensando primeiro em defender para depois atacar. Porque a nossa situação é tão perigosa que nós não podemos se expor ali também de perder jogo. Quando a gente fala, né, se não dá para ganhar, não perde. Então é um ponto ganho, continuamos na mesma posição na tabela, talvez o Gaúcho, é o Gaúcho, né, que perdeu hoje, né, se não me engano. Foi o Gaúcho que perdeu, não sei, se não me engano. Mais um time também entra na zona ali, perto da zona de perigo. E aí vai ficando tudo aí para a última partida. Tomara que a gente chegue contra o Gramadense sem perigo de rebaixamento. Mas acho que vai ser difícil. Talvez vai ir para a última partida ainda.
0: Ok, obrigado, professor Fael Júnior, pela gentileza em conversar conosco, analisando então, Marcos, essa partida em que o Glória empatou em 0-0 com o Brasil. Como disse o professor Fael Júnior, né, em termos defensivos não sofremos tanto, né, quanto o maior número de falhas que tivemos contra a União, que resultou no 3-3. Ele fez uma leitura bastante interessante quando disse poucas oportunidades em que o goleiro Jackson trabalhou. Significa que estamos evoluindo.
1: Sim, essa evolução é constante, só que a gente, até comentei aqui com os demais colegas o seguinte, essa evolução é tardia, né? Infelizmente, que está acontecendo para nós. É claro que defensivamente a gente teve uma melhora significativa, e isso a gente observou hoje. O Jackson, até vou ser bem sincero, eu não vi uma grande defesa dele. Contra o União, sim, ali ele trabalhou no jogo, como o próprio goleiro do União trabalhou, foi uma partida diferente. Mas, sinceramente, né, o que a gente gostaria de ter visto hoje era o gol, e o gol hoje não aconteceu. Talvez, para mim, o lance do jogo foi o do Biteco, que foi a chance mais clara que a gente teve. Não acabou acontecendo, mas, enfim, um ponto importante é, desde que a gente, então, traga também um ponto lá da cidade de Pelotas, para que depois a gente tenha um pouquinho mais de tranquilidade em casa. Enfim, é isso que a gente imagina também e espera. Fechou, seu Leonardo? Da sua parte? Fechou? Todas? Então tá bom. Minha gente, estamos chegando ao final de mais uma jornada esportiva. Foi mais um jogo de futebol onde a gente vibrou, torceu, sofreu juntamente com o torcedor. Queria a vitória do Glória, não aconteceu. Somamos um ponto que nos dá a condição de continuar a 2 pontos ainda da zona do rebaixamento devido a outro resultado também. Mas a gente continua nesta batalha. Vamos terminar com dignidade, sim, esperamos isso que aconteça. Já na próxima quarta-feira teremos esse jogo contra o Brasil, mais uma batalha, e depois no próximo final de semana aqui em Vacaria contra o Gramadense, para encerrar nossa participação na divisão de acesso. Agradecendo a nossa equipe de trabalho, mais uma vez, o Leonardo Silveira, nas reportagens e comentários, Romain Carlesso na parte técnica aqui no Altos da Glória, Juliano Branco no plantão, Daniel Benetton, nosso diretor-geral, que está aí também nas redes sociais aqui da Rádio Esmeralda, na Facebook, YouTube também, trazendo todas as imagens, enfim, tudo para você. Agradecendo a você, ouvinte, obrigado pelo carinho da audiência, pela parceria, todos que nos mandaram mensagens, muitos que não respondemos também, obrigado a todos aí, tá certo? 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Agradecendo a todos, desejamos um ótimo final de semana. Fiquem agora com Adelar Gonçalves e o Sábado Maior. Depois tem Luan Fachin no seu rádio também. A todos uma boa noite, um grande abraço.

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8: Muito bem, estou de volta então, né? Estou de volta aí até 18h30 hoje. Depois do futebol aí. Vai, Glorinha. Me empatou de novo, Glorinha. Mas que barbaridade. Can you feel it? 5 da tarde, mais 23 minutos, hein? 5h23. Temperatura de 12 graus. 12 graus e a sensação térmica de 9. Can you feel it? Não deu dessa vez de novo pro Glória, né? E vamos nós então até as 18h30. Vou colocar a chamadinha dos nossos patrocinadores.
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8: Muito bem, estamos de volta então e vamos lá então com nosso quadro Recordando a Jovem Guarda. 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É a hora então do nosso Recordando a Jovem Guarda.

Presta atenção na letra dessa música aí, né? Se é que você entende um pouquinho ali de... Cas, né? Espanhola? Espanhola? E esta tarde vi chover.

0: Com certeza uma das músicas mais bonitas aí do grupo The Fevers. E essa música aí, eu chego a me arrepiar quando escuto, né? Uma música lindíssima, né? O Sonho Mais Bonito. Uma música de 1992. Teve antes o Newton César, saudoso Newton César, né? Com Espere Um Pouco, Um Pouquinho Mais. E na primeira teve o Rei Roberto Carlos com Esta Tarde Vi Chover. Esta Tarde Eu Vi Chover. E continua chovendo ainda, né? Foi o nosso Recordando a Jovem Guarda. Fica ligadinho, hein? Que eu volto já em seguidinha, tá bom? Deixa eu mandar um beijo carinhoso aí pra minha ouvinte, né, do sábado também, minha querida amiga Angela Celswein, lá de Nova Santa Rosa, lá no oeste do Paraná, da Rádio Cristalina. Beijo no coração, hein, Angela? Obrigado aí pelo carinho da audiência.
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0: E vamos nós de novo, né? Eba! É, vou embalar esse final de tarde de sábado aí, né? Chovendo, né? Mas sabe que quem faz o tempo bom é você, né? Então, não tem sol, não tem problema, mas tem aqui os sucessos do passado que você curte aqui na Esmeralda, no programa Sábado Maior. Alô, meu amigo Rudy, Rudy Alina também ali do bairro Carazinho, né? O bairro onde eu nasci há tantos anos atrás, nem sei qual é. É, eles fazem uma massa no disco lá que, por favor, hein? Por favor, de tão boa, né? Depois um galetinho, uma polentinha frita. Deixa eu mandar um beijo carinhoso aqui também para a Júlia Aparecida ligada com a gente. A Angelita Finger também tá ligada. Sadi Brígido, lá em Campestre da Serra. Bateu forte a cachoeira. Eu digo cachoeira e a capoeira, rapaz, já não deu mais certo. Bom, na segunda-feira, gente, vamos lá com os aniversariantes? Vamos lá, então? Na segunda-feira, que foi dia 14, esteve aí de aniversário o Leonardo Zamboni, meu amigo Grinfa, né? O Boni. Oi, Boni! Parabéns aí pelo aniversário, tá? A Mara Santos também, né? A Mara, grande amiga de long time ago, né? De longo tempo atrás. Abraço aí, Mara. Parabéns mais uma vez pelo seu aniversário, que foi na segunda-feira, dia 14. Também meu sobrinho, lá de Alvorada, na Grande Porto Alegre, Marcelo Montanari Gonçalves. Ô, Marcelinho, beijo no coração. Na terça-feira, dia 15, gente, aí, data do aniversário de fundação do Grêmio Futebol Porto Alegrense, que completou 123 anos. Esteve de aniversário a dona Eliane Prandi Borges, esposa do meu amigo Domingos Borges, lá do Cavaleiros do 5º Distrito, né? Também esteve de aniversário o Ângelo Stefanello, a Tânia Mara de Lima Martins, esposa aí do meu amigo Serginho, o Júnior Benetton, o Ricardo Negreira Gonçalves, o Ricardinho, o sobrinho, mora lá na Praia do Cassino, em Rio Grande. E também esteve de aniversário na terça-feira, dia 15, meu querido amigo aí, o tio Luiz Almeida. Ô, tio Luiz, lá da Capela do Carmo, lá em Monte Alegre dos Campos, né? Tio Luiz, esposo da dona Marilda, são meus amigos, ó. Mas põe amigos nisso, né? Beijo no coração de vocês, gente! Na quarta-feira, dia 16, foi aniversário da dona Estela Maciel, esposa do meu amigo aí, o Ivan Maciel, mãe da minha querida amiga Jéssica. A Vanessa Zenato também, a Vânia Mara, o Marcelo Dil e também o Alanis Dil, pai e filha, né? É, estiveram de aniversário também. O Leonildo Alves de Paula, irmão aí do cunhado Fernando, a Helena Maziero, a Heleninha, o Paulo Alves de Lima, o meu amigo Paulinho, o Kalenbeck também. Olha só, gente, na quinta-feira, dia 17, foi aniversário aí do seu Ézio Padilha, do Guilherme Schultz Vuelma, o Cleivon Camargo Pereira, que é guarda municipal, o João Gabriel, a Patrícia Machado, lá de Caxias do Sul, a Jussara Domingues, esposa do meu amigo Zamir Domingues, a Estefânia Macedo, filha da minha comadre Jaque, do meu compadre Evaldo, o João Gabriel Duarte Lopes, filho da Nana e neta do tio Juca. Ontem, sexta-feira, dia 18, esteve de aniversário aí o Nico Oliveira, também a Elizabeth Lopes Marques, o Maicon Esquinato e o Juremar Dondé. Alô, Dondé, grande abraço, hein? Espero que esteja bem melhor, viu, Dondé? Nosso dançarino aí das festas dos anos 70 e 80, né? Hoje, sábado, dia 19, está de aniversário aí o amigo Ariel Fidelis, comunicador, mora lá em Ibituba, Santa e Bela Catarina, é pertinho lá de onde mora meu filho Alan, né? Também o Rodolfo da Silveira Furtado, filho do meu amigo Sapo, o Marcos Vieira, também hoje de aniversário aí o Ricardo Corso da Rosa, a Margarete Neymar, minha querida amiga Marga, advogada. E olha, vamos ativar aí o fofômetro, tá? Tá ativado aí o fofômetro, porque hoje está completando 9 aninhos de idade a Helena, filha aí do Júnior e da Evelise Laureano, minha querida amiga aí, né? Meus queridos amigos, o Júnior e a Evelise Laureano, né? Neta do Venance e da Cirlei. Alô, Helena, beijão no coração aí, tá? E hoje também de aniversário, o Luciano Nunes Ribeiro, meu cunhado, né? Meu afilhado, chuteirinho aí, lá da Líder Motos. Inclusive, agora há pouco falei com ele aqui pelo WhatsApp, né? Tá tudo preparado hoje de noite, rapaz. Já começaram a festa hoje de manhã, né? E agora, pra terminar só amanhã também, com chuva e tudo. Não tem problema, tá tudo arrumadinho lá e tal, né, chuteira? É, daqui a pouco a gente se encontra por aí, né? E já deixa o lugarzinho do teu padrinho aqui reservado, né? Sabe que o padrinho chega aí depois aqui, ó, né? Já vamos lá então, né? Família se reúne aí, vamos comemorar o teu 5... Não vou falar a data, né? Vai ficar feia a data, né? 5.4, 5.4, tá bom? Tá bom, chuteira? Um abraço pra você, até daqui a pouco então, né? Amanhã, domingo, dia 20, gente, é dia do gaúcho, data máxima do gaúcho, encerramento aí da Semana Farroupilha 2026, estará de aniversário a Lucélia Neis, também amanhã será 28 anos da empresa R.A. Espetos, do meu amigo Raul Moraes e da Andréia, amanhã será aniversário da Lilian Dalignia, ali da Belu Floricultura, do Romeu de Farias, funcionário lá do Marcolim Peças, e amanhã também é aniversário da dona Irma Godoy. Muito bem, então é o seguinte, né? É, esses comercial aí, negócio da política, é que segura um pouco a gente, né? Ai, ai, ai, 5h50, eu volto já.
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0: 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Essa música que eu vou trazer pra você, rapaz, eu sou apaixonado por dois tipos, né, de música, de língua, né? Por exemplo, ó, por exemplo, essa aqui é italiana, né? E eu gosto também da música francesa. Essa música aqui, na voz do trio Il Volo, chama-se Grande Amore, é muito linda mesmo. Acompanha comigo.

0: Maravilhosamente belíssima, amor meu. Que tal, hein? Você curtiu comigo, então, essa última, uma música do Rich Poveri na voz remix aí, né? Um exclusivo aqui do programa com o Graffiti, Mama Maria, uma música de 1983. Ainda teve antes Matia Bazar, Solo Tu. E na primeira, Eu Vou... Música linda demais, né? Grande Amore.
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0: Muito bem, seguinte, olha, boa tarde, Adelar. Boa tarde. Quero fazer uma homenagem para nossa filha, Lucélia, que estará de aniversário amanhã. Falei nela agora há pouco, né? Parabéns aí dos pais do seu João e a dona Áurea. Ela mora lá em Veranópolis e está escutando aí o programa, né? Ela pediu uma música aqui, a dona Áurea pediu uma música do Roberto Carlos, Amor Sem Limites. Vou ficar te devendo. Talvez não se dê tempo no momento de amor ali, tá? Dizer pra ti, viu, Lucélia, que teus pais aí, o seu João e a dona Áurea, te amam muito, muito, muito, tá? Diz que você é muito importante na vida deles, tá bom? Tá certo? Alô, meu amigo Enedir, como é que tá, Enedir? Tudo certo? Tudo tranquilo? Grande abraço pra você, meu amigo Enedir Ferreira, né? Esse tá com a vida mansa, né? Também ligado com a gente, alô, tio o Rodrigo, né? O Rodrigo e também tio Eldisson da Tele. Alô, Hamilton! Hamilton da Chapeação Santa Catarina. Alô, garotinho Milton Ribeiro disse que ia me escutar hoje também, né, Miltinho? Essa hora ele deve estar, né, curtindo o programa, escorado em roda da lareira, se esquentando, né? Grande garotinho, né? 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Diz aí então, meu amigo.
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0: Olha a hora certa pra você, se tem algum compromisso aí, ó, não vá se perder, tá? Não se perca aí por causa de nós aqui, né? Então eu vou te informar a hora bem certinho. 18 horas, 7 minutos, 40 segundos. 6 da tarde, 7 minutos e 44 segundos agora, tá? O tempo em Vacaria, nesse momento, apresenta-se instável, com chuvas, eu ia dizer bom, né? Como eu disse, uma vez eu fui gravar um cara, um locutor lá de Porto Alegre. O cara com vozeirão pra caramba, viu? O cara tinha um vozeirão pra caramba. Então ele foi fazer um teste com ele lá, gravar ele e tal, né? Tempo que a gente gravava naqueles acai, aqueles rolão grande. E ele foi gravar lá, como se fosse agora, né? De, ó, tu tem que falar como se fosse agora. Então vai lá, ele com o vozeirão antes. E o tempo é bom em Vacaria. Olhou pra fora na janela, tá o maior aguaceiro. Ele deu uma pensadinha e disse, bom pra agricultura. Me ganhou ainda. Olha, gente, nesse momento o tempo aqui em Vacaria é instável com chuvas. Temperatura é de 12 graus e a sensação térmica de 9 graus. A pressão atmosférica está em 1019 HPA. A velocidade do vento está em 23 km por hora. A umidade relativa do ar está em 92%. E a previsão para as próximas horas é de tempo instável com chuvas, tá? E amanhã, gente, e amanhã como é que vai se comportar o tempo? Amanhã, domingo, vamos ver aqui, Chuva forte de manhã, aberturas de sol à tarde e pancadas de chuva que vão até a noite. Uia! Temperatura mínima amanhã de 15, máxima de 21. E vai chover amanhã 22,8 milímetros, viu? O vento vai soprar aí a uma velocidade de 23 km por hora e a umidade relativa do ar ficará em 91%. E na segunda-feira, como é que a gente vai começar a semana aí? Vamos ver? Vamos conferir aqui então. Segunda-feira, dia 21. Temperatura mínima de 17, máxima de 20 graus. Vai chover bastantinho. 21,8 milímetros de chuva, né? Tá aqui escrito também, chuvoso durante todo o dia e à noite também. Isso na segunda-feira. O vento vai soprar 18 km por hora e a umidade relativa do ar ficará em 89%. Deixa eu ver até quando vai essa chuva aí, rapaz. Terça ainda chove, né? Quarta começa a melhorar, quinta melhora, sexta tá melhorando. Sábado que vem, como é que vai estar aqui? Eu tenho que viajar domingo que vem, então tem que dar uma orientada aí, né? Vai estar bom o tempo. Ah, a gente vai fazer uma visita com os amigos da gente aí, né? Então, vamos lá em... Como é que é o nome da cidade? Ih, rapaz. É, lá em onde tem Caldas do Prata. Não consigo lembrar onde que é lá. Nova Prata. Nova Prata. Vamos lá visitar o meu amigo Vitão, se Deus quiser. Alô, Farinha, meu compadre. Alô, Nereu, meu compadre, primo, lá em Canela. O Neide, meu primo, em Caxias do Sul. Bibico, em Caxias do Sul. O Rude, aqui no bairro Imperial. Um grande abraço, né? Semana que vem, nós, ó, estamos partindo lá, né? Gente, informações que você conferiu aqui em nome da Relojoaria Campos. 18 horas mais 11 minutos. 18 e 11. Vamos lá?
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0: 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Que tal, então, né? Deixa eu ver quem é que pediu essas músicas aqui. Ah, antes só deixa um toque rapidinho, rapidinho aqui, ó. Hoje, dia 19, né? Hoje, dia 19, a partir das 20 horas, ali no CTG Rancho da Integração, tem tertúlia livre com o tema Cantos Missioneiros. Depois, às 21h30, tem baile com o grupo Galo Passo. E à meia-noite, o baile é com os vacarianos, né? Dando prosseguimento aí à Semana Farroupilha, que encerra amanhã, dia 20, a data máxima do gaúcho.
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1: Angela Selsline, olha aí a música que você pediu, né? Amaré. Rapaz, boa demais essa música, né? Roupa nova.

0: Legal, né? Diz aí.
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0: Essa música aí, o Sadi Bridge, do lado campestre, está oferecendo aí para a esposa Almira e as afilhadas Vitória, Valentina, Nathalie, Maiara, Natiele, Luísa, para o neto e Jefferson. E hoje está de aniversário, né? Deus lhe dê saúde. Sadi, cidade de Campestre da Serra.

0: Vando, Fogo e Paixão. E na primeira teve aí o grupo Roupa Nova, Amar é...
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0: A exemplo do que a gente faz aí durante os rodeios internacionais aqui de vacaria, né? Eu não poderia deixar de falar um pouquinho sobre a Semana Farroupilha. Já está chegando por aí o nosso colega, amigo, parceiro, o Luan Fachin, para a apresentação dos programas Sintonia Gaúcha e também Estação 96. E eu desejo que todos nós tenhamos aí um final de semana protegido e abençoado, e que todos vocês fiquem com Deus, porque eu estou sempre junto com Ele. E assim, nós estaremos todos juntos. Que Deus te guarde, te proteja e te faça companhia, e que a partir da segunda-feira tenhamos uma nova semana abençoada, positiva e produtiva. Eu espero vocês sábado que vem, se Deus quiser. Mas antes de passar a bola aí pro meu amigo o Luan Fachin, o meu mano Tite, né? Ele me mandou um vídeo, né, que fala aí nos 10 sobrenomes de famílias que foram e são muito importantes para o estado do Rio Grande do Sul e também parte, boa parte, de Santa e Bela Catarina. Em décimo lugar, meu amigo Luan Fachin, ficou os que têm sobrenome Terra. Hã? Décimo lugar. Em nono, os que têm sobrenome Rossi. Em oitavo, os que têm sobrenome Borges. Em sétimo, família Bittencourt. Em sexto, Fagundes. Em quinto, Schmidt. Em quarto, Kuhn. É K-U-N. Em terceiro, Silveira. Em segundo lugar, Vargas. Quem tem os familiares da família Vargas aí, né? Em primeiríssimo lugar aí, né? Família mais importante aí do estado do Rio Grande do Sul, que tem uma grande participação também dentro, né, da história da Semana Farroupilha. Ah, claro, não poderia deixar de ser, né? A família Gonçalves, o qual eu faço parte também. Gente, então vou deixar aí para vocês essa última parte e fala nos familiares aí, então. Diz aí. Número
2: 1. Gonçalves, ramo Farroupilha. E agora, o número 1. Este nome está diretamente ligado à liderança máxima da Guerra dos Farrapos. O conflito de 10 anos que colocou o Rio Grande do Sul frente a frente com o Império Brasileiro. Bento Gonçalves da Silva, estancieiro e charqueador nascido no interior da província, comandava as tropas revolucionárias quando a República Rio-Grandense foi proclamada pelo general Antônio de Souza Neto, em 11 de setembro de 1836. Semanas depois, em outubro daquele ano, Bento Gonçalves foi capturado numa emboscada e enviado preso ao Rio de Janeiro e depois à Bahia. Mas mesmo assim foi aclamado presidente da República à distância, em novembro de 1836, tornando-se o principal símbolo político e militar da revolta. Anos depois, já livre e à frente novamente da resistência, outros comandantes farroupilhas, entre eles o revolucionário italiano Giuseppe Garibaldi e o general gaúcho Davi Canabarro, levaram a guerra até o litoral catarinense, e proclamaram a efêmera República Juliana em 1839, formando uma confederação entre as duas províncias rebeldes que chegou a preocupar seriamente o governo central sediado no Rio de Janeiro. A guerra combinou charqueadores insatisfeitos com a tributação imperial sobre o charque, militares dissidentes formados nas próprias fileiras do exército imperial e estancieiros com exércitos particulares de peões e vaqueiros, resultando numa das guerras de guerrilha mais longas já travadas em solo brasileiro. O conflito só foi encerrado em 1845, através da Paz de Ponche Verde, que concedeu anistia geral e incorporou o exército Farroupilha ao exército imperial. Isso não significa que todo Gonçalves do Sul descenda de Bento Gonçalves. Mas, entre os ramos históricos que carregam esse sobrenome na campanha gaúcha, existe uma associação que ajudou a mudar para sempre a história do estado. Se o seu nome é Gonçalves e tem raízes na campanha gaúcha, sua linhagem esteve próxima do epicentro da maior tentativa de separação territorial que o Brasil já enfrentou em toda a sua história. 10 nomes, 10 sobrenomes ligados a diferentes linhagens, famílias e comunidades que ajudaram a formar o Sul, atravessando travessias oceânicas de meses, colônias de imigração isoladas, charqueadas fumegantes, disputas de fronteira e a guerra separatista mais longa da história do país. O seu sobrenome carrega a marca de povos inteiros que escolheram atravessar um oceano, desbravar uma mata fechada com as próprias mãos, ou pegar em armas contra um império inteiro por 10 anos seguidos.
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0: Boa noite, hoje sábado, dia 19 de setembro. Eu, Luan Fachin, a partir de agora, estou trazendo aqui pela Mais Popular mais uma edição do programa Sintonia Gaúcha, trazendo a boa música do Rio Grande, prestando uma homenagem ao nosso estado do Rio Grande do Sul pela data de amanhã, onde iremos comemorar então 20 de setembro, dia do gaúcho, e a data de início da Revolução Farroupilha, que ocorreu lá em 1835. A partir de agora, então, está liberado o WhatsApp da Rádio Esmeralda 549-8418-6298. Você manda o seu nome completo e a senha Restaurante Serrano para você concorrer ao almoço ou jantar lá no Restaurante Serrano. E você manda também o seu nome completo aí, e a senha Fachin Terra do Sabor para você concorrer a um pacote de biscoitos da marca Fachin, sabor castanha do Pará com chocolate, mais um quilo de erva mate selecta tradicional para você tomar um mate amanhã, no dia do gaúcho, né? Amanhã ou semana que vem, quando você puder também retirar os seus brindes aqui na portaria em horário comercial. Mas vai poder tomar um mate aí também com erva mate selecta. Eu já vou estar daqui a pouquinho já registrando as participações. Temos várias mensagens das pessoas que já estão participando conosco deste sábado, hoje, dia 19 de setembro. Hoje, um pouquinho mais tarde, em função da partida do nosso Leão da Serra, né? Cobertura pela Rádio Esmeralda. Então, a gente vai trazer o Sintonia Gaúcha até às 20 horas, né? E depois, das 20 às 21h30, o Estação 96 com o melhor do sertanejo e também bandas para você. Deixa eu trazer alguns recados aqui. Quero mandar um abraço especial. Um abraço especial aqui para uma pessoa que está sempre ligadinha com a gente. Eu conheci pessoalmente também, por isso eu vou mandar esse abraço especial aí ao seu Osmar Mota. Alô, seu Osmar Mota, ele que mora no bairro Borges. Muito obrigado pela sua audiência, inclusive esteve lá na loja, né? E se apresentou como ouvinte aqui do programa, disse que não perde um programa, que é fã do Sintonia Gaúcha. Então vamos mandar um abraço para o seu Osmar Mota, morador do bairro Borges. Obrigado pela companhia de sempre. Vamos trazer os recados desta noite. Alô para a dona Irene Silva da Rosa, participando com a gente, participando das promoções. Alô também para o seu Jorge Luiz Coelho Brum, ligadinho no programa. Alô para o seu Osnir Domingues. Alô, tio Osnir, obrigado pela companhia de sempre na audiência do programa. Alô para o nosso amigo Xancho, também sempre ligadinho no programa. Fala aí, Xancho.
1: Baila. Xancho, boa noite, um abraço. Se puder, toque. Eu sou do Sul, com Elton Saldanha. Estamos na escuta do programa aí, sempre, né? Um abraço, é nóis.
0: Valeu, Xancho. Vou deixar registrado aqui, então, Eu Sou do Sul, com o Elton Saldanha, né? Pra gente rodar na sequência aí, Xancho. Obrigado pela companhia. Quem mais na companhia? Alô, Vidal Pereira Nepomuceno, ele que mora no bairro Monte Claro. E também alô para Vitória, Emanuele Ferreira Nepomuceno, ambos na companhia do programa e participando das nossas promoções. Alô, meu amigo Givanildo!
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3: Ô Luan, aqui é o Givanildo aqui do Jardim Amélio, tudo bom, meu amigo? Eu quero oferecer a música para minha irmã Betinha, para minha cunhada Adalberto, para minha amiga Chayane, para minha amiga Cassandra, que trabalha aqui no posto do bairro, aqui do Jardim América, e para o meu amor da minha vida, e a Cleiva. E também para meus fãs aí, muito obrigado pros carinhos dos meus fãs aí, dos meus seguidores aí, né? Eu sinto muito feliz ter um grande carinho que meus fãs têm por mim, né? E nem imaginar que ia fazer fama aqui em Vacaria, né? Mas pesado eu faço fama no Brasil inteiro, né? No mundo até. Porque às vezes eu faço prisão do tempo fora do Brasil aqui também, né? Mas eu quero oferecer para esses que escutam a rádio aí, teu programa aí, né? E que é meu sonho aí, que já me comentaram já contigo aí uns dias atrás aí. E é isso aí, então. Quero oferecer com todo amor e carinho pra Cleve e dizer que eu amo muito ela. E pode ser negrinho ou macho. Quero oferecer com todo amor e carinho pra Cleve aí, beleza pura? Fui!
0: Valeu, meu amigo Givanildo. Obrigado pela sua audiência. Daqui a pouquinho vai sair o Neguinho Macho com os Queras da Vacaria. Obrigado pela sua audiência. Alô para Ketlen Bueno também acompanhando o programa. Alô pro Matheus Rodrigues também na audiência. Alô pro seu Carlos Eduardo Andrade Lodi também na sintonia. Muito obrigado pela audiência de vocês. Quem mais aqui? Alô, seu Inácio. Alô, seu Inácio Ribeiro. Inácio Miguel Morales Ribeiro. Ele tá pedindo a música... Boa noite, amigo Luan. Rode São Francisco é terra boa com o Grupo Cordiona. Grande abraço, parabéns pelo programa. Obrigado, obrigado pela audiência aí. Vamos deixar separado essa música que você pediu aí. Muito obrigado, então, pela sua companhia. Daqui a pouco a gente traz... Ah, tem mais mensagens aqui? Vamos reproduzir, então.
4: Boa tarde, meu amigo Luan. Boa tarde a todos os ouvintes aí. Ligados à programação aí. Desejar uma ótima tarde a todos aí. Seis sessões aí. Queria pedir uma música, por gentileza, meu amigo do Walter Moraes aí. Dia de chuva aí. Hoje aí, amanheceu chovendo aí. Uma música apropriada para o dia aí. Um forte abraço, seu amigo, e desejo um bom trabalho para o amigo aí. Gostaria de concorrer aí às promoções aí, por gentileza, meu amigo. Senha aí, restaurante Serrano aí, e senha Faquinha Terra do Sabor aí. Muito obrigado por atendido, meu amigo, Luiz Fernando Cabral dos Santos aí. Um forte abraço, um bom trabalho para o amigo aí.
0: Valeu, Luiz Fernando, bom final de semana pra você, obrigado pela companhia também, tudo de bueno pra ti. Alô, seu Gabriel da Silva Santana, também na audiência do programa.
5: Um forte abraço, seu amigo. Boa noite, meu Faquinha Zé, aqui da Monte Claro. Eu queria a música lá com o Cordiona, parceiro, daí eu queria participar do programa lá, participar das ervas lá, das promoções aí. Eu gosto muito dessa erva aí, dessa marca aí. Daí eu quero participar.
0: Beleza, dona Zélia, obrigado pela audiência. Alô pra Roselene Dondoni, boa noite, Lua Faquim. Peço a música Velho Casarão. Obrigado, Roselene. Ela tá participando da promoção, ela que mora aí no bairro Lombachata, promoção da Faquim, sempre na escuta. Valeu, Roselene, muito obrigado. 9 minutos estão faltando para às 19h. Eu quero mandar um abraço especial aí pro meu amigo Matheus Rosa. Alô, Matheus. Matheus que é motorista de aplicativo aqui em Vacaria. Eu vou oferecer para ele aí uma baita música aí. Em homenagem à nossa amizade, né, Matheus? Amigos do Tempo Antigo com o Tia Garotos, para a gente abrir, então, o programa Sintonia Gaúcha deste sábado, hoje, dia 19 de setembro. Muito obrigado pela companhia de cada um de vocês, obrigado, patrocinadores. Então, vamos abrir os trabalhos musicais, trazendo, então, Amigos do Tempo Antigo com o Tia Garotos.

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11: 19h, seguimos com o nosso programa, o programa Sintonia Gaúcha, trazendo a boa música do Rio Grande. 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Estamos esperando a sua mensagem e a sua participação aqui no programa. Boa noite para o meu amigo Paulo Roberto Borghetti. Mandou a seguinte mensagem. Costumeira boa programação, só sucessos, meu amigo. Quero participar das promoções aí. Muito obrigado pelo carinho da audiência. Um abraço especial para o meu amigo e colega Adelar Gonçalves, que esteve na sua companhia até instantes atrás, né? Muito obrigado pela parceria de sempre, Adelar. Ótimo final de semana para você e para sua família. Bom, nós temos mais recados aqui que chegaram através do nosso WhatsApp, mensagens de áudio. Vamos acompanhar.
12: Boa noite, Luan Fachin. Que é a Nara do Bela Vista. Quero mandar uma música gaúcha, como é o nome? Porca Véia, Bugre do Mato, tá bom? E para oferecer para todos os gremistas e para o meu esposo, Arlindo. E os demais ali, meu cunhado lá, o Varte, o Tobias e a Vera. Tô mandando essas músicas aí, tá bom?
11: Um abraço, obrigado pela companhia, ótimo final de semana. Quem mais que mandou recado pra gente aqui? Vamos trazendo um abraço aqui pro Fernando Batecini. Alô, Fernando, na escuta do programa, muito obrigado pela audiência. Alô pro seu Isair Pátio Pereira, também sempre da nossa companhia. Alô, seu Isair.
13: Opa, Luan, tranquilo? Uma boa noite aí, amigo. Toca pra nós aí, Bugre do Mato, se possível. E me coloca nos sorteios aí dos brindes aí que vocês têm ali. Uma beleza? Boa noite, um abraço aí, tudo de bom, meu.
11: Valeu, seu Isair, um abraço pra ti, bom final de semana pra você e pra toda a família. Alô, Sheila Silva da Rosa, também na nossa audiência. Alô pra Marta Bueno, também na nossa companhia, pedindo a música Vida de Cabelos Brancos e participando das promoções. Obrigado pela audiência. O nosso amigo Luiz Fernando Cabral, também na audiência. Boa noite, meu amigo Luan. Um bom trabalho, o programa está nota mil, parabéns, forte abraço, obrigado pelo carinho, obrigado pelas palavras aí, Luiz Fernando, e pela audiência, claro. Alô para Cristiane Vieira e toda a equipe aí do Full Burger, estão sempre na audiência do programa. Ela tá pedindo a música Pra Bailar de Colatada com Chiquito e Bordoneio. Baita pedido aí, Cristiane. Daqui a pouquinho vai sair para você seu pedido aí, tá bom? Vamos trazendo então mais música no programa. Agora a gente vai trazer aí mais duas músicas, né? Nós vamos trazer aí para todos aqueles que amam, né, o nosso Rio Grande do Sul. Vou trazer aí a música Querência Amada com Oswaldir e Carlos Magrão. E depois vou trazer uma música que dois ouvintes pediram, né, que é Bugre do Mato com o grupo Cordiona. Então primeiro Querência Amada e depois Bugre do Mato, 7 da noite, mais 4 minutos.

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1: 7 da noite, mais 12 minutos, 7:12. Eu sou Luan Fachin, a gente vai juntos até as 20 horas, trazendo o programa Sintonia Gaúcha, Boa Música do Rio Grande. Depois, das 20 às 21h30, o programa Estação 96, com o melhor do sertanejo e bandas para você. 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Alô pro seu Daniel de Esmeralda, tá pedindo uma música para nós, Chimarrendo Só com os Monarcas, oferecendo para Serra Catarinense, a cidade de Santa Cecília, a Kellen Goetem. Alô, Kellen Goetem, recebe o abraço então do Daniel de Esmeralda e a música Chimarrendo Só dos Monarcas. Daqui a pouquinho vamos estar atendendo a este pedido aqui no programa. 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Abraço ao Elias, Edneia, também o Marcos, que está de aniversário. E Marcos, parabéns, felicidade, saúde, sucesso para você aí. Um abraço para toda a equipe aí. 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

0: Assim Atacarejo, empresa do grupo Fachin. Obrigado pela companhia também. 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Nós teremos aí atividades, né? Nós teremos atividades aí logo mais, a partir das 20 horas, Tertúlia Livre, tema Cantos Missioneiros, no CTG Rancho da Integração. 21h30, baile com o grupo Galopasso. E a partir da meia-noite, baile com os Vacarianos. Amanhã, domingo, temos atividades aí do Campeonato Municipal de Laço, do CTG Porteira do Rio Grande, no Parque Nicanor Kramer da Luz. Amanhã nós teremos no Rancho da Integração, às 10h15 da manhã, Missa Crioula. É, na verdade, vai ser na Catedral Nossa Senhora da Oliveira, né? Atividades, então. 13h30 nós teremos no Rancho da Integração, Gaitaço, 14h, Coral do Sesc, 14h15, show deste rincão, né? Deste rincão. 15h30, apresentações artísticas das invernadas tradicionalistas. 16h, show Terra e Voz. E às 17h15, show com Fernando Osório. Entrada franca, né? E 18h30, a extinção, então, da Chama Crioula. Atividades dos Festejos Farroupilhas 2026. 7:17, 7:17. Vamos trazendo mais recados aqui. Alô para Maria Luísa Borges, também na audiência, pedindo música do grupo Cordiona. Daqui a pouquinho nós vamos trazer. Vamos trazer daqui a pouquinho música do Cordiona, com certeza. Quem mais? Alô, meu amigo Benedson Moscato, na escuta do programa, tá pedindo a música do Wilson Paim, né? Testamento de Peão. Obrigado pela companhia. Alô para Maria Joana Zulianello, também na audiência do programa. Obrigado pelo carinho. Quem mais com a gente aí? Vamos acompanhar mais mensagens que estão chegando.
1: Ia participar da promoção do Full Burger. A senha é Full Burger. E pedir a música Neguinho Macho pra oferecer pra ela, pra Dona Zélia.
0: Valeu, seu Gabriel. Hoje o programa é um pouquinho mais tarde, o Estação 96, então a partir das 20 horas tá valendo a promoção do Full Burger, tá bom? Obrigado pela companhia. Alô pro seu Enio Soares, acompanhando o nosso programa. Obrigado pela companhia. Quem mais com a gente aí? Vamos trazer mais um recado aqui do Marcelo Maciel, participando da promoção do Restaurante Serrano. Quem mais por aqui? A Regina Ney, se der a roda batendo água com o Marenco. Vamos sim, daqui a pouquinho estar atendendo mais pedidos musicais do programa Sintonia Gaúcha. Nós vamos trazer agora, deixa eu ver o que nós vamos trazer. Nós vamos trazer então Eu Sou do Sul, com Elton Saldanha, e depois o Neguinho Macho, com o grupo Squeras da Vacaria. 7:19.

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0: 7:27, eu sou Luan Fachin, a gente vai juntos até as 20 horas trazendo o programa Sintonia Gaúcha, Boa Música do Rio Grande, e depois das 20 horas até as 21:30 vamos trazer o programa Estação 96 com o melhor do sertanejo e bandas pra você. 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Vamos estar divulgando aí os ganhadores das promoções. Deixa eu trazer aqui uns recados da audiência. Tem várias mensagens no meu celular particular. Tem mensagem também aqui no celular da rádio. Vamos trazendo os recados então, pessoal, na audiência do programa. Quero mandar abraço aqui para o seu Rock Santos. Alô, Rock! Boa noite, manda uma música para minha família, a Saldanha, a Márcia, o irmão e também a irmã Cauane, a namorada Larissa e para minha filha que logo tá chegando aí. Parabéns, Rock, parabéns sua esposa aí. Então a filha vai ser a Isabela. Daqui a pouquinho, Rock, mais tarde aí eu vou trazer para ti música sertaneja, tá bom? Agora é gaúcha, depois das 8 horas vou atender teu pedido aí, tá bom? Alô, pra Márcia, tá pedindo uma música. Márcia, eu acho que eu vou ficar te devendo, em função do tempo aí, não sei se eu vou conseguir te atender. A dona Márcia, mãe do Rock Santos, né? Mas um alô pra vocês, pra toda a família aí. Obrigado pelo carinho. Alô, meu amigo Gilberto Fachini, sempre na audiência do programa, né? Ele mandou um áudio, daqui a pouquinho a gente vai reproduzir o áudio do Fachini aí, né? Muito obrigado pela companhia. Quero mandar um abraço especial aí pro Lindonês e também pra esposa Fabrícia, também pro filho aí. Então, na audiência do programa, muito obrigado pelo carinho também, né? Vamos trazer aqui agora o recado dos patrocinadores, né? Recados patrocinadores aí, agradecer a parceria com os nossos patrocinadores aí. 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Abraço ao Jay e também a Mônica. 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Vamos trazer mais recados, pessoal participando com a gente aqui. Quero mandar um abraço aí para Neuci Rodrigues. Alô, Neuci, sempre da nossa companhia. Muito obrigado pelo carinho. Alô para Maria Luísa Borges também, sempre ligada com a gente aí. Quero mandar um abraço também aqui para o Gilberto Ramos. Alô, Gilberto. Obrigado pela companhia também conosco aqui no programa Sintonia Gaúcha.
1: Boa noite. Muito bom esse programa aí. A gente é morador novo desses lados, que sou lá da fronteira. Agora estou trabalhando na Fazenda do Lagoão aqui. Gostaria de ouvir a música do Baitaca, do Fundo da Grota. Não quero concorrer nada, só se eu ouvir a música e oferecer para o meu neto. Será muito mais credo, ele gosta da música do Fundo da Grota, do Baitaca. O Pedro Henrique, meu netinho.
0: Valeu, Gilberto. Gilberto Ramos, obrigado pela sua participação. Hoje eu vou ficar devendo música para bastante gente, pelo visto aqui tem muito pedido. E a gente não vai conseguir atender a todos aí, mas vocês me entendem, né? Vocês me entendem aí que eu faço o possível, mas algumas ficam para trás aí. Peço desculpas para quem não conseguir atender em função do tempo, né? Mas o alô eu tô dando para todos vocês aí. Alô, Marcelo. Marcelo também na audiência do programa. A Regina Neis também na audiência. Quem mais com a gente aqui? Alô, seu César Carlesso também na audiência do programa. A Flávia Borges de Melo pedindo música do Luiz Marenco. Quem mais por aqui? Deixa eu ver aqui. Alô pro Everson de Souza Oliveira também na audiência. Quem mais aqui? Boa noite, meu amigo. Manda uma música do Walter Moraes, Dia de Chuva, oferecer para nós da Cooperval e para vocês da rádio. Alô, Sidney Camargo, ligado no programa. Um abraço para a galera do Restaurante Serrano. Recado dado aí, né? Obrigado pela companhia. Alô também para Juliana, a Maria Júlia, não, é Maria Joana Zulianello, agora sim. Obrigado pela audiência de vocês. Quem mais com a gente aqui?
2: Boa noite, Ivan. Vindo no almoço e começando a organizar o almoço amanhã.
0: Grande Gilberto Facchini, meu amigo.
2: Graças a Deus. E na audiência, se puder tocar Namoro de Sítio com os Serranos para animar essa noite chuvosa, né? Tudo de bom a você e um ótimo final de semana.
0: Valeu, Facchini. Obrigado pela audiência. A partir de agora eu vou ficar devendo música para todo mundo aí. Não vai dar certo. Alô, seu Valdir Pereira. Obrigado pela companhia aí. Quem mais na audiência? O Lindonês Oliveira participando com a gente aí. Tá pedindo Caminhonete Branca do Paulinho Mocerim. Vou ficar devendo em função do tempo. Alô para sua esposa, a Fabrícia Giroto, também na audiência. Valeu, pessoal. Quem mais aqui? O Antônio Sérgio. Participar do sorteio ainda. O sorteio dá para participar ainda. Bom, vamos trazer mais música já que estamos atrasado, como diz, né? Vamos trazer mais chuva. Vamos trazer mais música. Chega de chuva, né? Nós vamos trazer aí Os Monarcas, chimarrando só. E depois nós vamos trazer aí o Porca Véia com São Francisco é Terra Boa. 25 minutos estão faltando para as 8 da noite deste sábado, hoje dia 19 de setembro.

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2: 17 minutos estão faltando para as 8 da noite. Vamos agradecendo os patrocinadores do programa Sintonia Gaúcha. 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Hospital de Olhos da Serra, um olhar de excelência. 13 minutos estão faltando para as 8, 13 para as 8. Alô para o Matheus Dalsólio na companhia do programa. Alô também para a Grace Caçassola Dalsólio, também na audiência do programa. Vamos trazendo agora para vocês aí mais três músicas para a gente atender mais pedidos aí. Nós vamos trazer aí Vida de Cabelos Brancos com Newton Ferreira, Dia de Chuva com Walter Moraes e Pra Bailar de Colatada com Chiquita e Bordoneio. 13 minutos faltando para as 8 da noite.

0: Pra bailar decolatada com Chiquita e Bordonei, pra gente encerrar o programa Sintonia Gaúcha deste sábado. Lembrando a todos que nós teremos agora já no CTG Rancho da Integração Tertúlia Livre com o tema Cantos Missioneiros, 21h30, baile com o Grupo Galopasso. À meia-noite, baile com os Vacarianos. Amanhã acontecem as atividades aí do Campeonato Municipal de Laço. E amanhã, lembramos, atividades no CTG Rancho da Integração, 10h15, missa crioula realizada pela Catedral Nossa Senhora da Oliveira. 13h30, Gaitaço, 14h, Coral do Sesc, 14h15, show deste Rincão, 15h30, apresentações artísticas das invernadas tradicionalistas, 16h, show Terra e Voz, 17h15, show com Fernando Osório, com entrada franca. E às 18h30, a extinção da Chama Crioula. Atividades da Semana Farroupilha 2026. Obrigado, ouvintes. Obrigado, patrocinadores. Vamos divulgar aqui os ganhadores das promoções de hoje. Quem está levando aí um almoço ou jantar no restaurante Serrano é o Lindonês Oliveira. Parabéns, Lindonês. E quem está levando hoje aí um pacote de biscoitos da marca Faquin, mais um pacote de erva mate selecta, é a Zélia Guilherme da Silva. Parabéns aos ganhadores. Quem não ganha não fica triste. Semana que vem estamos de volta com mais promoções no programa Sintonia Gaúcha. A gente vai para um rápido intervalo comercial, depois eu retorno trazendo para vocês aí o programa Estação 96 com o melhor do sertanejo de bandas para você. Rapidinho, já estaremos de volta, agora pontualmente 8h da noite.
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2: 8 da noite, mais um minuto, estamos de volta aqui pela Rádio Esmeralda Mais Popular. Eu sou o Luan Fachin e a gente vai junto até as 21h30 agora com o programa Estação 96, com o melhor do sertanejo de bandas para você. Hoje um pouquinho mais tarde, em função aí da partida que a Rádio Esmeralda transmitiu do Glória. Por isso, um pouquinho mais tarde, neste sábado, nosso programa. 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Mandando o recado, pedindo a sua música, já vamos atender as participações do programa.
3: Oi, tudo certo? Como é que tá? Temos aqui na escuta do programa, fazendo uma jantinha. Toca aí nos bailão com corpo e alma. Tá eu, meu pai e meu primo. Um abraço e, se for atendido, muito obrigado.
2: Valeu, meu amigo. Obrigado pela companhia. Nos bailão. Baita pedido aí. Baita pedido aí. Vamos atender na sequência aí. Vai ser a primeira música do programa de hoje aí. Daqui a pouquinho vamos estar atendendo aí. Muito obrigado pelo carinho. Quem mais na audiência do programa...
4: Boa noite, meu amigo Luan, boa noite a todos os ouvintes e ligados à programação aí. Queria dizer que o programa aí tá nota 1000 aí, parabéns aí, Luan. Um forte abraço e desejo um bom trabalho pro amigo aí. Um bom final de semana a todos os ouvintes aí, o amigo aí também, sua família aí. Gostaria de pedir uma música, por gentileza, do meu amigo do Musical São Francisco aí, Amor Bandido, hein? E se for atendido aí, muito obrigado pela gentileza do amigo aí. Gostaria de concorrer às promoções aí, da senha Full Burger aí, senha Castellamare, senha Chapão Sabor Gaúcho aí. Desde já agradeço ao amigo aí, um bom trabalho e um forte abraço para o amigo aí. Meu nome é Luiz Fernando Cabral dos Santos aí. Um forte abraço ao amigo aí, um bom trabalho aí.
2: Valeu, Luiz Fernando, obrigado pelo carinho, obrigado pela audiência. Quem mais mandando recado aqui? O Juliano de Oliveira Assunção tá pedindo música do Eduardo Costa. Vamos separar uma do Eduardo Costa pra ti aí. Deixa eu ver o que a gente acha aqui do Eduardo Costa. Você é fã do Eduardo, sempre pede música do Eduardo Costa, né? Então vamos trazer aqui. O que a gente pode trazer do Eduardo Costa? Vamos trazer aí. Deixa eu pensar numa música aqui. Vamos trazer Imagina. Nós vamos trazer a música Imagina aí do Eduardo Costa na sequência, tá bom? Obrigado pelo carinho. Alô, alô, meu amigo Givanildo.
5: Pausar. Botão. Tocar duas vezes para ativar.
6: Ô, Luan, aqui é o Givanildo, de novo, do Jardim América. Eu quero oferecer a música para minha noiva, Cleva, que mora em Caxias do Sul, que eu amo muito. E para minha irmã Betinha, para meu cunhado Adalberto. E também para minha amiga Chayane aí. Para minha amiga a Cassandra, que trabalha aqui no posto do bairro aqui do Jardim América. E também para meus fãs aí também. Pode ser a música do João Paulo Daniel, do Loura da Carro Branco. Da Loura Carro Branco aí, tá bom? E quero oferecer com todo amor e carinho para a Cleiva aí, dizer que eu amo muito ela. Valeu! Então, um grande abraço.
2: Valeu, Givanildo. Obrigado pelo carinho, obrigado pela audiência. Alô, meu amigo lindonês participando com a gente, mandou o seguinte: obrigado, Deus abençoe você, que ele foi o ganhador do Sintonia Gaúcha, né? Obrigado pelas palavras aí, parabéns. Alô pra Sheila Silva da Rosa participando com a gente também aí. Alô pra Noemi Santana, tá pedindo a música Perigosa, vamos separar aqui. Vamos procurar aqui, ó, Perigosa, com Corpo e Alma, Perigosa e Linda, né? Então vamos deixar separado aqui, para daqui a pouquinho a gente trazer para a dona Noemi na audiência do programa. Alô, Luiz Everton. Ou melhor, não, Everton Teixeira Rosa, agora sim. Alô para Neuci Rodrigues também na audiência. Alô para Ketren Bueno participando com a gente aí. Alô para Dileta Teixeira Rosa também na companhia. Alô para Irene Silva da Rosa também com a gente aí. Agora é música sertaneja, Irene. Tá pedindo música gaúcha ainda aqui. Carlos Eduardo Andrade Lodi, alô Carlos. Obrigado pela companhia. Alô pro Paulo Júnior Teixeira participando com a gente também. Alô para Roselene Dondoni. Alô pro Jorge Brum, alô pro Paulo Roberto Borghetti também, na nossa companhia aí. Quem mais? Alô pro seu Antônio Sérgio Leôncio, obrigado pela companhia. Ele que mora no bairro Glória. Valeu, valeu, obrigado pela companhia aí. Quem mais participando com a gente aí? Matheus Dalsólio. Fala, Matheus.
7: Boa noite, Lua Faquim. É o Nicolas. Roda aí. As andorinhas, quero participar do sorteio do restaurante Chapão.
2: Escreve pra nós aí seu nome completo, por favor, aí. Obrigado pela audiência. Alô pro João Marcelo Maciel também. Alô pro Arthur Cassassola da Ossólio. Na audiência do programa, a Grace também ouvindo a gente aí. A Ketlin Bueno. Quem mais aqui? A Marta Bueno. Toda a turma aí. O Gabriel da Silva Santana com a gente também. Boa audiência do programa, a Grace também ouvindo a gente aí, a Ketlin Bueno. Quem mais aqui? A Marta Bueno, toda a turma aí, o Gabriel da Silva Santana com a gente também. Vamos trazer então a parte musical do programa, vamos trazer música agora, a gente vai trazer para vocês aí. Nós vamos trazer agora Nos Bailão com Corpo e Alma. Dor Bandida Musical São Francisco e o Eduardo Costa, Imagina Eu, 8 da noite, mais 9 minutos. Boa noite, bom final de semana. Obrigado pelo carinho, obrigado pela companhia. Manda sua mensagem que já já eu atendo os pedidos, já já eu mando o recado, já já eu mando alô pra você.

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8 da noite, mais 19 minutos, 8 e 19, vamos divulgar aqui o sortudo. Quem será o sortudo desta noite? Parabéns aí ao Antônio Sérgio Leôncio, tá levando então um almoço ou jantar no restaurante Japão. Se for jantar, tem que ser hoje, né? E se for almoço, tem que ser amanhã, porque depois o restaurante Japão vai ficar uns dias fechado até a reinauguração. Parabéns, Antônio Sérgio Leôncio. 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Vamos agradecendo você pela companhia e lembrando aqui atividades da Semana Farroupilha, né? Nós temos hoje aí no CTG Rancho da Integração, neste momento, já acontecendo aí a Tertúlia Livre, tema Cantos Missioneiros. 21h30 teremos baile com o Grupo Galopasso e à meia-noite baile com os Vacarianos. Amanhã, domingo, no Parque Nicanor Kramer da Luz, prossegue as atividades do Campeonato Municipal de Laço do CTG Porteira do Rio Grande. Amanhã no CTG Rancho da Integração, 10h15, missa crioula realizada pela Catedral Nossa Senhora da Oliveira. 13h30, Gaitaço, 14 horas, Coral do Sesc, 14h15, show deste Rincão, 15h30, apresentações artísticas das invernadas tradicionalistas, 16 horas, show Terra e Voz, 17h15, show com Fernando Osório, com entrada franca, e às 18h30, extinção da chama crioula, últimos dias aí da programação da Semana Farroupilha 2026. 8 da noite, mais 20 minutos, 8h20, seguimos com o programa Estação 96, com o melhor do sertanejo de bandas para você. Vamos agradecendo os nossos patrocinadores conosco aqui no programa. 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

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Vamos mandando alô especial aqui. Deixa eu ver quem está participando com a gente aqui. O Vidal Pereira Nepomuceno, ele que mora no bairro Monte Claro. Obrigado pela audiência. Quem mais por aqui? O pessoal está pedindo a música Mulher Maravilha, né? Vamos separar essa aqui. Vou deixar na playlist já aqui para não esquecer depois, né? Vamos procurar aqui. Mulher Maravilha. Com Duduca e Dalvan. Daqui a pouquinho vai sair pra vocês aí, tá bom? Obrigado pelo carinho. Quem mais por aqui? A Sheila Silva da Rosa participando com a gente. Alô, Sheila. Obrigado pela companhia. Quem mais por aqui? A Vanusa Dondoni tá pedindo a música da Marília Mendonça, Coração Bandido. Vamos procurar aqui, né? Já vou procurar agora pra deixar prontinho, né? Pra gente rodar depois, né? Vamos deixar na playlist do programa aí. Coração Bandido. Deixa eu encontrar aqui. Não tá fácil de primeira. Consegui já. Deixei preparado aí pra você. Da sequência a gente vai trazer, tá bom? Obrigado pela sua participação. Quem mais aqui? O Eduardo Silva Lodi participando com a gente da promoção do Full Burger. Quem mais por aqui? A Marta Bueno participando com a gente também. Quem mais? A Roselene Dondoni. Alô, Roselene. Tá pedindo música do Cristiano Araújo, Você Mudou. Vamos procurar aqui, ver se tem essa, né? Vamos procurar aqui. Você Mudou, Cristiano Araújo. A Roselene, que é moradora aí do bairro Lombachata, sempre, sempre na nossa companhia.
Já vamos deixar separado também essa aqui, né? Você Mudou com o Cristiano Araújo. Já deixei separado aqui então, pra gente codar no transcorrer aí do programa. Quem mais mandando o recado pra gente aí? A Flávia Borges de Melo participando com a gente. A Irene Silva da Rosa tá pedindo a música Estrelinha. Vamos procurar também, né? Procurar Estrelinha aí pra Irene. Já vou deixar então na playlist, né? Pra gente tocar na sequência aí, tá bom? Obrigado pela sua participação. Quem mais com a gente aqui? A Marielle da Silva Lima participando com a gente. Obrigado pela audiência. Alô pro Matheus Rodrigues também participando com a gente aí. A Kathleen Bueno também na audiência. Alô também pra Fabrícia Giroto ligadinha com a gente. Alô pro Carlos Eduardo Andrade Lodi. Alô também pra Maria Luísa Borges. Alô Maria Luísa, obrigado pela audiência. Quem mais com a gente aqui? Alô pro Dr. Jonas Jacobi na audiência do programa. Boa noite, dois corações e uma história. Obrigado, abraço e bom final de semana da mesma forma. Vamos procurar essa aqui então. Dois corações e uma história. Vamos ver se a gente localiza. A gente já deixa separado aqui pra depois, então. Dois corações e uma história com o Zezé de Camargo e o Luciano. Já tá na playlist do programa. Obrigado pelo carinho. Quem mais aqui? A Mari Terezinha de Oliveira Assunção também na audiência. Rainha musical até papagaio fala. Vamos separar essa também, né? Já vou deixar, então, separado aí. Até Papagaio Fala com o Rainha. No transcorrer do programa, vamos estar aí então trazendo essas músicas para vocês aí. Mais pedidos que chegaram aqui, quem mais falando aqui? O Nicolas Cassassola da Alçólio na audiência, o Matheus da Alçólio, o Gabriel da Silva Santana, toda a turma aí. Obrigado pela companhia. Bom, vamos trazer música agora? Vamos trazer música então. Nós vamos trazer aí. Agora a gente vai trazer então A Loira do Carro Branco com João Paulo e Daniel e depois Perigosa e Linda com o Corpo e Alma no programa Estação 96, 8 da noite com mais 30 minutos.

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1: Vinte e quatro minutos estão faltando para as 9 da noite deste sabadão, hoje dia 19 de setembro. Vamos agradecendo a você pela companhia, obrigado pela audiência e também vamos agradecendo os nossos patrocinadores. 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Alô pro Nilson, Daniela e também Raul, obrigado pela audiência, obrigado pela parceria. Vamos trazendo mais recados, pessoal participando com a gente aí. Alô então pro João Marcelo Maciel, alô pro Marcelo Maciel participando com a gente aí. Quem mais na audiência? Vamos conferir aqui quem mais está mandando recado. Alô aí pro Paulo Júnior Teixeira na audiência. Quem mais com a gente aí?
2: E queria participar também do sorteio do Full Burger. A senha é restaurante Full Burger. E da pizzaria Castelo Amari também. É, a senha é pizzaria Castelo Amari.
3: Oi, Léo Faquinho, eu queria participar do sorteio do restaurante Japão. A senha é restaurante Japão. Gabriel da Silva Santana. A música é Bala Trocada Não Dói com São Marino. Pra mim, a voz é L.
1: Valeu, Gabriel. Gabriel da Silva Santana ouvindo a gente aí. Show de bola. Obrigado pela companhia. Alô, Benedson Moscato. Tá indo pra casa. Agora tá indo pro descanso, né? Um abraço pra você e pra toda a família. Bom final de semana, Benedson Moscato. Quem mais com a gente aqui? Quem mais ligado no programa? Um abraço, Moscato. Quem mais por aqui? Abraço aí pro Jorge Luiz Coelho Brum. Se puder, roda a novela das nove com Durval e Davi. Tem que ser com Durval e Davi. Tem outra música com esse mesmo nome que é totalmente o contrário da mensagem. Valeu, Jorge. Se eu achar que eu vou rodar pra ti, tá bom? Quem mais aqui é Nilce Rodrigues participando com a gente, concorrendo aos prêmios. A Thalita Boira de Almeida também, ouvindo a gente do bairro Santa Terezinha, participando da promoção do Full Burger, né? Bom, vamos trazer mais música, nós vamos trazer agora, então, no programa Estação 96. Nós vamos trazer agora música do Panda pro meu amigo Rock Santos, Eu Te Seguro. E depois nós vamos trazer Banda São Marino com a Bala Trocada, 18 minutos faltando para as 9.

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2: Ah. 11 minutinhos estão faltando, 11 minutinhos estão faltando para as 9 da noite deste sabadão, hoje dia 19 de setembro. Eu sou Luan Fachin. E a gente leva a programação até as 21h30, trazendo o melhor da banda e sertanejo também pra você, tá bom? 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Alô Marcelo, Roger, Felipe e a Juscelia também, obrigado pela audiência, obrigado pela parceria. 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Abraço a Cristiane e também toda a sua equipe. 8 minutos estão faltando para as 9 da noite. 8 para as 9. Vamos trazendo aí mais um recadinho aqui. O Everton Teixeira da Rosa tá ligadinho no programa. Obrigado pela companhia. Vamos trazer mais música, nós vamos trazer agora mais música no programa Estação 96. Vamos trazer agora a Mulher Maravilha do Duque e Dalvan. E depois nós vamos trazer Cristiano Araújo, Você Mudou Também, no Estação 96.

0: Alô pro Nego Jada, ligadinho no programa Estação 96. Muito obrigado pela companhia.
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2: 9 da noite, mais um minuto, 9:01, seguimos com o programa Estação 96, agradecendo os nossos patrocinadores. 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